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1: 22 horas e um minuto.
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1: 22 horas e 59 minutos.
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2: 0 hora e 1 minuto.
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0: Creio em um só Deus, Pai Todo-Poderoso, Criador do céu e da terra, de todas as coisas visíveis e invisíveis. Creio em um só Senhor, Jesus Cristo, Filho Unigênito de Deus, nascido do Pai antes de todos os séculos. Deus de Deus, Luz da Luz, Deus verdadeiro de Deus verdadeiro, gerado, não criado, consubstancial ao Pai. Por Ele todas as coisas foram feitas e por nós homens, e para nossa salvação, desceu dos céus, encarnou pelo Espírito Santo no seio da Virgem Maria, e se fez homem. Também por nós foi crucificado sob Pôncio Pilatos, padeceu e foi sepultado. Ressuscitou ao terceiro dia conforme as Escrituras e subiu aos céus, onde está sentado à direita do Pai. E de novo há de vir em sua glória, para julgar os vivos e os mortos, e o seu reino não terá fim. Creio no Espírito Santo, Senhor que dá a vida e procede do Pai e do Filho. Igual Pai e Filho é adorado e glorificado. Ele é que falou pelos profetas. Creio na Igreja Una Santa Católica e Apostólica. Confesso um só batismo para a remissão dos pecados e espero a ressurreição dos mortos e a vida do mundo que há de vir. Amém.
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19: Alô, amigos de todo o Brasil e demais países lusófonos. Está no ar o programa em língua portuguesa da Rádio Vaticano Vatican News deste sábado, 19 de setembro. Traremos para você que está sintonizado conosco as últimas notícias sobre as atividades do Papa, da Santa Sé e da Igreja no mundo. A apresentação, Raimundo Lima. E este é o pensamento bíblico que escolhemos para você. Porque a quem tem será dado, e de quem não tem, até mesmo o que pensa ter, será tirado. Do Evangelho segundo São Lucas, capítulo 8, versículo 18b. E vamos aos destaques do nosso programa de hoje. O Papa: que os atletas mostrem ao mundo que somente a partilha leva à paz. Leão XIV lembra que ama muito o esporte por seu grande valor formativo e porque educa a pessoa para valores nobres e autênticos. O Santo Padre presidiu no final da tarde de ontem a Assembleia da Diocese de Roma para a abertura do novo ano pastoral de sua diocese. Partilhar um estilo pastoral, não uniformizar experiência, convidou Leão XIV. O pontífice na França, viagem entre os desafios do país e o diálogo com a Europa. Teremos também a reflexão sobre a liturgia deste 25º domingo do Tempo Comum. Essas e outras notícias a partir de agora. Nosso mundo precisa muito de homens e mulheres como os atletas da Special Olympics, que mostrem com o exemplo como o caminho da partilha e do amor é o único que realmente leva à felicidade e à paz, que lembrem a todos quais são os verdadeiros valores da vida. Porque o esporte é uma dessas linguagens universais que supera as diferenças culturais, sociais, religiosas e físicas e consegue unir as pessoas, tornando-as participantes do mesmo jogo e protagonistas juntas das vitórias e das derrotas. Assim, o Papa Leão XIV, citando também seu predecessor Francisco, saudou na manhã deste sábado, 19 de setembro, na Sala Clementina, no Vaticano, uma delegação de cerca de 150 atletas italianos, treinadores e dirigentes da Special Olympics, que participaram dos Jogos Mundiais de Inverno de Turim 2025. Aos membros da organização internacional que promove o esporte para pessoas com deficiência intelectual, o Papa expressou imediatamente sua felicidade em compartilhar com eles a alegria dos eventos esportivos que vocês viveram.
14: Como sapete, anch'io amo molto lo sport e sono convinto del suo grande valore formativo, perché educa la persona a valori nobili e autentici.
19: Como vocês sabem, eu também amo muito o esporte e estou convencido de seu grande valor formativo, pois ele educa a pessoa para valores nobres e autênticos. Além disso, para Leão XIV, a atividade esportiva oferece a possibilidade de testemunhar esses valores na prática competitiva e amadora e, sobretudo, na vivência dos atletas.
14: Fare sport vuol dire impegnarsi seriamente e con fatica, e poi mettere in comune i frutti della propria perseveranza con lealtà, fiducia, apertura.
19: Praticar esportes significa empenhar-se seriamente e com esforço, e depois compartilhar os frutos da própria perseverança com lealdade, confiança, abertura, espírito de equipe e coragem. Vocês fazem tudo isso e mostram essa beleza de uma maneira verdadeiramente especial, tanto para quem participa e assiste às competições, quanto para quem os conhece e os encontra. O pontífice lembrou, em seguida, as palavras do Papa Francisco no encontro de 13 de outubro de 2017, com um grupo de atletas da Special Olympics, organização fundada em 1968 por Eunice Kennedy Shriver, irmã do presidente estadunidense John Kennedy. O esporte, disse ele, é uma dessas linguagens universais que supera as diferenças culturais, sociais, religiosas e físicas e consegue unir as pessoas, fazendo com que participem do mesmo jogo e sejam, juntas, protagonistas das vitórias e das derrotas, confiando a elas, de maneira especial, esse testemunho. Leão XIV fez isso com os atletas italianos da Special Olympics, agradecendo-lhes pela alegria genuína que trazem, pela mensagem positiva que encarnam e encorajando a todos, atletas, treinadores, responsáveis, assistentes, colaboradores, a continuar com entusiasmo o trabalho de vocês. Por fim, ele os confiou à intercessão de Maria e de São Pier Giorgio Frassati, um jovem esportista como vocês que, apaixonado por Jesus, junto com muitos amigos, soube traduzir os valores do esporte em uma vida boa e generosa, em uma vida santa. A Special Olympics está presente em mais de 190 países e envolve cerca de 5 milhões de atletas no mundo inteiro. Trata-se de um movimento global que utiliza o esporte como instrumento de inclusão social, dignidade e superação de barreiras. O lema oficial é "Deixe-me vencer, mas se não puder vencer, deixe-me ser corajoso na tentativa." Alessandra Palazzotti, diretora nacional da Special Olympics Itália, disse à mídia vaticana, antes da audiência, que todos os dias a Special Olympics valoriza, no mundo inteiro, pessoas com deficiência intelectual e sentir que nosso compromisso com o esporte como instrumento de inclusão e dignidade é reconhecido pelo Papa nos enche de orgulho e responsabilidade. O Papa Leão XIV presidiu a Assembleia da Diocese de Roma no final da tarde desta sexta-feira, 18 de setembro, na Basílica de São João de Latrão. O Santo Padre iniciou o seu discurso recordando o que aconteceu na manhã de Páscoa, num jardim e num túmulo vazio. Maria Madalena estava lá. Um homem se aproxima dela, que ela confunde com o jardineiro, e lhe faz duas perguntas. Por que você está chorando? Quem você está procurando? Leão XIV disse que essas duas perguntas podem inspirar o caminho imediato da Diocese de Roma, pois podemos ouvi-las hoje, dirigidas à nossa igreja e a toda a cidade, sublinhou. Maria Madalena acorda antes do amanhecer e corre para o túmulo, porque nela há vida, há esperança. Assim, em Roma, há muitas pessoas que recomeçam a cada manhã, mas também comunidades paroquiais, associações, movimentos, grupos e entidades eclesiais que trabalham generosamente na evangelização, na caridade, no serviço à oração litúrgica. Claro que, ao lado dessa riqueza, vocês reconheceram honestamente algumas dificuldades. É o desânimo de quem não consegue encontrar o Senhor, uma experiência que partilhamos com muitos irmãos e irmãs, mas que também vivenciamos. Às vezes, as propostas, as atividades e os encontros se multiplicam e o centro, o sentido evangélico do que fazemos se perde, disse o Papa.
15: Nelle nostre comunità si può rimanere anonimi, invisibili e incompresi, oppure essere visti, conosciuti e chiamati per nome.
19: Em nossas comunidades, podemos permanecer anônimos, invisíveis e incompreendidos, ou podemos ser vistos, conhecidos e chamados pelo nome. E quem realmente encontra Cristo, como Maria Madalena, sente o coração cheio e, então, não consegue ficar parado, corre e vai anunciar. Eu vi o Senhor, diz a mulher aos discípulos, não uma lembrança, não um assunto privado, mas uma alegria profunda que gera comunidade. O Papa disse que não estava ali para apresentar um novo programa pastoral. Não estamos começando do zero e nada do que vivemos deve ser arquivado. Nosso trabalho sobre as doenças espirituais nos ensinou a reconhecer o que, em nossa vida eclesial, precisa de cura, correção ou conversão. O caminho sinodal nos ensinou a escutar e discernir juntos, corresponsáveis pela única missão, disse Leão XIV, convidando a desenvolver a dimensão da verificação pastoral.
15: Verificar, sotto la luce dello Spirito Santo, significa fermarsi, rileggere ciò che è accaduto, riconoscere ciò che ha portato frutto, compreendere ciò che non ha funzionato.
19: Verificar, sob a luz do Espírito Santo, significa parar, reler o que aconteceu, reconhecer o que deu frutos, compreender o que não funcionou e buscar juntos as razões. Significa, em suma, estabelecer a verdade. Convido vocês a fazerem essa verificação envolvendo toda a comunidade e, sempre que possível, ouvindo também aqueles que não fazem parte dela e que veem as coisas, por assim dizer, de fora. Para fazer essa verificação pastoral, o Papa sugeriu alguns pontos. Primeiro, encontrar Cristo e fazer com que os outros o encontrem. A Igreja não existe para si mesma, mas para conduzir cada pessoa a um encontro com o Senhor. Segundo, gerar comunidade. A partir da Páscoa de Cristo, nascem novas comunidades livres e reconciliadas. Terceiro, habitar e servir a cidade. Roma não é o centro indiferente de nossas comunidades, é o local da nossa missão. A essas três vertentes de verificação soma-se uma quarta, que abrange todas elas, a formação do povo de Deus, acrescentou o Papa.
15: O vescovo não vi chiede de programar nuove attività. Vi propone un metodo comune di ascolto, di discernimento, di verifica e di conversione.
19: O bispo não está pedindo que vocês planejem novas atividades, está propondo um método compartilhado de escuta, discernimento, verificação e conversão. Os conteúdos e as prioridades continuam sendo de responsabilidade de suas comunidades nos cinco âmbitos que são a catequese e a iniciação cristã, juventude, família, caridade e vocações, porque o objetivo é partilhar um estilo pastoral, não uniformizar as experiências. Nesse sentido, as prefeituras são chamadas a se tornarem cada vez mais lugares de encontro, diálogo e elaboração pastoral compartilhada. Um grande aplauso saudou o anúncio de Leão XIV a propósito do início do processo de canonização do padre Luigi Di Liegro, fundador e posteriormente diretor da Caritas de Roma e promotor, em 1974, da histórica Conferência Diocesana sobre a Responsabilidade dos Cristãos diante das Expectativas de Caridade e Justiça na cidade de Roma, conhecida como a Conferência sobre os Males de Roma. Aos presentes, representantes das 334 paróquias de um território de 881 quilômetros quadrados, o Papa indicou o padre Di Liegro como referência para uma ação pastoral autêntica e concreta. O pontífice reiterou que o testemunho desse sacerdote para a caminhada da Igreja não reside primordialmente nas obras que realizou. O padre Luigi, antes de construir qualquer coisa, queria ver. Em 1969, encomendou um levantamento sobre a religiosidade romana, pois aprendera que não há encarnação da mensagem sem escutar a realidade. Em seu último discurso, poucas semanas antes de morrer, Padre Luigi disse à sua equipe: "O discernimento é esta pergunta: Senhor, onde você está?" A seguir, o Papa enfatizou que Roma precisa de sacerdotes que sejam homens de escuta e discernimento, homens que permanecem diante do Senhor para conduzir outros a um encontro verdadeiramente vivido com Ele, sacerdotes que refletem sua vocação todos os dias.
15: O prete não concentra em si ogni responsabilità, riconosce i carismi, forma le coscienze. Rende possível a corresponsabilidade.
19: O sacerdote não concentra toda a responsabilidade em si mesmo. Ele reconhece carismas, forma consciências e possibilita a corresponsabilidade dos leigos, não por falta de força, mas por fidelidade à natureza da Igreja. Uma comunidade em que tudo depende do pároco é uma comunidade frágil, e presidir não significa fazer tudo, significa gerar comunhão, valorizar as energias dos outros, conectar pessoas e realidades e preservar a unidade. O sacerdote integra-se e deseja pertencer a uma comunidade capaz de compreender seu entorno, compartilhar suas feridas e esperanças, responsável pela vida de todos, mesmo daqueles que nunca entram na Igreja. Esta é a forma que a caridade assume na presidência pastoral e é o que impede uma paróquia de se autopreservar, sublinhou. O presbitério não é a soma de sacerdotes que se reúnem para fins organizacionais, é uma fraternidade. E é o primeiro lugar para verificar se o que fazemos realmente gera comunhão, disse Leão XIV. O Papa convidou os seminaristas a deixarem-se formar tanto pelos livros, necessários para o encontro com bons mestres, quanto pelos rostos. Dos pobres, dos doentes, do povo de nossas paróquias. A vocês e aos seus formadores, expresso minha gratidão e minha confiança. Os jovens não se entregam a um papel, mas seguem homens e mulheres felizes com o que são. O Papa concluiu dizendo: "Queridos irmãos e irmãs de Roma, não tenham medo de se deixarem chamar pelo nome. O Senhor vivo se deixa encontrar por quem, como Maria no amanhecer da Páscoa, ainda tem a coragem de procurá-lo, mesmo em lágrimas, mesmo na escuridão. Que a Mãe de Deus, Salus Populi Romani, os acompanhe." Entre os desafios da França e o diálogo com a Europa, a devoção mariana e a centralidade da educação e da arte, a urgência da paz, as feridas sociais e as questões políticas. A viagem do Papa Leão XIV à França, de 25 a 28 de setembro, apresenta múltiplas dimensões. Será a quinta viagem internacional do Pontífice, na qual se entrelaçarão história e atualidade, memória e futuro, tendo como pano de fundo cenários grandiosos: Notre-Dame, a Praça da Concórdia e o Palácio do Eliseu, em Paris, lugares profundamente espirituais, como Lourdes, e importantes cruzamentos geográficos, como Metz. O diretor da sala de imprensa da Santa Sé, Matteo Bruni, apresentou aos jornalistas detalhes e nuances da viagem do pontífice norte-americano à França. Ao longo desses 4 dias, Leão XIV falará as diferentes realidades de um país que, por vezes, parece esquecer suas raízes, mas onde se observa um despertar espiritual, sobretudo entre os jovens. Passaram-se 18 anos desde a última viagem de um Papa a Paris e Lourdes, quando Bento XVI visitou a França em 2008, por ocasião dos 150 anos das aparições na Gruta de Massabielle. João Paulo II esteve na França 7 vezes, 8 se for considerada a passagem por La Réunion, departamento francês ultramarino, em 1989. Francisco esteve 3 vezes no país, em Estrasburgo, Marselha e Córcega, mas nunca em uma visita oficial e, portanto, jamais havia estado na capital. Leão XIV chegará a Paris às 10 horas da manhã de 25 de setembro, preparando-se para um primeiro dia muito intenso, também do ponto de vista temático. Entre o Eliseu, a Unesco, Notre-Dame e o Stade de France, localizado na periferia de Saint-Denis, o sucessor de Pedro encontrará já no primeiro dia a nação francesa, seu povo, sua história e sua cultura de raízes antigas, profundamente cristãs, que encontraram expressão na sociedade, destacou Bruni. As primeiras 24 horas de Leão XIV em Paris serão também uma oportunidade para tocar de perto a fé desse país, com sua história de atenção aos filhos mais frágeis e aos mais pobres, além de sua história de vínculos com o mundo, especialmente com o Oriente Médio cristão. Nos 15 discursos que o Papa fará durante a viagem, todos em francês, com exceção dos pronunciamentos na Unesco e em Metz, que serão em inglês, haverá referências às situações de conflito e à solidariedade demonstrada pela França ao longo dos séculos. A França hoje, nas palavras do porta-voz Vaticano, é uma terra que se fez perguntas sobre si mesma, sobre a sociedade, sobre o ser humano e sobre a vida, assim como sobre a necessidade de encontrar respostas sem delegar essa tarefa à ciência, à tecnologia, às instituições e à sociedade. A própria igreja, acrescentou Bruni, é uma igreja que se interroga e enfrenta os desafios da secularização. Durante a viagem, haverá também espaço para abordar o papel da igreja no campo da educação, diante do grande número de escolas católicas existentes no país. Também chama a atenção o número de fiéis esperados para a celebração da missa na Praça da Concórdia, cerca de 600 mil fiéis. Um dos lugares mais carregados de significado da França, a praça representa a passagem entre o passado monárquico, o sangue da Revolução Francesa, e a posterior busca pela unidade nacional. A escolha do local para uma celebração religiosa recebeu críticas por parte de alguns setores, considerando o princípio da laicidade, a laicidade que caracteriza a França. Sem entrar diretamente na questão, o diretor da sala de imprensa explicou que foi escolhido um espaço suficientemente grande para acolher aqueles que desejarem participar, vindos de diferentes regiões do país. Segundo os números da Conferência Episcopal Francesa, o número de participantes previstos é expressivo e representa pessoas de todo o país. Bruni também mencionou outro dado. Mais de 13 mil catecúmenos receberam o batismo na última Páscoa, sinal de uma comunidade católica que, segundo ele, está em crescimento. A mensagem geral do Papa à Igreja e, por meio dela, à sociedade, será a da busca da unidade, destacou o porta-voz.

0: Explicou que a mensagem que parte da cidade aos pés dos Pirineus dialoga diretamente com o nosso tempo. Ali, o Papa encontrará os bispos e também um grupo de vítimas de abusos em um encontro reservado sobre o qual ainda não foram divulgados detalhes. Durante a coletiva, uma pergunta abordou o caso de Marco Rupnik, ex-jesuíta acusado de abusos sexuais e psicológicos contra mulheres adultas e cujo processo está em andamento no Vaticano. Seus mosaicos decoram a fachada do Santuário de Lourdes. Como se sabe, está em andamento a cobertura integral dessas obras por decisão do bispo local, Dom Jean-Marc Micas, como forma de respeito às vítimas. Bruni não entrou na questão, limitando-se a reiterar que o sentido da viagem de Leão XIV a Lourdes é o de uma peregrinação a um centro de fé e devoção. O diretor da sala de imprensa também destacou a visita a Metz, cidade fronteiriça que viu nascer Robert Schuman, considerado um dos pais do projeto de uma Europa onde unidade e diversidade coexistem. A Europa será o coração do discurso aí, afirmou Bruni. Também estará presente a dimensão interreligiosa, com um encontro no qual representantes de diferentes religiões deverão ler um apelo comum. Diversas personalidades das instituições europeias participarão do encontro Às Raízes da Europa, no Centro de Congressos Robert Schuman, em Metz. Segundo Bruni, permanece aberta a porta para possíveis encontros privados bilaterais com líderes internacionais, embora nem todos tenham confirmado sua presença até o momento. De qualquer modo, esclareceu o porta-voz, a importância da visita a Metz não é determinada apenas pela presença ou não de chefes de Estado, mas pelo discurso do pontífice, que se dirige a todos e aborda questões que dizem respeito ao continente inteiro. A delegação que acompanhará o Papa inclui os cardeais José Tolentino de Mendonça, prefeito do Dicastério para a Cultura e a Educação, Dominique Mamberti, prefeito do Supremo Tribunal da Signatura Apostólica, e Jorge Covacande, prefeito do Dicastério para o Diálogo Interreligioso. Também estará presente Dom Filippo Iannone, prefeito do Dicastério para os Bispos. O secretário de Estado, cardeal Pietro Parolin, não participará da viagem, pois estará empenhado em atividades nas Nações Unidas em Nova York. E agora, amigo ouvinte, passamos à reflexão sobre a liturgia deste 25º Domingo do Tempo Comum, na voz do colega Silvonei José.
1: Mais uma vez, a liturgia nos corrige quando dizemos que aquelas coisas boas que nos acontecem ou com os nossos amigos são consequências dos méritos a que fizemos jus. Do mesmo modo, quando ocorre algum acontecimento infausto, perguntamos o que fizemos para recebermos tal castigo. Por outro lado, se isso acontece com alguém que não nos é simpático, comentamos que essa pessoa deve ter aprontado e, por isso, recebe esta punição. Toda essa maneira de pensar está errada e não é cristã. O cristianismo trabalha com a gratuidade, isto é, com a ação de Deus. E Deus é Pai, é amor. Deus nos ama, não por aquilo de bom que fizemos e nem nos deixa de amar pelas coisas erradas que praticamos. O amor ama por amar e, mesmo vendo nossas culpas, continua nos amando. Essa é a grande e eterna verdade. Somos amados gratuitamente por Deus. Quando Deus nos criou, não existíamos. Ele nos amou primeiro sem nenhum mérito nosso. E assim continua, porque Ele é Deus. Isso nos diz Isaías na primeira leitura. Meus pensamentos não são como os vossos pensamentos, e meus caminhos não são como os vossos caminhos, diz o Senhor. Essa ideia é retomada e referendada por Jesus com a parábola do patrão generoso. O patrão dá a mesma quantia como pagamento, tanto aos que começaram pela manhã, quanto aos que foram contratados no final do dia. Ao ouvir as reclamações dos que se achavam mais cheios de méritos que os outros, ele responde: por acaso não tenho o direito de fazer o que quero com aquilo que me pertence? Ou estás com inveja porque estou sendo bom? A justiça do reino de Deus é dar a cada um o que precisa para viver e viver abundantemente ainda nesta terra. não faz parte da justiça de Deus a realidade na qual

0: Alguns que não trabalham tanto ganham quantias enormes. E outros que trabalham muito, como empregadas domésticas, como professores de escola média e como outros profissionais, ganham insuficiente para uma vida decente. Todos são filhos de Deus. E a igualdade deve acontecer já nesta vida, e não apenas na outra. O amor deverá superar todas as desigualdades e fazer justiça a todos, isto é, todos deverão ter o necessário para uma vida tranquila, com direito ao que precisam. Está errado e não é justo alguns terem tanto e outros nem o necessário para sobreviver.
1: E assim, amigo ouvinte, chegamos ao final do nosso programa deste sábado, como sempre, agradecendo pelo carinho da sintonia e a você desejando um bom final de semana. Prometemos estar de volta amanhã neste mesmo horário, se Deus quiser. Você, como sempre, o nosso forte abraço e até lá!
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0: Bem, amigos de todo o Brasil, com alegria estamos recebendo aqui nos nossos estúdios Dom Murilo Krieger, nosso ex-arcebispo de Salvador, primácio do Brasil. E agora, uma palavra bonita, em pensão. Dom Murilo, pensão não, né?
1: Não, não, falo em emérito.
0: Que não, mas a pensão assim quer dizer que não entrou em pensão.
1: Não, não entrei. É emérito é mais bonito do que aposentado, do que em pensão.
0: Que alegria,
1: mas, Dom Murilo. Sabe que, Silvonei, eu fiquei muito marcado por uma carta que o Papa Francisco escreveu em 2018, justamente quando eu estava já apresentando minha renúncia pelos 75 anos. A carta, não sei se você deve lembrar, Aprender a Despedir-se.
0: Absolutamente. Aos bispos. Nós publicamos, inclusive.
1: Sim, publicaram e comentaram. Bem, Aprender a Despedir-se. Ele dizia assim, que o bispo, quando encerra seu tempo na diocese ou perante um órgão da Santa Sé, ele deve procurar ver de que maneira poderá continuar servindo a Igreja, colocando toda a sua experiência a serviço da Igreja. Aí eu pensei, pois bem, eu já, naquelas alturas, eu era bispo já há uns 36 anos, quer dizer, já tinha uma longa caminhada, eu pensei, aí me lembrei que ao longo desse meu tempo de bispo, eu recebia muitos convites para pregar retiro para padres. Eu podia aceitar dois, excepcionalmente um terceiro, quando um bispo estava muito apertado, porque a gente já sai da diocese tantas vezes por outros compromissos e não pode sair muito também. Mas agora então, já que eu vou ficar emérito, vou me colocar à disposição para pregar retiro para padres. É uma opção preferencial pelos padres. Nada contra as religiosas, contra os... Mas eu penso assim, para religiosas, é menos difícil de encontrar pregadores. E o segundo ponto, as religiosas são muito organizadas. Por exemplo, estamos em 2026. Elas não pedem um retiro para 2026, como muitos bispos estão pedindo ainda, ou para 2027. Não, pedem para 2030. Você pensa assim, ah, isso nunca vai chegar. Você anota na agenda. Quando chega 2030, a sua agenda está cheia de retiro para religiosas. Então, olha, eu vou me dedicar a sacerdotes enquanto me aceitarem. E começaram a vir pedidos, e eu tenho percorrido todo o Brasil, e, claro, também tem que levar em conta que retiro para padres tem determinadas épocas, determinados meses, a fevereiro, março, um pouco junho, julho, agosto, e depois são mais esparsos. Então aí fica bem intenso, até um pouco, às vezes, cansativo. Mas é uma experiência muito boa, porque eu penso assim, queira ou não, tenho que reconhecer agora essas alturas, com 41 anos de bispo, tem uma experiência que levou tempo para adquirir em lugares diferentes e tal, e me coloco à tua disposição e eu penso que é o que Deus está me pedindo no momento.
0: Como é ser um bispo emérito? Como é que é a vida de um bispo emérito?
1: Olha, na verdade, a gente tem uma graça nisso tudo, porque começa o dia, você não tem que se preocupar em pagar uma conta, resolver um problema de desentendimento entre grupos e ficar preocupado com tal ou tal. Você tem que... Você pega, assume compromissos, mas... Com, assim, que tem começo, meio, enfim, como um retiro para sacerdotes. Então, é um tempo que você tem mais para ler. E eu ainda fiquei emérito em plena pandemia. Então, eu tive quase 2 anos... à disposição de manhã, à tarde, à noite, eu nem queria acreditar. E sabe que você, ao longo da vida de bispo, ganha muito livro que você não consegue ler. Aí me coloquei, fiz literalmente uma pilha. Isso aqui eu quero ver se eu consigo. De repente eu tinha lido todos, aquele que eu sempre queria ler, mas nunca conseguia. Então, com isso, e graças a Deus, isso me ajudou até na preparação para os retiros. Então, eu podia sistematizar melhor. E depois é um tempo para rezar mais, afinal... Como no meu caso, eu tenho 82 anos. Todo mundo diz, nossa, não parece, parece que só tenho 81. Parece só 81. mas aí eu penso, eu tenho que lembrar. Eu não posso mais fazer projetos. Ah, quando alguém me fala, não, porque 15 anos atrás... Peraí, eu disse, eu não posso fazer pensar, ah, daqui a 15 anos. Aí eu estou lá com a Santíssima Trindade e Nossa Senhora. Mas, então é tempo para rezar mais pela Igreja. Eu tenho rezado muito pelo Papa, porque eu penso assim, meu Deus, eu tenho uma diocese sob minha responsabilidade. Agora, e o Papa, tem o mundo todo, é problema de um lado, problema de outro, desafio, na igreja, fora da igreja, eu penso, se há alguém que precisa de oração, é o Papa. Então, eu tenho rezado muito por ele.
0: O senhor, nessa quarta-feira, na audiência geral, saudou o Papa.
1: Sim.
0: Como é que foi esse encontro?
1: Bom, era um desejo meu, porque eu, ano passado, estive aqui no Jubileu para os Bispos, dia 26, se não me engano, 26 de junho do ano passado, mas era eu e 500 bispos, então não tinha condições de ele cumprimentar todo mundo. Mas eu pensei, numa primeira oportunidade que eu tiver, eu vou querer me apresentar. E aí, eu, ontem, então, quando eu cumprimentei, me apresentei, e falei justamente disso, que eu atualmente estou pregando retiro para a paz. Ele se admirou e me incentivou. E eu achei ele assim muito... Eu gosto muito do jeito dele e adoro, sou assíduo leitor de tudo que ele fala e escreve, porque é uma linguagem agradável, profunda, mas uma linguagem que todo mundo conhece. E, inclusive, o Dom Odilo me pediu que toda quarta-feira, ou fosse, não fosse quarta, mas no dia seguinte, que eu fizesse um programa de uns 3 minutos para a Rede Vida sobre aquilo que o Papa falou. E eu tenho feito. Então eu leio, e não é que eu vou ler aqui, eu não vou ler aquilo que ele falou, porque aí pode ser diretamente, feito isso diretamente até pelo Papa, como você faz quando ele fala em italiano ou outra língua. Então eu dou uma síntese, que pontos eu destaco mais. Porque eu penso que é minha função ajudar que a palavra do Papa penetra em corações que nem sempre o escutam diretamente.
0: O Papa Leão teve o início do seu pontificado num momento singular também da nossa humanidade. A primeira paz que brota das suas palavras, né? A paz do Senhor esteja convosco, nos dá, vamos dizer, um pouco o tom daquilo que a humanidade está vivendo. Estamos necessitados de paz. E o Papa, em todos os seus discursos, nos recorda isso, né? Daquela paz. Uma paz que tem um nome para nós e tem a fonte. Como é que o senhor está vendo, então, esse momento também? Para o Santo Padre, como o senhor disse também, que não é fácil.
1: Olha, não deve... Porque, veja, a gente sabe que qualquer palavra dele é analisada até nas vírgulas. Então, cuidado que ele deve ter. Porque, queira ou não, se ele pende para um lado e começa uma crítica aberta, vai ser rechaçado violentamente pelo outro lado. Mas ele também não pode deixar de falar. Então veja o equilíbrio que ele deve ter naquilo que ele fala. Mas a gente percebe a angústia dele, a preocupação com o mundo que em pleno século XXI não se centra para resolver seus problemas e vai para a arma e mata e destrói e ficam órfãos, pessoas que ficam totalmente marcadas para o resto da vida. Como deve ser um sofrimento para ele, que tem muito mais acesso às informações do que eu, de que qualquer um de nós. Então eu vejo como deve ser duro para ele ser Papa no momento em que ele lembra, puxa, a primeira saudação de Jesus no domingo da ressurreição foi a paz esteja com vocês. Depois ele repetiu de novo, Jesus, a paz esteja com vocês, mostrando que se há um valor em nossa vida, o valor se chama paz. E como deve ser duro para ele ver que essa mensagem de Cristo não penetra no coração das pessoas, tem uma oposição. Eu vejo que... E aí, mais um motivo para a gente rezar por ele, para que os sonhos dele, os desejos dele, sejam concretizados, da paz para o mundo.
0: Eu vou fazer uma perguntinha aqui para o senhor, porque diz respeito à sua caminhada, à sua existência. O senhor é muito próximo da comunicação. Alguém que gosta muito da comunicação. Continua assim ainda?
1: Sim, eu procuro...
0: Eu dei livros, inclusive, por isso.
1: Mas, eu penso assim, através desse meio de comunicação extraordinário, eu posso chegar a corações que eu não chegaria de outra forma. Se eu escrevo, por exemplo, ao longo do meu tempo de bispo, eu sempre procurei escrever nos jornais locais. Então, pegando o último, em Salvador, o meu último lugar, escrevia todo domingo para o Jornal à Tarde. Depois, e aí, quanta gente vinha me comentar. Então, eu vi gente que é sem fé, gente de outra religião. Então, eu procurava assim, mostrar um pouco a visão da igreja sobre determinados temas. E não deixava de ser claro nas minhas posições, mas sem ser agressivo. Eu sempre me lembro, me guiei muito pela frase de São Pedro na sua primeira carta. sabei dar aos que vos pedirem as razões da vossa esperança. Então, sabei dar. E aí depois ele fala, mas sem dureza, sem raiva, sem nada. Com calma, com amor. Então, penso que é a grande missão nossa. Nós temos um patrimônio, uma mensagem belíssima que Jesus confiou a nós. E há uma responsabilidade de transmiti-la. Eu me guio muito por uma frase de São Paulo VI no Evangelii Nuntiandi, quando ele diz assim: se uma pessoa não tiver acesso à riqueza da fé, Deus poderá salvá-la, porque ele tem outros modos de salvação, mesmo que a pessoa não tenha conhecido a igreja, os sacramentos e tal. Mas ele pergunta assim: e aqueles que deveriam anunciar o Evangelho e não o fizeram por medo, por vergonha, o que será deles? E ele não responde, vai adiante, dizendo, pense nisso aí. Então, penso, a responsabilidade e de evangelizar é para todos, leigos, religiosos, diáconos, sacerdotes, bispos, para todos, em toda época. Ser emérito não significa deixar a fé e as responsabilidades diante de Cristo de lado.
0: Pensando nas suas palavras agora, o senhor recordava, o senhor esteve em Salvador, foi nosso primaz do Brasil. Temos agora lá nosso cardeal Dom Sérgio.
1: Sim,
0: né? Mas como é Salvador? Porque a história nos diz que é a cidade mais africana fora da África.
1: 80% é afrodescendente.
0: Afrodescendente. Um povo fantástico, né?
1: Acolhedor.
0: Acolhedor. Como é ser pastor numa realidade como Salvador?
1: Bem, quando eu fui nomeado para lá, eu me lembro muito bem, me tocou logo a palavra Salvador. Puxa vida, isso é um programa? Uma cidade que tem o nome do Salvador. Então, até procurei me aprofundar no sentido da salvação. Segunda ideia que me veio, a igreja me coloca lá não para combater ninguém, não para arrumar briga ou confusão, mas para anunciar o evangelho, fortificando a fé do que é católico e mostrando aquilo que Pedro diz, as razões da nossa esperança para os outros. Bem, além de... Agora, há uma coisa curiosa. Às vezes, muitas ideias falsas sobre Salvador. Primeiro, que o povo é muito acolhedor. Segundo, é muito religioso. Em terceiro lugar, às vezes parece que é uma confusão e tudo. Não. Você vai numa igreja, é o rito católico, os cantos são católicos, a cerimônia é católica. Às vezes, numa ou duas lá, fora da igreja, há pessoas de outra religião, especialmente do candomblé, abençoando tal. E não vou entrar no mérito e na motivação dessas pessoas. Mas, então, nesse caso, o que eu quero dizer é o seguinte: dá uma ideia, o pessoal dá uma ideia de um sincretismo geral. Não. Há, isso eu notava lá, há intelectuais e jornalistas que acham que sincretismo é uma coisa boa, positiva. Eu me lembro de um artigo que eu escrevi que deu uma certa reação, onde eu dizia não, porque a mesma coisa de pegar várias frutas diferentes, colocar no liquidificador, aquilo que sai, o que que é? Não é mais maçã, não é mais pera, não é mais banana. Então, eu diria assim, e esse pessoal, como são intelectuais, como são jornalistas, acabam divulgando e dando uma imagem, e, aliás, podia incluir cantores também, alguns, que o secretismo não, isso é o ideal, né? Mas eu penso que, agora não se combate o sincretismo com ataque, mas fortificando a fé daquele que é católico, como penso que os outros de outras religiões também procuram isso, fortificar a fé daquele seu membro. Então, eu diria assim, eu não tive problema, mesmo porque, uma coisa interessante, também o clero, grande parte, é afrodescendente, como a população, são filhos da terra. E eu nunca tive problema com eles, eles entendem bem o que é católico, o que é desse rito, o que é daquela religião, e há um grande respeito. O resto, às vezes, uma outra exceção que chama atenção, que dá, como já houve no passado, às vezes dá uma repercussão, mas não é o sentimento, vou dizer, do clero de Salvador, que ele é muito bom, muito dado, muito dócil e muito fiel.
0: Colocaria, assim, também um problema de relativismo?
1: Não seria tanto assim. Pode se haver um pouco, mas não é tão profundo assim esse sentimento, assim, deixa tudo relativo, não.
0: Bom, o importante é que vão conhecer a realidade de Salvador, né? Porque eu creio que Salvador é realmente...
1: É uma riqueza, há um coração religioso ali. Eu digo não só do católico, de todos. Há uma tendência que é muito bonita de ver, que deve ser bem aproveitada. Porque, por exemplo, me lembro uma coisa que marcava muito. Na terceiro domingo da quaresma, a procissão penitencial, que começou com Dom Lucas Moreira Neves, uma procissão que vai da Conceição da Praia ao Bonfim, 7 quilômetros, naquele sol da Bahia. Eram 130, 140 mil pessoas e continuam. É uma resposta bonita. E eu me lembro que uma vez, quando terminou essa caminhada, você chega suadérrimo lá, eu vi um grupo de senhoras, umas 8 ou 10, conversando, mas eu disse brincando assim, vamos voltar a pé lá para a Conceição da Praia? Todas elas, sim, vamos. Eu disse, meu Deus, não, estou falando de brincadeira. Eu disse que ela me obrigasse a andar mais 7 quilômetros. Mas é uma disposição. Aliás, é um povo que gosta de procissão. E outra coisa curiosa, gosta até de chuva. Eu nunca me esqueço, eu tomei posse numa sexta-feira e no domingo já tinha procissão. Aí, de repente, o tempo fechou e veio uma chuva que você não imagina. Eu pensei, vou ficar sozinho aqui. Nada, ninguém me abandonou na procissão. Ficou todo mundo andando com a maior naturalidade. Quando a chuva parou, bateram palma. Eu pensei, não, estou começando a conhecer esse povo. A alegria deles. Né? É um povo que se aprende muito, sim. Com o seu jeito, a sua riqueza e na sua humildade.
0: O senhor é natural de Santa Catarina.
1: Sim.
0: Nós temos dois Brasis diferentes, então.
1: Muito diferentes, são.
0: E como é agora viver em
1: eu Santa Catarina? Bom, em primeiro lugar, eu voltei para a minha congregação. Eu pensei sempre, quando se tratou de... Mas a vida toda eu pensava, a igreja precisou de mim para uma determinada missão, que eu era religioso, e sou religioso, uma determinada missão. Na hora que a igreja não precisar mais de mim para essa missão, eu vou voltar para a minha família religiosa. E onde fui muito bem acolhido logo, eles ficaram contentes, porque, na verdade, é o meu carisma. E eu fiquei, eu acho que...
0: O senhor é deoniano, né?
1: Vamos sou deoniano. Na minha congregação, nunca houve alguém que tenha ficado 36 anos fora da congregação e tenha voltado assim. E voltei, me sinto integrado, eles me respeitam, né? E tenho superiores ali, gente com quem eu trabalho, que nem tinha nascido quando eu fiquei bispo, imagina. Eu sempre digo, eu sou do Antigo Testamento. E, no entanto, sou bem acolhedor. E aí eu vivo lá, às vezes, claro, paro pouco em casa, porque, por causa desses retiros, um outro colega, às vezes, me pergunta, quando me encontra em casa, lá no, em Curupá, no seminário, o senhor está chegando ou está saindo? Mas me leva tudo na brincadeira. E tem sido uma experiência muito rica, assim, de convivência novamente, uma graça.
0: E a gente brincava no início que o senhor se aposentou, né? E o bispo emérito, ele não para, né? E eu vejo nas nossas assembleias, né, que temos todos os anos lá em Aparecida agora, a presença dos senhores bispos, a contribuição, a experiência, né? Podemos criar um espaço ainda maior para os nossos bispos eméritos, não só na conferência, mas na nossa realidade também das nossas dioceses, ou está de bom tamanho?
1: Olha, de uma maneira geral, está de bom tamanho. Eu, inclusive, faço parte do Conselho dos Bispos Eméritos, e eu consegui que fosse feita uma pesquisa com os eméritos sobre qual a sua disponibilidade para servir a igreja no Brasil. Porque eu prego retiros... Outro é ótimo para conduzir a assembleia, um terceiro para pregar para seminaristas, um quarto para religiosas, que cada um colocasse. E houve uma boa resposta, foi feito um levantamento. Então, cada um tem o seu carisma. Uns gostam de escrever, outros têm facilidade para falar. O que não se pode perder, aquilo que você falou, é uma experiência só pode enriquecer a igreja. E o fato de não ter poder de voto nas decisões, eu acho sumamente favorável. Não agora, já senti antes. Pelo seguinte, hoje nós somos do Brasil 170 bispos eméritos. 170. Poucas conferências episcopais no mundo têm 170 bispos. Bem, claro, desde 170, você tem que descontar 70, 80, que são doentes, bem, já estão até necessitados de cuidados, mas tem um grande número. Imagine se todos nós, um dia resolvemos, vamos aparecer, vamos formar um grupo de 100. E como se pudéssemos votar, nós mudaríamos, se fôssemos unidos, mudaríamos a direção de uma decisão, de uma assembleia, de um documento. Não, não seria bom, porque decidir para os cumprir não é o ideal. Então, nesse sentido, eu penso que eles nos ouvem, nos dão a palavra, depois vem o que pode ser aproveitado ou não. E aí, há muita conversa dos corredores, eles querem saber isso, querem saber aquilo, vêm pedir opinião. Então, eu penso que eu vejo como é importante o emérito participar da Assembleia, e você é testemunha disso, porque disso que você falou, para os outros, é uma tranquilidade, saber que, puxa, tem uns irmãos ali que também estão eméritos e estão felicíssimos por serem eméritos, como eram felicíssimos quando trabalhavam.
0: Uma das coisas que eu vejo lá em Aparecida, na Assembleia, que eu gosto muito e fico esperando o momento, é quando os senhores bispos se encontram, porque em geral é uma vez por ano, né, que se encontram. Aí um olha no corredor e diz: "Tá vivo! Como é que está a sua saúde?" Que nem pergunta. Quer dizer, o interesse, que bom. Sim. Saber que você está aqui, que você está bem, sabe? Aquele interesse pela pessoa, por um caminho que foi feito, né, em geral, tantos e tantos anos juntos. É uma fotografia belíssima, né, do amor pelo outro.
1: Isso é por isso que eu digo, participar da Assembleia dos Bispos é algo imperdível. Porque eu, até quando estava para próximo de ficar emérito, eu pensei, bom, agora eu não preciso mais participar da Assembleia. Mas não tinha passado um ano de emérito, eu pensei, mas espera, se eu ficar aqui, não vou perder contato com membros da congregação, membros dos regionais onde eu trabalhei, outros, conhecer o pensamento dos novos. Seria uma perda imensa. Por isso, faço questão, e acho, muitos fazem questão de participar, justamente por causa disso, pela riqueza que se obtém nesse contato. É uma família muito curiosa, onde a gente fica à vontade. Ninguém está julgando ninguém. E outra coisa da Assembleia, que sempre admirei, a liberdade. Há pensamentos diversos? Há. As pessoas às vezes me perguntam, agora já menos, mas não há unidade entre os bispos? Eu sempre lembro a frase de Agostinho: nas coisas essenciais deve haver unidade, nas acidentais, liberdade, e em tudo, caridade. Eu digo, olha, se todo mundo, todos os bispos, pensassem da mesma maneira, não haveria necessidade de assembleia. Mas um decidiria, porque todo mundo pensa assim. Quando os apóstolos fizeram o primeiro concílio, o concílio de Jerusalém, por que fizeram? Porque havia um problema, se podia ou não, alguém que se convertesse deveria ou não passar pelas práticas judaicas ou não. Eles não tinham, nenhum deles, nem Pedro, disse, não, eu tenho resposta, é aquilo que eu penso, é o que vai ser decidido. Não. Colocaram em discussão, colocaram em assembleia, e o que foi aprovado, inclusive, nem era pensamento de Pedro, mas de Paulo. Mas é assim que nasce na Igreja as decisões, de um consenso, que é assim que o Espírito Santo trabalha.
0: Para a gente concluir, olha, eu tenho tanta coisa para perguntar para o senhor, mas gostaria que o senhor fizesse para a gente agora uma pequena reflexão, um pensamento. Nós estamos vivendo um momento brasileiro agora muito importante, que são as eleições, mas a nossa presença como igreja, quanto é importante também nesses processos, mas também falar um pouquinho de esperança para o nosso Sim. povo, né? Porque o nosso povo está tão sofrido.
1: Nós estamos numa época muito polarizada. Parece assim, quem não pensa como eu penso, aquele que pensa diferente de mim, é um inimigo a ser destruído. Isso não é cristão. Isso não é cristão. Nós, cristãos, temos que dar um testemunho de amor, de compreensão, de respeito ao pensamento do outro. Jesus deixava, ele ensinava, depois ele dizia, se alguém quiser me seguir, renuncie a si mesmo, tome a sua cruz e siga-me. Então, eu penso que nós deveríamos dar um exemplo e de mostrar nossa capacidade de dialogar, de respeitar a opinião do outro, especialmente nas redes sociais, onde nasce, às vezes, muito ódio, muito sentido de destruição. Pensa, o outro pensa assim porque deve ter seus motivos, tem outro ponto, uma outra vista de um outro ponto, que não é o meu ponto. Então, mas eu penso assim, o pensamento da igreja é importante. Olha, e aqui eu diria assim, as últimas diretrizes gerais da ação pastoral da igreja no Brasil, aprovadas na última assembleia, ao longo dos meus 41 anos de episcopado, eu não vi umas diretrizes tão ricas, tão abertas, tão proativas, olhando o futuro com esperança. Eu penso que deveria meditar mais nela, ler mais do clero, levar para os leigos lerem, porque é uma riqueza imensa, as nossas diretrizes. Esse sentido. Nós temos um reino, colaborar com o reino de Deus. Não cabe a nós declarar guerra a ninguém, não cabe a nós olhar o outro irmão como inimigo. Cabe-nos olhar, ser compreensivos, caminhar juntos, vamos assim, respeitando a diversidade, que a diversidade é que torna algo belo. Deus fez uma natureza tão diversa, por isso que ela é tão bonita. E nós queremos, às vezes, uniformidade. Então, unidade, sim, a busca de objetivos comuns. Mas a uniformidade, todo mundo anda com o mesmo uniforme, com a mesma maneira de pensar, isso não é de Deus, não é do Espírito Santo. Mas eu vejo, na história a gente vê que todos nós aprendemos vivendo, lutando. E eu tenho certeza que em pouco tempo vai crescer essa convicção desse caminho que estamos vivendo, de tanto antagonismo, não é o melhor, não é bom, não é de Deus. E queira Deus que o Espírito Santo encontre em todos nós um coração muito aberto para se deixar guiar por ele, como Maria o fez.
0: Obrigado, Dom Murilo, pela conversa, obrigado por abrir seu coração também para nós, né? Que alegria tê-lo sempre. Dom Murilo, eu posso dizer, assembleia já é tradicional, são 26 anos que o senhor encerra.
1: 26? Ontem alguém me perguntou, disse que era 20, ele me lembrava. 20,
0: desde o ano 2000.
1: Poxa,
0: desde o ano 2000. Olha. Eu quero agradecer mais uma vez pela sua presença, né, pela doação da sua vida à nossa igreja, ao nosso povo, né, esse amor, né, incomensurável que o senhor tem, e que o senhor possa ainda continuar a tocar o coração dos nossos sacerdotes.
1: E vocês aqui, eu posso imaginar, vivem longe do Brasil e perto do Brasil. O Brasil, eu percebo que está aqui dentro do coração da igreja, através de vocês. Então, vocês nem imaginam como é importante esse papel de vocês, porque, queira ou não, vocês são o eco da voz do Papa. Por isso que as pessoas têm tanto carinho por tudo aquilo que nasce daqui, né, nos meios de comunicação. E que Deus os abençoe e os ilumine para que continuem evangelizando dessa maneira.
0: Amém. E seja sempre bem-vindo.
1: Obrigado.
0: E assim chegamos ao final do nosso Em Romaria desta semana, agradecendo mais uma vez a sua presença. Voltamos na próxima semana com mais um Em Romaria, caminhando juntos neste terceiro milênio.
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3: Uma hora e dois minutos.
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1: 1:54.
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1: 2:56.
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1: 3:57.
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5: Alô, amigos de todo o Brasil e demais países lusófonos. Está no ar o programa em língua portuguesa da Rádio Vaticano Vatican News deste sábado, 19 de setembro. Traremos para você que está sintonizado conosco as últimas notícias sobre as atividades do Papa, da Santa Sé e da Igreja no mundo. A apresentação, Raimundo Lima. E este é o pensamento bíblico que escolhemos para você, porque a quem tem será dado e de quem não tem, até mesmo o que pensa ter, será tirado. Do Evangelho segundo São Lucas, capítulo 8, versículo 18b. E vamos aos destaques do nosso programa de hoje. O Papa: que os atletas mostrem ao mundo que somente a partilha leva à paz. Leão XIV lembra que ama muito o esporte por seu grande valor formativo e porque educa a pessoa para valores nobres e autênticos. O Santo Padre presidiu no final da tarde de ontem a Assembleia da Diocese de Roma para a abertura do novo ano pastoral de sua diocese. Partilhar um estilo pastoral, não uniformizar experiência, convidou Leão XIV. O pontífice na França, viagem entre os desafios do país e o diálogo com a Europa. Teremos também a reflexão sobre a liturgia deste 25º domingo do Tempo Comum. Essas e outras notícias a partir de agora. Nosso mundo precisa muito de homens e mulheres como os atletas da Special Olympics, que mostrem com o exemplo como o caminho da partilha e do amor é o único que realmente leva à felicidade e à paz, que lembrem a todos quais são os verdadeiros valores da vida. Porque o esporte é uma dessas linguagens universais que supera as diferenças culturais, sociais, religiosas e físicas e consegue unir as pessoas, tornando-as participantes do mesmo jogo e protagonistas juntas das vitórias e das derrotas. Assim, o Papa Leão XIV, citando também seu predecessor Francisco, saudou na manhã deste sábado, 19 de setembro, na Sala Clementina no Vaticano, uma delegação de cerca de 150 atletas italianos, treinadores e dirigentes da Special Olympics, que participaram dos Jogos Mundiais de Inverno de Turim 2025. Aos membros da organização internacional que promove o esporte para pessoas com deficiência intelectual, o Papa expressou imediatamente sua felicidade em compartilhar com eles a alegria dos eventos esportivos que vocês viveram.
6: Como sapete, anch'io amo molto lo sport e sono convinto del suo grande valore formativo, perché educa la persona a valori nobili e autentici.
5: Como vocês sabem, eu também amo muito o esporte e estou convencido de seu grande valor formativo, pois ele educa a pessoa para valores nobres e autênticos. Além disso, para Leão XIV, a atividade esportiva oferece a possibilidade de testemunhar esses valores na prática competitiva e amadora e, sobretudo, na vivência dos atletas.
6: Far sport vuol dire impegnarsi seriamente e con fatica, e poi mettere in comune i frutti della propria perseveranza con lealtà, fiducia, apertura.
5: Praticar esportes significa empenhar-se seriamente e com esforço, e depois compartilhar os frutos da própria perseverança com lealdade, confiança, abertura, espírito de equipe e coragem. Vocês fazem tudo isso e mostram essa beleza de uma maneira verdadeiramente especial, tanto para quem participa e assiste às competições, quanto para quem os conhece e os encontra. O pontífice lembrou, em seguida, as palavras do Papa Francisco no encontro de 13 de outubro de 2017 com um grupo de atletas da Special Olympics, organização fundada em 1968 por Eunice Kennedy Shriver, irmã do presidente estadunidense John Kennedy. O esporte, disse ele, é uma dessas linguagens universais que supera as diferenças culturais, sociais, religiosas e físicas e consegue unir as pessoas, fazendo com que participem do mesmo jogo e sejam, juntas, protagonistas das vitórias e das derrotas, confiando a elas, de maneira especial, esse testemunho. Leão 14 fez isso com os atletas italianos da Special Olympics, agradecendo-lhes pela alegria genuína que trazem, pela mensagem positiva que encarnam e encorajando a todos, atletas, treinadores, responsáveis, assistentes, colaboradores, a continuar com entusiasmo o trabalho de vocês. Por fim, ele os confiou à intercessão de Maria e de São Pier Giorgio Frassati, um jovem esportista como vocês que, apaixonado por Jesus, junto com muitos amigos, soube traduzir os valores do esporte em uma vida boa e generosa, em uma vida santa. A Special Olympics está presente em mais de 190 países e envolve cerca de 5 milhões de atletas no mundo inteiro. Trata-se de um movimento global que utiliza o esporte como instrumento de inclusão social, dignidade e superação de barreiras. O lema oficial é "Deixe-me vencer, mas se não puder vencer, deixe-me ser corajoso na tentativa." Alessandra Palazzotti, diretora nacional da Special Olympics Itália, disse à mídia vaticana, antes da audiência, que todos os dias a Special Olympics valoriza, no mundo inteiro, pessoas com deficiência intelectual e sentir que nosso compromisso com o esporte como instrumento de inclusão e dignidade é reconhecido pelo Papa, nos enche de orgulho e responsabilidade. O Papa Leão XIV presidiu a Assembleia da Diocese de Roma no final da tarde desta sexta-feira, 18 de setembro, na Basílica de São João de Latrão. O Santo Padre iniciou o seu discurso recordando o que aconteceu na manhã de Páscoa, num jardim e num túmulo vazio. Maria Madalena estava lá. Um homem se aproxima dela, que ela confunde com o jardineiro, e lhe faz duas perguntas. Por que você está chorando? Quem você está procurando? Leão XIV disse que essas duas perguntas podem inspirar o caminho imediato da Diocese de Roma, pois podemos ouvi-las hoje, dirigidas à nossa igreja e a toda a cidade, sublinhou. Maria Madalena acorda antes do amanhecer e corre para o túmulo, porque nela há vida, há esperança. Assim, em Roma, há muitas pessoas que recomeçam a cada manhã, mas também comunidades paroquiais, associações, movimentos, grupos e entidades eclesiais que trabalham generosamente na evangelização, na caridade, no serviço à oração litúrgica. Claro que, ao lado dessa riqueza, vocês reconheceram honestamente algumas dificuldades. É o desânimo de quem não consegue encontrar o Senhor, uma experiência que partilhamos com muitos irmãos e irmãs, mas que também vivenciamos. Às vezes, as propostas, as atividades e os encontros se multiplicam e o centro, o sentido evangélico do que fazemos se perde, disse o Papa.
6: Nelle nostre comunità si può rimanere anonimi, invisibili e incompresi, oppure essere visti, conosciuti e chiamati per nome.
5: Em nossas comunidades, podemos permanecer anônimos, invisíveis e incompreendidos, ou podemos ser vistos, conhecidos e chamados pelo nome. E quem realmente encontra Cristo, como Maria Madalena, sente o coração cheio e, então, não consegue ficar parado. Corre e vai anunciar. Eu vi o Senhor, diz a mulher aos discípulos. Não uma lembrança, não um assunto privado, mas uma alegria profunda que gera comunidade. O Papa disse que não estava ali para apresentar um novo programa pastoral. Não estamos começando do zero e nada do que vivemos deve ser arquivado. Nosso trabalho sobre as doenças espirituais nos ensinou a reconhecer o que, em nossa vida eclesial, precisa de cura, correção ou conversão. O caminho sinodal nos ensinou a escutar e discernir juntos, corresponsáveis pela única missão, disse Leão XIV, convidando a desenvolver a dimensão da verificação pastoral.
6: Verificar, sotto la luce dello Spirito Santo, significa fermarsi, rileggere ciò che è accaduto, riconoscere ciò che ha portato frutto, compreendere ciò che non ha funzionato.
5: Verificar, sob a luz do Espírito Santo, significa parar, reler o que aconteceu, reconhecer o que deu frutos, compreender o que não funcionou e buscar juntos as razões. Significa, em suma, estabelecer a verdade. Convido vocês a fazerem essa verificação envolvendo toda a comunidade e, sempre que possível, ouvindo também aqueles que não fazem parte dela e que veem as coisas, por assim dizer, de fora. Para fazer essa verificação pastoral, o Papa sugeriu alguns pontos. Primeiro, encontrar Cristo e fazer com que os outros o encontrem. A Igreja não existe para si mesma, mas para conduzir cada pessoa a um encontro com o Senhor. Segundo, gerar comunidade. A partir da Páscoa de Cristo, nascem novas comunidades livres e reconciliadas. Terceiro, habitar e servir a cidade. Roma não é o centro indiferente de nossas comunidades, é o local da nossa missão. A essas três vertentes de verificação soma-se uma quarta, que abrange todas elas, a formação do povo de Deus, acrescentou o Papa.
6: Il vescovo non vi chiede di programmare nuove attività, vi propone un metodo comune di ascolto, di discernimento, di verifica.
5: O bispo não está pedindo que vocês planejem novas atividades, está propondo um método compartilhado de escuta, discernimento, verificação e conversão. Os conteúdos e as prioridades continuam sendo de responsabilidade de suas comunidades nos cinco âmbitos que são a catequese e a iniciação cristã, juventude, família, caridade e vocações, porque o objetivo é partilhar um estilo pastoral, não uniformizar as experiências. Nesse sentido, as prefeituras são chamadas a se tornarem cada vez mais lugares de encontro, diálogo e elaboração pastoral compartilhada. Um grande aplauso saudou o anúncio de Leão XIV a propósito do início do processo de canonização do padre Luigi Di Liegro, fundador e posteriormente diretor da Caritas de Roma e promotor, em 1974, da histórica Conferência Diocesana sobre a responsabilidade dos cristãos diante das expectativas de caridade e justiça na cidade de Roma, conhecida como a Conferência sobre os Males de Roma. Aos presentes, representantes das 334 paróquias de um território de 881 quilômetros quadrados, o Papa indicou o padre Di Liegro como referência para uma ação pastoral autêntica e concreta. O pontífice reiterou que o testemunho desse sacerdote para a caminhada da Igreja não reside primordialmente nas obras que realizou. O padre Luigi, antes de construir qualquer coisa, queria ver. Em 1969, encomendou um levantamento sobre a religiosidade romana, pois aprendera que não há encarnação da mensagem sem escutar a realidade. Em seu último discurso, poucas semanas antes de morrer, Padre Luigi disse à sua equipe: "O discernimento é esta pergunta: Senhor, onde você está?" A seguir, o Papa enfatizou que Roma precisa de sacerdotes que sejam homens de escuta e discernimento, homens que permanecem diante do Senhor para conduzir outros a um encontro verdadeiramente vivido com Ele, sacerdotes que refletem sua vocação todos os dias.
6: Il prete non concentra in sé ogni responsabilità. Riconosce i carismi, forma le coscienze. Rende possibile la corresponsabilità.
5: O sacerdote não concentra toda a responsabilidade em si mesmo. Ele reconhece carismas, forma consciências e possibilita a corresponsabilidade dos leigos, não por falta de força, mas por fidelidade à natureza da Igreja. Uma comunidade em que tudo depende do pároco é uma comunidade frágil, e presidir não significa fazer tudo, significa gerar comunhão, valorizar as energias dos outros, conectar pessoas e realidades e preservar a unidade. O sacerdote integra-se e deseja pertencer a uma comunidade capaz de compreender seu entorno, compartilhar suas feridas e esperanças, responsável pela vida de todos, mesmo daqueles que nunca entram na igreja. Esta é a forma que a caridade assume na presidência pastoral e é o que impede uma paróquia de se autopreservar, sublinhou. O presbitério não é a soma de sacerdotes que se reúnem para fins organizacionais, é uma fraternidade. E é o primeiro lugar para verificar se o que fazemos realmente gera comunhão, disse Leão XIV. O Papa convidou os seminaristas a deixarem-se formar tanto pelos livros, necessários para o encontro com bons mestres, quanto pelos rostos dos pobres, dos doentes, do povo de nossas paróquias. A vocês e aos seus formadores, expresso minha gratidão e minha confiança. Os jovens não se entregam a um papel, mas seguem homens e mulheres felizes com o que são. O Papa concluiu dizendo: queridos irmãos e irmãs de Roma, não tenham medo de se deixarem chamar pelo nome. O Senhor vivo se deixa encontrar por quem, como Maria no amanhecer da Páscoa, ainda tem a coragem de procurá-lo, mesmo em lágrimas, mesmo na escuridão. Que a Mãe de Deus, Salus Populi Romani, os acompanhe. Entre os desafios da França e o diálogo com a Europa, a devoção mariana e a centralidade da educação e da arte, a urgência da paz, as feridas sociais e as questões políticas. A viagem do Papa Leão XIV à França, de 25 a 28 de setembro, apresenta múltiplas dimensões. Será a quinta viagem internacional do Pontífice, na qual se entrelaçarão história e atualidade, memória e futuro, tendo como pano de fundo cenários grandiosos: Notre-Dame, a Praça da Concórdia e o Palácio do Eliseu, em Paris, lugares profundamente espirituais, como Lourdes, e importantes cruzamentos geográficos, como Metz. O diretor da sala de imprensa da Santa Sé, Matteo Bruni, apresentou aos jornalistas detalhes e nuances da viagem do pontífice norte-americano à França. Ao longo desses 4 dias, Leão XIV falará às diferentes realidades de um país que, por vezes, parece esquecer suas raízes, mas onde se observa um despertar espiritual, sobretudo entre os jovens. Passaram-se 18 anos desde a última viagem de um Papa a Paris e Lourdes, quando Bento XVI visitou a França em 2008, por ocasião dos 150 anos das aparições na Gruta de Massabielle. João Paulo II esteve na França 7 vezes, 8 se for considerada a passagem por La Réunion, departamento francês ultramarino, em 1989. Francisco esteve 3 vezes no país, em Estrasburgo, Marselha e Córcega, mas nunca em uma visita oficial e, portanto, jamais havia estado na capital. Leão XIV chegará a Paris às 10 horas da manhã de 25 de setembro, preparando-se para um primeiro dia muito intenso, também do ponto de vista temático. Entre o Eliseu, a Unesco, Notre-Dame e o Stade de France, localizado na periferia de Saint-Denis, o sucessor de Pedro encontrará já no primeiro dia a nação francesa, seu povo, sua história e sua cultura de raízes antigas, profundamente cristãs, que encontraram expressão na sociedade, destacou Bruni. As primeiras 24 horas de Leão XIV em Paris serão também uma oportunidade para tocar de perto a fé desse país, com sua história de atenção aos filhos mais frágeis e aos mais pobres, além de sua história de vínculos com o mundo, especialmente com o Oriente Médio cristão. Nos 15 discursos que o Papa fará durante a viagem, todos em francês, com exceção dos pronunciamentos na Unesco e em Metz, que serão em inglês, haverá referências às situações de conflito e à solidariedade demonstrada pela França ao longo dos séculos. A França hoje, nas palavras do porta-voz vaticano, é uma terra que se fez perguntas sobre si mesma, sobre a sociedade, sobre o ser humano e sobre a vida, assim como sobre a necessidade de encontrar respostas sem delegar essa tarefa à ciência, à tecnologia, às instituições e à sociedade. A própria igreja, acrescentou Bruni, é uma igreja que se interroga e enfrenta os desafios da secularização. Durante a viagem, haverá também espaço para abordar o papel da igreja no campo da educação, diante do grande número de escolas católicas existentes no país. Também chama a atenção o número de fiéis esperados para a celebração da missa na Praça da Concórdia, cerca de 600 mil fiéis. Um dos lugares mais carregados de significado da França, a praça representa a passagem entre o passado monárquico, o sangue da Revolução Francesa e a posterior busca pela unidade nacional. A escolha do local para uma celebração religiosa recebeu críticas por parte de alguns setores, considerando o princípio da laicidade, a laicidade que caracteriza a França. Sem entrar diretamente na questão, o diretor da sala de imprensa explicou que foi escolhido um espaço suficientemente grande para acolher aqueles que desejarem participar, vindos de diferentes regiões do país. Segundo os números da Conferência Episcopal Francesa, o número de participantes previstos é expressivo e representa pessoas de todo o país. Bruni também mencionou outro dado. Mais de 13 mil catecúmenos receberam o batismo na última Páscoa, sinal de uma comunidade católica que, segundo ele, está em crescimento. A mensagem geral do Papa à Igreja e, por meio dela, à sociedade, será a da busca da unidade, destacou o porta-voz vaticano. Essa mensagem também estará presente na sede da Unesco, onde, por ocasião dos 75 anos das relações com a Santa Sé, será assinado um acordo-quadro. O encontro se amplia à arte, à educação e ao papel que ambas desempenham no mundo, explicou Bruni, em contraste com uma visão utilitarista da vida e do ser humano. O enfoque incluirá a proteção da vida humana, de toda a vida, especialmente nos momentos de maior fragilidade. A visita poderá também oferecer uma oportunidade para uma referência ao meio ambiente. Outro tema será a inteligência artificial, com referências substanciais à encíclica Magnifica Humanitas, de Leão XIV. Sobre a etapa em Lourdes, Matteo Bruni explicou que a mensagem que parte da cidade aos pés dos Pirineus dialoga diretamente com o nosso tempo. Ali, o Papa encontrará os bispos e também um grupo de vítimas de abusos, em um encontro reservado sobre o qual ainda não foram divulgados detalhes. Durante a coletiva, uma pergunta abordou o caso de Marco Rupnik, ex-jesuíta acusado de abusos sexuais e psicológicos contra mulheres adultas e cujo processo está em andamento no Vaticano. Seus mosaicos decoram a fachada do Santuário de Lourdes. Como se sabe, está em andamento a cobertura integral dessas obras por decisão do bispo local, Dom Jean-Marc Micas, como forma de respeito às vítimas. Bruni não entrou na questão, limitando-se a reiterar que o sentido da viagem de Leão XIV a Lourdes é o de uma peregrinação a um centro de fé e devoção. O diretor da sala de imprensa também destacou a visita a Metz, cidade fronteiriça que viu nascer Robert Schuman, considerado um dos pais do projeto de uma Europa onde unidade e diversidade coexistem. A Europa será o coração do discurso aí, afirmou Bruni. Também estará presente a dimensão interreligiosa, com um encontro no qual representantes de diferentes religiões deverão ler um apelo comum. Diversas personalidades das instituições europeias participarão do encontro As Raízes da Europa, no Centro de Congressos Robert Schuman, em Metz. Segundo Bruni, permanece aberta a porta para possíveis encontros privados bilaterais com líderes internacionais, embora nem todos tenham confirmado sua presença até o momento. De qualquer modo, esclareceu o porta-voz, a importância da visita a Metz não é determinada apenas pela presença ou não de chefes de Estado, mas pelo discurso do pontífice, que se dirige a todos e aborda questões que dizem respeito ao continente inteiro. A delegação que acompanhará o Papa inclui os cardeais José Tolentino de Mendonça, prefeito do Dicastério para a Cultura e a Educação, Dominique Mamberti, prefeito do Supremo Tribunal da Signatura Apostólica, e Jorge Covacande, prefeito do Dicastério para o Diálogo Interreligioso. Também estará presente Dom Filippo Iannone, prefeito do Dicastério para os Bispos. O secretário de Estado, cardeal Pietro Parolin, não participará da viagem, pois estará empenhado em atividades nas Nações Unidas em Nova York. E agora, amigo ouvinte, passamos à reflexão sobre a liturgia deste 25º Domingo do Tempo Comum, na voz do colega Silvonei José.
1: Mais uma vez, a liturgia nos corrige quando dizemos que aquelas coisas boas que nos acontecem ou com os nossos amigos são consequências dos méritos a que fizemos jus. Do mesmo modo, quando ocorre algum acontecimento infausto, perguntamos o que fizemos para recebermos tal castigo. Por outro lado, se isso acontece com alguém que não nos é simpático, comentamos que essa pessoa deve ter aprontado e, por isso, recebe esta punição. Toda essa maneira de pensar está errada e não é cristã. O cristianismo trabalha com a gratuidade, isto é, com a ação de Deus. E Deus é Pai, é amor. Deus nos ama, não por aquilo de bom que fizemos e nem nos deixa de amar pelas coisas erradas que praticamos. O amor ama por amar. E mesmo vendo nossas culpas, continua nos amando. Essa é a grande e eterna verdade. Somos amados gratuitamente por Deus. Quando Deus nos criou, não existíamos. Ele nos amou primeiro sem nenhum mérito nosso. E assim continua, porque Ele é Deus. Isso nos diz Isaías na primeira leitura. Meus pensamentos não são como os vossos pensamentos, e meus caminhos não são como os vossos caminhos, diz o Senhor. Essa ideia é retomada e referendada por Jesus com a parábola do patrão generoso. O patrão dá a mesma quantia como pagamento, tanto aos que começaram pela manhã, quanto aos que foram contratados no final do dia. Ao ouvir as reclamações dos que se achavam mais cheios de méritos que os outros, ele responde: por acaso não tenho o direito de fazer o que quero com aquilo que me pertence? Ou estás com inveja porque estou sendo bom? A justiça do reino de Deus é dar a cada um o que precisa para viver e viver abundantemente ainda nesta terra. Não faz parte da justiça de Deus a realidade na qual alguns que não trabalham tanto ganham quantias enormes, e outros que trabalham muito, como empregadas domésticas, como professores de escola média e como outros profissionais, ganham insuficiente para uma vida decente. Todos são filhos de Deus, e a igualdade deve acontecer já nesta vida, e não apenas na outra. O amor deverá superar todas as desigualdades e fazer justiça a todos, isto é, todos deverão ter o necessário para uma vida tranquila, com direito ao que precisam. Está errado, e não é justo, alguns terem tanto e outros nem o necessário para sobreviver.
5: E assim, amigo ouvinte, chegamos ao final do nosso programa deste sábado. Como sempre, agradecendo pelo carinho da sintonia e a você desejando um bom final de semana, prometemos estar de volta amanhã neste mesmo horário, se Deus quiser. Você, como sempre, o nosso forte abraço e até lá!
3: Queridos irmãos, queridas irmãs, estamos iniciando o nosso programa A Voz do Pastor. Mais uma vez, estamos tendo este encontro do pastor com as ovelhas. Muito obrigado pela sintonia de todos e tenhamos sempre presente: nós somos a Arquidiocese de Pelotas, a igreja particular situada aqui no sul do nosso estado do Rio Grande do Sul. Nós, os batizados, nós, os crismados, nós, os eucaristizados, nós somos a Arquidiocese de Pelotas. Como já sabemos, o nosso programa sempre tem dois momentos. O primeiro momento gira em torno da palavra de Deus que a Igreja nos oferece para as celebrações do final de semana. E o segundo momento é uma partilha da nossa vivência como Igreja de Cristo presente aqui nesta nossa região. Iniciemos, pois, o primeiro momento. Acolhamos a palavra de Deus do 25º domingo do tempo comum. Irmãos e irmãs, alegremo-nos ao celebrar a memória pascal do Senhor neste final de semana. O próprio Senhor nos chama a aprofundar e viver o sentido da sua aliança para conosco como um dom gratuito revelado na pessoa de Jesus. Movidos pela ação de graças, participemos desta liturgia na total acolhida da bondade gratuita de Deus. As leituras que a Igreja nos oferece para apresentar a Palavra de Deus do 25º domingo do tempo comum são tiradas. A primeira leitura tirada do livro profético de Isaías, capítulo 55. O salmo responsorial são versículos do Salmo 140. E a segunda leitura é um trecho tirado da carta de São Paulo aos Filipenses, e o Evangelho é um trecho de Mateus, capítulo 21 a 16. Preparando o nosso coração para acolher a Palavra de Deus presente nessas leituras, rezamos juntos a oração da coleta. Ó Deus, que resumistes toda a sagrada lei no amor a vós e ao próximo, concedei-nos que, observando os vossos mandamentos, mereçamos chegar à vida eterna. Por nosso Senhor Jesus Cristo, vosso Filho, que é Deus e convosco vive e reina na unidade do Espírito Santo por todos os séculos dos séculos. Amém. Primeira leitura do 25º domingo do tempo comum. Leitura do livro do profeta Isaías. Buscai o Senhor enquanto pode ser achado. Invocai-o enquanto ele está perto. Abandone o ímpio seu caminho e o homem injusto suas maquinações.

O Salmo responsorial é composto por alguns versículos do Salmo 144. O refrão: o Senhor está perto da pessoa que o invoca. O Senhor está perto da pessoa que o invoca. Todos os dias haverei de bendizer-vos, hei de louvar o vosso nome para sempre. Grande é o Senhor e muito digno de louvores, e ninguém pode medir sua grandeza. O Senhor está perto da pessoa que o invoca. Misericórdia e piedade é o Senhor. Ele é amor, é paciência, é compaixão. O Senhor é muito bom para com todos. Sua ternura abraça toda criatura. O Senhor está perto da pessoa que o invoca. É justo o Senhor em seus caminhos. É santo em toda obra que ele faz. Ele está perto da pessoa que o invoca, de todo aquele que o invoca lealmente. O Senhor está perto da pessoa que o invoca. A segunda leitura, oferecida pela Igreja para o 25º Domingo do Tempo Comum, é um trecho tirado da carta de São Paulo aos Filipenses. Irmãos, Cristo vai ser glorificado no meu corpo, seja pela minha vida, seja pela minha morte. Pois, para mim, o viver é Cristo e o morrer é lucro. Entretanto, se o viver na carne significa que meu trabalho será frutuoso, neste caso, não sei o que escolher. Sinto-me atraído para os dois lados. Tenho o desejo de partir para estar com Cristo, o que para mim seria de longe o melhor, mas para vós é mais necessário que eu continue minha vida neste mundo. Só uma coisa importa: vivei à altura do Evangelho de Cristo. Palavra do Senhor. Glória a vós, Senhor. Preparemos-nos para acolher o Evangelho. Aleluia, aleluia, aleluia. Aleluia, aleluia, aleluia. Vinde abrir o nosso coração, Senhor. Ó Senhor, abri o nosso coração. E então, do vosso Filho a palavra, poderemos acolher com muito amor. Aleluia, aleluia, aleluia. O Senhor esteja convosco. Ele está no meio de nós. Proclamação do Evangelho de Jesus Cristo segundo Mateus. Glória a vós, Senhor. Naquele tempo, Jesus contou esta parábola a seus discípulos. O reino dos céus é como a história do patrão que saiu de madrugada para contratar trabalhadores para a sua vinha. Combinou com os trabalhadores uma moeda de prata por dia e os mandou para a vinha. Às 9 horas da manhã, o patrão saiu de novo, viu outros que estavam na praça desocupados. E lhes disse: ide também vós para a minha vinha, e eu vos pagarei o que for justo. E eles foram. O patrão saiu de novo ao meio-dia, e às 3 horas,

horas da tarde, e fez a mesma coisa. Saindo outra vez pelas 5 horas da tarde, encontrou outros que estavam na praça e lhes disse: Por que estáis aí o dia inteiro desocupados? Eles responderam: Porque ninguém nos contratou. O patrão lhes disse: Ide vós também para a minha vinha. Quando chegou à tarde, o patrão disse ao administrador: Chama os trabalhadores e paga-lhes uma diária a todos, começando pelos últimos até os primeiros. Vieram os que tinham sido contratados às 5 da tarde e cada um recebeu 1 moeda de prata. Em seguida vieram os que foram contratados primeiro e pensavam que iam receber mais. Porém, cada um deles também recebeu 1 moeda de prata. Ao receberem o pagamento, começaram a resmungar contra o patrão. Estes últimos trabalharam 1 só hora, e tu os igualaste a nós, que suportamos o cansaço e o calor do dia inteiro. Então o patrão disse a um deles: Amigo, eu não fui injusto contigo. Não combinamos 1 moeda de prata? Toma o que é teu e volta para casa. Eu quero dar a este que foi contratado por último o mesmo que dei a ti. Por acaso não tenho o direito de fazer o que quero com aquilo que me pertence? Ou estás com inveja porque estou sendo bom? Assim, os últimos serão os primeiros, e os primeiros serão os últimos. Palavra da salvação. Glória a vós, Senhor. E para concluir este primeiro momento do nosso programa A Voz do Pastor, que foi a acolhida da Palavra de Deus, das celebrações litúrgicas do final de semana, do 25º Domingo do Tempo Comum, vamos então ainda dar um tempinho para a meditação da Palavra de Deus. O ponto de correlação entre a primeira leitura e o Evangelho, que constitui o foco da reflexão deste domingo, o 25º Domingo do Tempo Comum, é a imensa distância entre a forma de pensar e de agir de Deus e a mentalidade humana. A segunda leitura, por sua vez, pode nos ajudar a nos aproximar minimamente, com muito esforço, dos sentimentos do coração de Jesus. Buscar viver à altura do Evangelho de Cristo. Obviamente, para quem deseja ser discípulo autêntico de Jesus, a luta para alcançar a estatura de Cristo, o Mestre, é um dever absolutamente necessário. Isaías, na primeira leitura, proclama que Deus não se conforma aos nossos esquemas, nem se deixa aprisionar por nossos cálculos. Seus caminhos são mais altos, porque brotam da misericórdia. O Evangelho torna isso claro e concreto na parábola dos trabalhadores da vinha. O desconcerto surge quando o critério humano de justiça entra em choque com o modo divino de agir.
O problema não é o salário recebido, mas o coração que compara, mede e se fecha. Por isso, a indagação do patrão na parábola pode ser o ápice da narrativa. Estás com inveja porque eu sou bom? Trata-se de uma bondade que não nasce do mérito humano, mas da liberdade amorosa de Deus, que age segundo o seu coração e não segundo nossas comparações, compensações e desejos de privilégios e vantagens. Iniciamos agora o nosso segundo momento do nosso programa, que consiste numa partilha da nossa ação eclesial como igreja particular de Pelotas. A arquidiocese de Pelotas, que somos cada um de nós. Vamos então iniciar olhando um pouco para trás, para esta semana que está se concluindo. Tivemos nessa semana, na quinta-feira que passou, dia 17 de setembro, um momento muito importante como igreja particular de Pelotas, como arquidiocese de Pelotas. A nossa Universidade Católica, a UCPEL, foi homenageada pela Associação Comercial de Pelotas como a entidade do ano que presta serviços para a comunidade. Fomos homenageados pela Associação Comercial de Pelotas num momento de cerimônia de entrega do prêmio e depois também um jantar de homenagem à nossa Universidade Católica. Também foi homenageado o empreendedor que é responsável pela construção do Largo do Quartier, o nosso irmão Eitelbaum. Mas foi um momento de muita alegria pelo fato deste reconhecimento de sermos uma entidade ligada à educação e uma educação integral, prestando serviços para a comunidade. É verdade que nestes anos de existência da nossa universidade, nós chegamos a um cálculo de 60 mil pessoas que foram formadas pela universidade e hoje estão atuando como profissionais em tantas áreas da nossa região. Continuando ainda o nosso olhar para a semana que está passando, nós tivemos ontem, sexta-feira, dia 18 de setembro, um momento importante. Foi o momento que os nossos seminaristas Bruno e Eric, que estão no ano de preparação para a ordenação diaconal e depois também a ordenação presbiteral, realizaram seu retiro de preparação para a ordenação diaconal. A orientação do retiro, eu mesmo como pastor fiz, ficaram aqui na casa paroquial para então juntos fazermos esta preparação para a ordem diaconal.
uma vez que eles estão nessa meta final de preparação para a ordenação diaconal. Sabemos que o Eric será ordenado diácono no dia 2 de outubro e o Bruno será ordenado no dia 12 de outubro. O Eric terá sua ordenação na paróquia Senhor Ressuscitado e o Bruno terá sua ordenação na paróquia Santana da Maciel. E chegamos ao registro do dia de hoje. Está acontecendo neste sábado, dia 19 de setembro, o encontro de formação presencial para a área de Canguçu, e este encontro está acontecendo na paróquia Nossa Senhora Medianeira de Turuçu. Nós estamos trabalhando neste ano, o ano da formação, acolhendo assim o documento final do sínodo e as próprias diretrizes gerais da ação evangelizadora da Igreja no Brasil, aprovadas pela CNBB para estes próximos 6 anos, portanto até 2029, são a aplicação do documento final do sínodo para a nossa realidade. No primeiro semestre, nós tivemos estes encontros de formação presencial em micro-regiões e neste segundo semestre, então, os encontros acontecem para as áreas pastorais. Portanto, no dia de hoje, estamos sendo acolhidos pelo nosso Padre Cláudio, na frente da paróquia Nossa Senhora Medianeira de Turuçu. Muito obrigado, Padre Cláudio, pela acolhida. Obrigado por todas as lideranças que estão nos acolhendo para este encontro de formação presencial sobre o documento final do sínodo. E estamos trabalhando neste segundo encontro as conversões que o documento está acentuando. Estamos vivendo um momento muito forte do Espírito Santo nos conclamando para as conversões das relações, dos processos e também uma conversão como Igreja de Cristo nos tempos em que vivemos neste momento da história. No bloco anterior, partilhei então a realização do nosso encontro de formação presencial para a área de Canguçu, na paróquia Nossa Senhora Medianeira de Turuçu, e já adiantando, no próximo sábado, dia 26 de setembro, então, teremos esse encontro de formação presencial para a área pastoral de Pelotas e também todas as lideranças ligadas aos organismos, setores, movimentos e pastorais. Portanto, não só as pessoas ligadas às nossas paróquias da cidade que formam a área pastoral de Pelotas, mas também a presença dos nossos irmãos das diversas áreas pastorais que temos, que são os setores, os organismos, os movimentos e as pastorais. Vale a pena a gente, de fato, dar um tempo para a nossa formação. Nós precisamos ouvir o apelo do Espírito Santo para os nossos tempos. Precisamos ser uma igreja que caminha juntos.
portanto, uma igreja sinodal, e assim nós seremos mais sal da terra e luz do mundo. E agora, olhando já para frente, nós teremos então nessa semana, na qual estamos entrando, uma semana também das nossas reuniões. Nós teremos então também a reunião do Conselho dos Presbíteros e também a reunião do Colegiado Pastoral e Comissão do Sínodo. E, claro, também nesta semana na qual estamos entrando, eu vou também ter uma visita pastoral às paróquias, à paróquia que ainda faltam algumas paróquias. Então, ao longo dessa semana, vamos então programar esta visita numa das paróquias da nossa Arquidiocese de Pelotas. E, claro, também sempre olhando já para a semana na qual entramos, no próximo domingo, dia 27 de setembro, então teremos a Romaria de Nossa Senhora Conquistadora da nossa Diocese de Bagé. Portanto, a Diocese de Bagé está iniciando a série das nossas Romarias. Dia 27 de setembro, a Romaria de Nossa Senhora Conquistadora da Diocese de Bagé. No dia 11 de outubro, a Romaria de Nossa Senhora de Fátima da Diocese de Rio Grande. E no dia 19 de setembro, a nossa 41ª Romaria de Nossa Senhora de Guadalupe. E falando nas Romarias, quero mais uma vez deixar assim muito de coração o apelo para que realmente nós nos preparemos bem para esta nossa 41ª Romaria de Nossa Senhora de Guadalupe. E por isso mesmo nós já temos em mãos os 5 roteiros do Rosário Missionário. Esses roteiros se encontram nas nossas paróquias. A Secretaria das Paróquias tem o link, né, que foi enviado a todas as paróquias. Portanto, estão já nas nossas mãos esses 5 roteiros do Rosário Missionário. Preparemos-nos bem para esta nossa Romaria deste ano, a 41ª Romaria de Nossa Senhora de Guadalupe. Estamos chegando ao final do nosso programa A Voz do Pastor. Quero pedir desculpas porque minha voz está um tanto trancada, porque fui acometido com uma gripe, claro, então a garganta, e por isso mesmo as cordas vocais ficam afetadas. Mas espero que todos tenham tido assim a capacidade de acolher este nosso programa A Voz do Pastor. Obrigado também pela audiência de todos. Obrigado, RU, a nossa Rádio Universidade, pela transmissão desse programa. Obrigado, meu irmão Daniel, sempre tão prestativo para produzir tecnicamente o programa e assim poder chegar de maneira muito leve e atraente a todos que nos acompanham semanalmente neste programa A Voz do Pastor. Que nós possamos viver este mês de setembro intensamente, porque o mês de setembro é o mês da Bíblia.
Deixemos a palavra de Deus tomar conta de nós. Tenhamos uma familiaridade com as Sagradas Escrituras. Não esqueçamos que diariamente devemos beber da palavra de Deus, porque a palavra de Deus apresenta palavras de vida eterna. Sabemos que São Pedro, quando Jesus desafiou aos apóstolos também o deixarem como outros o deixaram, quando ele apresentou palavras mais exigentes, e Jesus então, se dirigindo aos apóstolos, disse: vocês também querem ir embora? Pedro então toma a palavra e diz: aonde iremos, Senhor? Só tu tens palavras de vida eterna. Mês da Bíblia, mês da palavra de Deus. Palavra de Deus é viva e eficaz. Ela nos mostra o rumo certo para chegarmos a Jesus Cristo, o caminho, a verdade e a vida. Muito obrigado mais uma vez e invoco sobre todos e sobre todas a bênção do nosso Deus, o Pai, o Filho e o Espírito Santo. Amém.

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1: 4:57.
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0: Queridos amigos do nosso Porta Aberta, sejam bem-vindos para mais uma edição. O programa de hoje é com três convidados especiais. São três bispos que participaram do curso realizado nos dias passados aqui no Vaticano para prelados de recente nomeação. Aqui nos nossos estúdios, tivemos a honra de receber o bispo auxiliar de Fortaleza, no Ceará, Dom Janisson de Sá Santos, o auxiliar da Arquidiocese de Aracaju, Sergipe, Dom Jefferson Santos Pinheiro, e o bispo de Propriá, também Sergipe, Dom George Luiz Amaral Muniz.
1: Uma grande alegria da nossa parte poder viver com vocês também esse momento e, ao mesmo tempo, visitar as estruturas, né, da comunicação do Vaticano, que chega a tantos lugares, inclusive as nossas realidades também, no Nordeste. Em se tratando deste momento que nós vivemos no curso para início do nosso ministério, muito importante a gente viver essa sintonia com o Papa Leão naquilo que foi proposto, tanto no ministério episcopal, como também a nossa atuação em relação a todos os outros ministérios na Igreja também, desde as coisas simples, aquelas mais complexas também que exigem do bispo tomada de decisões até difíceis.
2: Uma gratidão imensa ao Papa Leão, né, pela nomeação e a possibilidade de participar deste curso de formação para os bispos de recente nomeação. Foi uma riqueza, Bianca, extraordinária, né, termos bispos de tantos países do mundo, de todos os continentes, e a convivência, momentos de oração, estudos e conhecer toda a realidade dos dicastérios com o trabalho tão importante e necessário que faz em prol da evangelização.
3: Eu quero ressaltar do que meus dois colegas bispos já falaram, essa unidade, esta comunhão episcopal que foi favorecido nesses 10 dias de encontros. Diversos bispos do mundo inteiro, bispos de recém-nomeação, né, podemos dizer assim, bispos que estão começando a aprender a ser bispo. E agora, com esta sensibilidade do Papa Leão, convida-nos a vir aqui para aprender dele as orientações como pai, como irmão, como cabeça da Igreja, como Pedro, para nossas igrejas particulares, né, para o mundo, porque o mundo bebe da fonte aqui. Então, para mim é uma alegria estar aqui pela primeira vez como bispo e pela primeira vez aqui visitando a Rádio Vaticano, né, no idioma português, que isso para nós é gratificante, porque toda a orientação católica que emerge daqui, a gente consegue usufruir, desfrutar, entender por meio deste meio de comunicação da Rádio Vaticano em língua portuguesa.
0: Muito bem. Eu começaria justamente pelo discurso do Papa Leão, né? Claro, foi o ápice desse evento, né? Depois de 10 dias de curso, ter a oportunidade de estar com o Santo Padre. A gente viu que ele fez um discurso muito pontual, né? Se tivessem que escolher um aspecto desse discurso.
1: Eu gostaria de destacar exatamente essa proximidade dele em relação a todos nós. Ele repetiu de forma enfática, nenhum bispo sozinho. Nenhum bispo procurar o caminho da solidão. Nós não somos suficientemente bons, né? Temos nossas fragilidades, para que não seja um caminho de isolamento. Quando tendemos a essa postura, os erros eles se tornam quase que inevitáveis. Mas nesse espírito sinodal, a Igreja tem nos chamado muito, praticamente todo o curso também foi a partir desse espírito sinodal que a Igreja tem nos chamado, e o Papa, como promotor desta unidade, como um sinal visível da unidade da Igreja, presidindo esse colégio episcopal, eis que nos advertiu quanto a esta necessidade de uma comunhão com todos. Depois, esse amor generoso, que mostra que nós somos pastores, e o pastor vai exatamente se expressar numa relação de cuidado para com o povo. Essa relação de proximidade, essa relação de uma paternidade vai sendo construída. Para a gente tudo isso é novo. Muito embora tenha vivido enquanto sacerdotes em diversas realidades em nossas paróquias, mas agora nossos braços se estendem, nosso coração se alarga, nossa visão tem que alcançar a todos. Então o Papa tem nos motivado a assumir essa postura verdadeiramente pastoral, sendo sinal e canal do afeto de Deus, do amor de Deus para com todos. Um elemento que ele também tem destacado, essa experiência do amor de Deus, para a gente fazer chegar a vida das pessoas, principalmente em um momento como o nosso. A humanidade está ferida, tanta divisão, tantas posturas extremistas, e a gente como pastor ajudar as pessoas, antes de tudo a gente experimentando tudo isso, né, para conduzir o povo ao conhecimento desse amor verdadeiro de Deus.
4: Dom Janison, os senhores tiveram a oportunidade depois de saudar o Santo Padre pessoalmente. Eu vi a foto do senhor, estamos falando do Bispo Auxiliar da Arquidiocese de Fortaleza. Posso saber o que, que o senhor falou para o Santo Padre e o que, que ele respondeu?
2: Então, eu saudei, agradeci pela confiança, pela nomeação. Também disse que nós, brasileiros, rezamos muito pelo seu ministério, pela sua missão, e ele agradeceu. O convidei para o Congresso Eucarístico Nacional, que teremos no próximo ano, porque a presidência da Conferência Episcopal tem insistido nesse convite para que o Papa vá ao Brasil, e o próximo ano seria o momento ideal que todo o Brasil reunido nesse Congresso Eucarístico. Eu disse, então, o senhor poderia estar no Congresso Eucarístico, reforço aquilo que os bispos têm pedido, e depois em Fortaleza. Aí ele disse, ah, sim, Fortaleza. Eu disse, sim, Fortaleza é uma terra bonita, rica, de um povo muito católico. Fortaleza é o segundo estado mais católico do Brasil, mas não só por ser católico, mas é um povo muito fervoroso, participativo, é uma igreja muito viva, né? Então, e que responde aquilo que ele tem pedido. Por exemplo, no curso, em diversos momentos, e também na fala do Papa, a importância do anúncio de Cristo, da centralidade da pessoa de Cristo, do querigma, e é algo que temos trabalhado muito na Igreja do Brasil, principalmente na Arquidiocese de Fortaleza. Estou há 7 meses lá, mas a vivacidade da Igreja do Ceará é muito grande.
4: Posso saber o que ele respondeu, Dom Janison?
2: Ele sorriu, bene, mas não sabemos, né, se ele... E quando eu falei Fortaleza, ele é, ah, sim, Fortaleza, como se já conhecesse, né? Mas em relação ao Congresso Eucarístico, ainda não deu resposta.
4: Dom Jorge, o senhor também saudou o Santo Padre, posso saber qual foi a conversa?
3: Eu, de início, me apresentei, eu sou do Brasil, da Diocese de Propiá, nomeado pelo senhor, estou lá há 8 meses e trago um abraço do meu clero para o senhor. E quero lhe agradecer pela nomeação.
4: E
3: ele sorriu, deu um tapinha no ombro, disse, tá bem, muito bem, bem. E posei para foto. Muito simples, muito rápido a conversa, mas muito acolhedor o Papa, né?
4: É isso mesmo, Dom Jefferson? O que o senhor falou para o Papa?
1: Olha, na verdade, foi tão emocionante que até meu nome eu esqueci.
4: Ah.
1: Mas eu pedi a ele uma bênção para o meu pai, que está enfermo. Pedi que abençoasse o terço, que levarei para ele. Estava com a bandeira do Brasil também, pedi uma bênção para o Brasil, sobretudo nesse momento que é tenso das eleições, assim como para a minha arquidiocese, qual sou bispo auxiliar, Aracaju, para os padres, para o arcebispo, para o estado de Sergipe também.
4: O senhor tocou num tema delicado, né, Dom Jefferson? A gente tem uma mensagem da CNBB, né, que foi apresentada ontem à noite, em que a direção da Conferência Episcopal se manifesta em relação a esse tema delicado, né, que a gente está vivendo. Falta um mês para as eleições presidenciais, enfim. Como manter a unidade nesse momento tão delicado do nosso país?
1: Da parte de todos nós, antes de tudo, a prudência. Uma vida no Evangelho nos levará a apresentar de forma discreta, saber o que de fato é política, porque às vezes existem agressões no cenário macro, nacional, mas também nossas comunidades paroquiais, nossas famílias são afetadas, ficam divididas. Essa polarização que a gente vê nesse cenário traz muito dano né, é danosa para a nossa vida em comum, para a coletividade. E o Papa, em sua encíclica, tem nos chamado muito a atenção para a vivência do bem comum. Se a política é uma arte em que a caridade ela deve ser expressa para nós cristãos católicos como uma missão, então, tendo um projeto de nação, se todo mundo quer o bem da nação, então vai sempre procurar curar as feridas, né? Procurar sempre mais uma resposta aos reais interesses e necessidades daquilo que o povo, que o próprio projeto de nação exige, seja dos políticos, da gente enquanto igreja e de cada cidadão consciente do seu papel.
4: Eu queria voltar um momentinho no discurso do Santo Padre, porque ele também falou de uma questão super atual, que é da inteligência artificial, né? Recomendando a sua encíclica Magnificat Humanitas. Como que está essa questão? Esse é um problema que preocupa os senhores? Como que os senhores lidam com essa questão da inteligência artificial?
2: Eu creio que muita coisa bonita tem acontecido. Em relação às novas tecnologias, né, Deus deu inteligência ao ser humano, a capacidade de criar, e em benefício da humanidade, do bem comum, imaginemos na ciência, né, as vacinas, né, toda essa questão que salva vidas, que ajuda tantas pessoas. Da mesma forma, a inteligência artificial para o trabalho eclesial, para a evangelização, tem o seu valor e a sua importância. Mas é importante salientar, creio, que a máquina não pode substituir o ser humano. E o Santo Padre nos falou nesse sentido, né? Não substituir o ser humano. Da mesma forma, eu creio que não podemos exagerar, digamos assim, trocar o nosso trabalho, a nossa espiritualidade, nossa vida de fé, por exemplo, preparar uma homilia dominical. Hoje estamos no meio da semana, durante aqui a semana, e a homilia do próximo domingo, por exemplo, deve ser um momento que o bispo, o sacerdote, lê os textos bíblicos, medita, reza, para se preparar espiritualmente para uma transmissão, para uma boa homilia. Claro que ele pode pesquisar em sites, reflexões bíblicas, mas eu creio que não deveria, né, sua reflexão ser substituída por um texto da inteligência artificial. Então, eu creio que tanto a encíclica do Papa como a fala dele a nós bispos de recente nomeação vão nessa direção, né, do bom uso, né, das tecnologias, do bom uso aí da inteligência artificial.
3: Comungo com Dom Janison nesta expressividade da inteligência artificial. Como disse o Papa, não é um mal para a humanidade. Ela trouxe e trará grandes benefícios. A inteligência artificial ajuda a ampliar a própria inteligência global, mas ela não pode tomar o lugar do humano, o lugar da sensibilidade. Neste lugar do humano, da sensibilidade, a gente olha para nós pastores que, ao falar para o nosso povo, não podemos ser artificiais. E quando a gente fala com a alma, com o coração, a gente comunica bem. E os nossos fiéis, eles compreendem melhor quando percebem que a gente fala com o interior, quando fala com a alma. Eles nos conhecem, eles sabem aquilo que é nosso. E quando nós falamos aquilo que não procede do nosso dia a dia, ele logo percebe que aquilo não foi feito com o coração, não veio da interioridade. Então, os discursos da internet, que já vem prontinho pela inteligência artificial, não comunica a interioridade do pastor para com as suas ovelhas. Por isso, acho importante esta comunicação. A internet, a inteligência artificial, ela é boa, ela é benéfica, mas não pode tirar e não tira o senso da intimidade, da relação, da comunicação, como a própria liturgia nos diz que a homilia é uma conversa paterna. O pai conversa com o filho. Em essa conversa, ela tem que partir do coração, tem que partir da alma. E quando a gente fala com a alma, com o coração, a gente fala bem.
4: Eu, voltando um pouquinho ainda sobre o curso, né, foram 147 bispos, ou seja, o mundo inteiro representado. Teve algum testemunho? O Papa falou, né, da questão de países em guerra. Algum testemunho desses bispos que chamou a atenção dos senhores? Não sei, talvez alguém do Oriente Médio, da Ucrânia, desses países, né, com um conflito tão latente, que chamou a atenção e que abriu um pouco assim, o horizonte daquilo que é a universalidade da Igreja?
1: Algumas questões apresentadas também de forma pública foram tratadas com muita delicadeza também, uma vez que hoje qualquer discurso todo mundo se arma, né, para atender. Mas alguns padres, alguns bispos, melhor, falaram acerca das situações dos regimes em seus países, quando a Igreja é tratada com muita rigidez, até casos da nunciatura está fechada por causa dessas questões dos regimes também, o núncio ser mandado de volta, ser expulso do país. Então são questões pontuais e que tratadas com muito cuidado, com zelo, para não provocar mais danos. A Igreja também, os próprios dicastérios, naquilo que nos relataram, falando desta capacidade da Igreja, abertura para o diálogo. Às vezes até um silêncio para preservar ainda mais aqueles que estão vivenciando situações, vamos dizer, traumáticas pelo mundo, pelo fato de serem católicos, pelo fato de serem cristãos.
4: Pois bem, estamos aqui representados em três dioceses, né? Propiá, Fortaleza e Aracaju. Os senhores já estão à frente há alguns meses, né? Já tiveram oportunidade de ter conhecimento da realidade local. Eu gostaria que cada um falasse um pouquinho dos desafios que os aguardam na própria diocese.
1: Fui ordenado bispo há 3 meses somente, ainda estou engatinhando nesse sentido. Mas eu venho da própria diocese para a qual eu fui enviado. Então, é algo, em certo sentido, confortável. Agradeço a Deus, ao Papa também, por ter permitido esta dádiva de permanecer em Aracaju como bispo auxiliar. Enquanto serviço, aquilo que é próprio do bispo, na liturgia e tudo mais, mas de forma específica, lá o cuidado para com o clero, os seminaristas, as religiosas, né, essa atenção. No regional, Bahia e Sergipe, hoje estou como referencial para a pastoral da pessoa idosa e para os bispos eméritos. Esse cuidado com essas gerações, sobretudo nessa fase da vida, também que exige tanto cuidado e atenção da Igreja, vendo o potencial que ainda reserva, que ainda tem, numa fase tão bela, e que é ápice também da nossa existência. Então, estou em Aracaju. Inicialmente, a própria nomeação foi um susto. A gente começa a pensar em tantas realidades, as próprias fragilidades. Pensa também na grandeza de Deus, quanto Deus é bom e misericordioso. Na fase atual, depois da ordenação, eu experimento grande confiança, abandono, porque eu sei que é a graça dele. Inclusive, a gente, nessa entrega, gera muita absoluta confiança no amor de Deus, naquilo que ele colocou em nossas mãos, um tesouro, como diz São Paulo, em vaso de argila.
2: Estou há 7 meses na Arquidiocese de Fortaleza, como bispo auxiliar, colaborando com o Dom Gregório Paixão nesta missão, tendo também o Dom Antônio Carlos como bispo auxiliar, trabalhamos juntos. Para mim, é uma graça especial poder estar em Fortaleza, uma arquidiocese muito organizada, com muitas atividades, iniciativas, mas estou lá colaborando com o Dom Gregório nas diferentes iniciativas. Eu colaboro particularmente com a coordenação do pastoral, nós temos o centro de pastoral bastante organizado, com a catequese, porque eu trabalhei também na CNBB nesta área no passado, e no regional, eu sou bispo referencial da animação bíblico-catequética do Regional Nordeste 1 e faço parte do grupo de reflexão nacional nesse sentido. Então, por isso que acompanho a Escola Catequética da Arquidiocese, que tem 55 anos já de existência, de funcionamento e caminha muito bem. Também colaboro no acompanhamento do diálogo com a vida religiosa consagrada e com os movimentos eclesiais e novas comunidades, né? Que Fortaleza tem uma riqueza muito grande, muitas comunidades, então este diálogo, esta colaboração naquilo que é necessário. Mas eu gostaria de salientar a acolhida que eu tive desde o primeiro momento da nomeação, quando, conversando com o Dom Gregório, ele disse assim: eu estou muito feliz e fui muito bem acolhido em Fortaleza, e você também será. E assim, são 7 meses que em todas as paróquias que visito, grupos pastorais, é uma acolhida enorme. E assim, falando em relação aos desafios, é uma igreja organizada, mas que necessita sempre mais insistir nesta dimensão da evangelização, aquilo que a Igreja do Brasil tem pedido nas novas diretrizes. Então, fortalecer o aspecto da comunhão que o Papa falou, da vida comunitária, das nossas comunidades eclesiais, também o aspecto de fortalecer a iniciação cristã e uma igreja mais missionária, né? O Papa, no final, insistiu no aspecto missionário da igreja, uma igreja missionária. E também o prefeito de Castério para a Doutrina da Fé, o tema dele foi a transmissão, o desafio da transmissão da fé hoje, que permanece um desafio, né? Como transmitir a fé para as crianças, jovens, adolescentes, enfim. Então, existem desafios, mas tanta coisa bonita que está acontecendo na nossa igreja.
0: Mas o senhor é natural de onde?
2: Eu sou natural de Sergipe, Propriá, Sergipe, encarnado na Diocese Propriá, e os últimos anos eu estava trabalhando na Conferência Episcopal como subsecretário de pastoral.
4: Dom Jorge?
3: Eu sou bispo há 9 meses e há 8 meses sou bispo diocesano de Propriá. E chegando em Propriá...
4: O senhor é natural de onde?
3: Do Maranhão. Vim do Maranhão, obedecendo à igreja, na pessoa do Papa Leão, nas mãos de Deus, como sempre acredito. Estou ali para contribuir com aquela bonita diocese de Oliveira Janisson, uma diocese com 31 paróquias, 41 padres. E os desafios hoje que eu encontro está na ação administrativa. É o desafio hoje, como bispo diocesano, a administrar a diocese de forma que ela caminhe harmônica, que ela caminhe administrativamente bem, para que os seus padres vivam bem. É com estas palavras que eu cheguei a apropriar, querendo ser um bom pastor, um irmão, um pai e um amigo. E a administração passa por esse viés, passa por essa realidade. Uma diocese bem administrada, tudo ocorre bem. Porque toda a dimensão de uma igreja, a base é a administração. Se uma boa administração está equilibrada, haverá aí também uma boa pastoral, a entrosamento do clero, a escuta, para mim também é muito fundamental. O bispo é aquele que escuta bastante, escutando e acolhendo os seus padres, isso agrega uma boa escuta, isso leva a confiança. Essa é a minha experiência agora de 8 meses, de escutar muitos dos meus padres, de poder conduzi-los como eu gostaria também de conduzir. Agora eu sou bispo, mas nunca deixei de ser padre. É essa mentalidade que hoje me conduz à espiritualidade episcopal. Fui padre de uma diocese, agora sou bispo. Esta compreensão que eu tinha do episcopado antes, agora eu coloco na realidade. É nessa perspectiva que hoje eu me encontro em propiar. E assim desejo caminhar e administrar aquela igreja particular.
0: Então, infelizmente, estamos chegando ao fim do nosso momento. Uma última observação, os senhores são praticamente a primeira leva de bispos nomeados pelo Papa Leão XIV. Eu gostaria de saber, para cada um, qual que é a principal característica do Papa Leão,
4: que inspira os senhores? Como que os senhores veem o Papa Leão? Qual a característica que os senhores vão levar nesse ministério?
1: Ainda está cedo, né, para uma definição, mas eu fico com aquela frase da própria encíclica, a gente permanecer humano. E esse cuidado para com a humanidade, a gente não se deixar levar pelos meios de comunicação, né, que às vezes vão atrofiando a nossa capacidade de pensar, de raciocínio, né, como quando se falou sobre a questão da homilia, né, e outras questões envolvendo o trabalho, uma vez que ele tomou para si aquilo que o outro Leão XIII havia iniciado, a doutrina social da igreja. A igreja, ela é enviada ao mundo, então ela precisa cuidar da humanidade. Ela precisa impregnar tudo com as verdades do Evangelho. Precisa anunciar do jeito de Jesus. Então queremos fazer com que o eco da voz do rugido do manso leão chegue também à humanidade, nossas dioceses, pequeninas comunidades, e queremos viver essa fidelidade, esse amor, uma vez que é ele esse ponto de unidade, é ele que preside a nossa comunhão.
4: Bem.
2: Para mim é a dimensão, o aspecto do serviço e da comunhão. Então, como ele insistiu na fala dele, mas é ele, de fato, toda a sua vida e agora no ministério como Papa, na sua missão como Papa, é aquele que serve, que está próximo, que escuta, como foi falado anteriormente. Que para mim, Bianca, foi assim gratificante quando, no início do seu ministério, ele volta a insistir na sinodalidade. E para nós falou diversas vezes e durante todo o curso esse nosso caminho sinodal que estamos percorrendo. Então, assim, alguns pensaram que no novo pontificado algumas questões ficariam para trás, mas ele retomou e retomou com muita força esse aspecto tão importante e necessário. E ele insistiu conosco, né? O primeiro aspecto do bispo, a primeira lição é escutar, estar atento às diferentes realidades. Então, o serviço, comunhão e escuta são essenciais.
4: Dom Jorge?
3: Eu destaco a sensibilidade dele, que culmina na escuta. É um homem que escuta muito e fala pouco. Esta característica dele marca. E isso é muito visível desde a primeira vez que ele se apresentou para o mundo, com essa emoção. O que está nas mãos dele, o que passou na consciência dele, no coração dele, essa sensibilidade está diante do mundo, precisa para ser um bom pastor, que tenha a sensibilidade da escuta, não da escuta de ouvido, mas da escuta do coração, da alma. Quem escuta assim, escuta bem. É isso que me marca na vida de Papa Leão.
0: E assim chegamos ao final da edição desta semana do nosso Porta Aberta. Obrigada pela companhia, obrigada pela sintonia. Estaremos de volta na próxima semana. Até lá!
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Bem, amigos de todo o Brasil, estamos de volta com o nosso Em Romaria, caminhando juntos nesse terceiro milênio. Nos estúdios da Rádio Vaticano, Silvone José.

0: Bem, amigos de todo o Brasil, com alegria estamos recebendo aqui nos nossos estúdios Dom Murilo Krieger, nosso ex-arcebispo de Salvador, primácio do Brasil. E agora, uma palavra bonita, em pensão. Dom Murilo, pensão não, né?
1: Não, não, falo em emérito.
0: Que não, mas a pensão assim quer dizer não, que não entrou em pensão.
1: Não, não entrei. É emérito é mais bonito do que aposentado, do que em pensão.
0: Que alegria,
1: mas, Dom Murilo. Sabe que, Silvonei, eu fiquei muito marcado por uma carta que o Papa Francisco escreveu em 2018, justamente quando eu estava já apresentando minha renúncia pelos 75 anos. A carta, não sei se você deve lembrar, Aprender a Despedir-se.
0: Absolutamente. Aos bispos. Nós publicamos, inclusive.
1: Sim, publicaram e comentaram. Bem, Aprender a Despedir-se. Ele dizia assim, que o bispo, quando encerra seu tempo na diocese ou perante um órgão da Santa Sé, ele deve procurar ver de que maneira poderá continuar servindo a Igreja, colocando toda a sua experiência a serviço da Igreja. Aí eu pensei, pois bem, eu já, naquelas alturas, eu era bispo já há uns 36 anos, quer dizer, já tinha uma longa caminhada, eu pensei, aí me lembrei que ao longo desse meu tempo de bispo, eu recebia muitos convites para pregar retiro para padres. Eu podia aceitar dois, excepcionalmente um terceiro, quando um bispo estava muito apertado, porque a gente já sai da diocese tantas vezes por outros compromissos e não pode sair muito também. Mas agora...

0: E, claro, também tem que levar em conta que retiro para padre tem determinadas épocas, determinados meses. A fevereiro, março, pouco junho, julho, agosto, e depois são mais esparsos. Então aí fica bem intenso, até um pouco, às vezes, cansativo. Mas é uma experiência muito boa, porque eu penso assim, queira ou não, tenho que reconhecer agora essas alturas, com 41 anos de bispo, tem uma experiência que levou tempo para adquirir em lugares diferentes e tal, e me coloco à tua disposição, e eu penso que é o que Deus está me pedindo no momento.
1: Como é ser um bispo emérito? Como é que é a vida de um bispo emérito?
0: Olha, na verdade a gente tem uma graça nisso tudo, porque começa o dia, você não tem que se preocupar em pagar uma conta, resolver um problema de desentendimento entre grupos e ficar preocupado com tal ou tal. Você pega, assume compromissos, mas com, assim, que tem começo, meio e fim, como um retiro para sacerdotes. Então, é um tempo que você tem mais para ler. E eu ainda fiquei emérito em plena pandemia. Então eu tive quase 2 anos à disposição de manhã, à tarde, à noite. Eu nem queria acreditar. E sabe, você, ao longo da vida de bispo, ganha muito livro que você não consegue ler. Aí eu me coloquei, fiz literalmente uma pilha. Isso aqui eu quero ver se eu consigo. De repente eu tinha lido todos, aquele que eu sempre queria ler, mas nunca conseguia. Então com isso, e graças a Deus, isso me ajudou até na preparação para os retiros. Então, eu podia sistematizar melhor. E depois é um tempo para rezar mais. Afinal, como no meu caso, eu tenho 82 anos. Todo mundo diz, nossa, não parece? Parece que só tenho
1: Não
0: 81.
1: parece.
0: Parece só 81. Mas aí eu penso, eu tenho que lembrar. Eu não posso mais fazer projeto. Ah, alguém me fala, não, porque 15 anos atrás. Peraí, eu disse, eu não posso fazer pensar, ah, daqui a 15 anos. Aí eu estou lá com a Santíssima Trindade e Nossa Senhora. Mas então é tempo para rezar mais pela igreja. Eu tenho rezado muito pelo Papa, porque eu penso assim, meu Deus, eu tenho uma diocese sobre minha responsabilidade agora, e o Papa tem o mundo todo, é problema de um lado, problema de outro, desafio na igreja, fora da igreja. Eu penso, se é alguém que precisa de oração, é o Papa. Então eu tenho rezado muito por ele.
1: O senhor, nessa quarta-feira, na audiência geral, saudou o Papa. Como é que
0: Sim.
1: foi esse encontro?
0: Bom, era um desejo meu, porque eu, ano passado, estive aqui no jubileu para os bispos, dia 26, se não me engano, 26 de junho do ano passado, mas era eu e 500 bispos, então não tinha condições de ele cumprimentar todo mundo. Mas eu pensei, numa primeira oportunidade que eu tiver, eu vou querer me apresentar. E aí, ontem, então, quando eu cumprimentei, me apresentei, e falei justamente disso, que eu atualmente estou pregando retiro para padre. Ele se admirou e me incentivou. E eu achei ele assim muito. Eu gosto muito do jeito dele e adoro, sou assíduo leitor de tudo que ele fala e escreve, porque é uma linguagem agradável, profunda, mas uma linguagem que todo mundo conhece. E, inclusive, o Dom Odilo me pediu que toda quarta-feira, ou fosse, não fosse quarta, mas no dia seguinte, que eu fizesse um programa de uns 3 minutos para a Rede Vida sobre aquilo que o Papa falou. E eu tenho feito. Então eu leio, e não é que eu vou ler aqui, eu não vou ler aquilo que ele falou, porque aí pode ser diretamente, feito isso diretamente até pelo Papa, como você faz quando ele fala em italiano ou outra língua. Então eu dou uma síntese, que pontos eu destaco mais. Porque eu penso que é minha função ajudar com que a palavra do Papa penetra em corações que nem sempre o escutam diretamente.
1: O Papa Leão teve o início do seu pontificado num momento singular também da nossa humanidade. A primeira paz que brota das suas palavras, né? A paz do Senhor esteja convosco, nos dá, vamos dizer, um pouco o tom daquilo que a humanidade está vivendo. Estamos necessitados de paz. E o Papa, em todos os seus discursos, nos recorda isso, né? Daquela paz. Uma paz que tem um nome para nós e tem a fonte. Como é que o senhor está vendo, então, esse momento também? Para o Santo Padre, como o senhor disse também, que não é fácil.
0: Olha, não deve. Porque veja, a gente sabe que qualquer palavra dele é analisada até nas vírgulas. Então, cuidado que ele deve ter, porque, queira ou não, se ele pende para um lado.

0: e comece uma crítica aberta, vai ser rechaçado violentamente pelo outro lado. Mas ele também não pode deixar de falar. Então veja se o equilíbrio que ele deve ter naquilo que ele fala. Mas a gente percebe a angústia dele, a preocupação com o mundo que em pleno século XXI não se centra para resolver seus problemas e vai para a arma e mata e destrói e ficam órfãos, pessoas que ficam totalmente marcadas para o resto da vida. Como deve ser um sofrimento para ele, que tem muito mais acesso às informações do que eu, de que qualquer um de nós. Então eu vejo como deve ser duro para ele ser Papa, no momento em que ele lembra, puxa, a primeira saudação de Jesus no domingo da ressurreição foi "a paz esteja com vocês". Depois ele repetiu de novo, Jesus, "a paz esteja com vocês", mostrando que se há um valor em nossa vida, o valor se chama paz. E como deve ser duro para ele ver que essa mensagem de Cristo não penetra no coração das pessoas, tem uma oposição. Eu vejo que... E aí, mais um motivo para a gente rezar por ele, para que os sonhos dele, os desejos dele, sejam concretizados, da paz para o mundo.
1: Eu vou fazer uma perguntinha aqui para o senhor, porque diz respeito à sua caminhada, à sua existência. O senhor é muito próximo da comunicação, alguém que gosta muito da comunicação. Continua assim ainda?
0: Sim, eu procuro...
1: Eu dei livros, inclusive, por isso.
0: Mas, eu penso assim, através desse meio de comunicação extraordinário, eu posso chegar a corações que eu não chegaria de outra forma. Se eu escrevo, por exemplo, ao longo do meu tempo de bispo, eu sempre procurei escrever nos jornais locais. Então, pegando o último, em Salvador, o meu último lugar, escrevia todo domingo para o Jornal à Tarde. Depois, e aí, quanta gente vinha me comentar. Então, eu vi gente que é sem fé, gente de outra religião. Então, eu procurava assim, mostrar um pouco a visão da igreja sobre determinados temas. E não deixava de ser claro nas minhas posições, mas sem ser agressivo. Eu sempre me lembro, me guiei muito pela frase de São Pedro na sua primeira carta: "Sabei dar aos que vos pedirem as razões da vossa esperança". Então, sabei dar. E aí depois ele fala, mas sem dureza, sem raiva, sem nada. Com calma, com amor. Então, penso que é a grande missão nossa. Nós temos um patrimônio, uma mensagem belíssima que Jesus confiou a nós. E há uma responsabilidade de transmiti-la. Eu me guio muito por uma frase de São Paulo VI no Evangelii Nunciandi, quando ele diz assim: se uma pessoa não tiver acesso à riqueza da fé, Deus poderá salvá-la, porque ele tem outros modos de salvação, mesmo que a pessoa não tenha conhecido a igreja, os sacramentos e tal. Mas ele pergunta assim: e aqueles que deveriam anunciar o evangelho e não o fizeram por medo, por vergonha, o que será deles? E ele não responde, vai adiante dizendo, pense nisso aí. Então penso, a responsabilidade de evangelizar é para todos, leigos, religiosos, diáconos, sacerdotes, bispos, para todos, em toda época. Ser emérito não significa deixar a fé e as responsabilidades diante de Cristo de lado.
1: Pensando nas suas palavras agora, o senhor recordava, o senhor esteve em Salvador, foi nosso primaz do Brasil. Temos agora lá nosso cardeal Dom Sérgio.
0: Sim,
1: né? Mas como é Salvador? Porque a história nos diz que é a cidade mais africana fora da África.
0: 80% é afrodescendente.
1: Um povo fantástico, né?
0: Acolhedor.
1: Como é ser pastor numa realidade como Salvador?
0: Bem, quando eu fui nomeado para lá, eu me lembro muito bem, me tocou logo a palavra Salvador. Puxa vida, isso é um programa? Uma cidade que tem o nome do Salvador. Então, até procurei me aprofundar no sentido da salvação. Segunda ideia que me veio: a igreja me coloca lá não para combater ninguém, não para arrumar briga ou confusão, mas para anunciar o evangelho, fortificando a fé do que é católico e mostrando aquilo que Pedro diz, as razões da nossa esperança para os outros. Bem, além de... Agora, há uma coisa curiosa. Às vezes, muitas ideias falsas sobre Salvador. Primeiro, que o povo é muito acolhedor. Segundo, é muito religioso. Em terceiro lugar, às vezes parece que é uma confusão e tudo. Não. Você vai numa igreja, o rito católico, os cantos são católicos, a cerimônia é católica. Às vezes, numa ou duas lá, fora da igreja, há pessoas de outra religião, especialmente do candomblé, abençoando, tal. E não vou entrar no mérito e na motivação dessas pessoas. Mas, então, tem esse caso. O que eu quero dizer é o seguinte. Dá uma ideia, o pessoal dá uma ideia de um sincretismo geral. Não. Há, isso eu notava lá, há intelectuais e jornalistas que acham que sincretismo é uma coisa boa, positiva. Eu me lembro de um artigo que eu escrevi que deu uma certa reação, onde eu dizia não, porque é a mesma coisa de pegar várias frutas diferentes, colocar no liquidificador, aquilo que sai, o que que é? Não é mais maçã, não é mais pera, não é mais banana. Então, eu diria assim, e esse pessoal, como são intelectuais, como são jornalistas, acabam divulgando e dando uma imagem, e, aliás, podia incluir cantores também, alguns, que o sincretismo não, isso é o ideal, né? Mas eu penso que, agora não se combate o sincretismo com ataque, mas fortificando a fé daquele que é católico, como penso que os outros de outras religiões também procuram isso, fortificar a fé daquele seu membro. Então, eu diria assim, eu não tive problema, mesmo porque, uma coisa interessante, também o clero, grande parte, é afrodescendente, como a população, são filhos da terra. Eu nunca tive problema com eles. Eles entendem bem o que é católico, o que é desse rito, o que é daquela religião, e há um grande respeito. O resto, às vezes, uma outra exceção que chama atenção, que dá, como já houve no passado, às vezes dá uma repercussão, mas não é o sentimento, vou dizer, do clero de Salvador, que, aliás, muito bom, muito dado, muito dócil e muito fiel.
1: Colocaria, assim, também um problema de relativismo?
0: Não seria tanto assim. Pode se haver um pouco, mas não é tão profundo assim esse sentimento, assim, deixa tudo relativo, não.
1: Bom, o importante é que vão conhecer a realidade de Salvador, né? Porque eu creio que Salvador é realmente...
0: É uma riqueza, há um coração religioso ali. Eu digo não só do católico, de todos. Há uma tendência que é muito bonita de ver, que deve ser bem aproveitada. Porque, por exemplo, me lembro uma coisa que marcava muito. Na terceiro domingo da quaresma, a procissão penitencial, que começou com Dom Lucas Moreira Neves, uma procissão que vai da Conceição da Praia ao Bom Fim, 7 quilômetros, naquele sol da Bahia. Eram 130, 140 mil pessoas, e continuam. É uma resposta bonita. E eu me lembro que uma vez, quando terminou essa caminhada, você chega suadérrimo lá, eu vi um grupo de senhoras, umas 8 ou 10, conversando. Mas eu disse brincando assim, vamos voltar a pé lá para a Conceição da Praia? Todas elas, sim, vamos. Eu disse, meu Deus, não, estou falando de brincadeira. Eu disse que me obrigasse a andar mais 7 quilômetros. Mas é uma disposição. Aliás, é um povo que gosta de procissão. E outra coisa curiosa, gosta até de chuva. Eu nunca me esqueço, eu tomei posse numa sexta-feira e no domingo já tinha procissão. Aí, de repente, o tempo fechou e veio uma chuva que você não imagina. Eu pensei, vou ficar sozinho aqui. Nada, ninguém me abandonou na procissão. Ficou todo mundo andando com a maior naturalidade. Quando a chuva parou, bateram palma. Eu pensei, não, estou começando a conhecer esse povo. A alegria deles. Né? É um povo que se aprende muito, sim. Com o seu jeito, a sua riqueza e na sua humildade.
1: O senhor é natural de Santa Catarina.
0: Sim.
1: Nós temos dois Brasis diferentes. Então.
0: Muito diferentes, são.
1: E como é agora viver em
0: Catarina? Bom, em primeiro lugar, eu voltei para a minha congregação. Eu pensei sempre, quando se tratou de... Mas a vida toda eu pensava, a igreja precisou de mim para uma determinada missão, que eu era religioso, e sou religioso, uma determinada missão. Na hora que a igreja não precisar mais de mim para essa missão, vou voltar para a minha família religiosa. E onde fui muito bem acolhido logo, eles ficaram contentes, porque, na verdade, é o meu carisma. E eu fiquei, eu acho que...
1: O senhor é deuniano, né?
0: Sou deuniano. Na minha congregação, nunca houve alguém que tenha ficado 36 anos fora da congregação e tenha voltado assim. E voltei, me sinto integrado, eles me respeitam, né? E tenho superiores ali, gente que, com quem eu trabalho, que nem tinha nascido quando eu fiquei bispo, imagina. Eu sempre digo, eu sou do Antigo Testamento. E, no entanto, subi a corredor. E aí eu vivo lá, às vezes, claro, paro pouco em casa, porque, por causa desses retiros, um outro colega, às vezes, me pergunta, quando me encontra em casa, lá no, em Curupá, no seminário, o senhor está chegando ou está saindo? Mas me leva tudo na brincadeira. E tem sido uma experiência muito rica, assim, de convivência novamente, uma graça.
1: É, a gente brincava no início que o senhor se aposentou, né? É, o bispo emérito, ele não para, né? E eu vejo nas nossas assembleias, né, que temos todos os anos lá em Aparecida agora, a presença dos senhores bispos. A contribuição, a experiência, né? Podemos criar um espaço ainda maior para os nossos bispos eméritos, não só na conferência, mas na nossa realidade também das nossas dioceses, ou está de bom tamanho?
0: Olha, de uma maneira geral, está de bom tamanho. Eu, inclusive, eu faço parte do Conselho dos Bispos Eméritos, e eu consegui que fosse feita uma pesquisa com os eméritos sobre qual a sua disponibilidade para servir a igreja no Brasil. Porque eu prego retiros, outro é ótimo para conduzir a assembleia, um terceiro para pregar para seminaristas, um quarto para religiosos, que cada um colocasse. E houve uma boa resposta, foi feito um levantamento. E então cada um tem o seu carisma. Tem, uns gostam de escrever, outros têm facilidade para falar. O que não se pode perder, aquilo que você falou, é uma experiência que pode, só pode enriquecer a igreja. E o fato de não ter poder de voto nas decisões, eu acho sumamente favorável. Não agora, já senti antes. Pelo seguinte, hoje nós somos do Brasil 170 bispos eméritos. 170. Poucas conferências episcopais no mundo têm 170 bispos. Bem, claro, desses 170, você tem que descontar 70, 80 que são doentes, bem, já estão até necessitados de cuidados, mas tem um grande número. Imagine se todos nós, um dia resolvemos, vamos aparecer, vamos formar um grupo de 100, e como se pudéssemos votar, nós mudaríamos, se fôssemos unidos, mudaríamos a direção de uma decisão, de uma assembleia, de um documento. Não é bom, não seria bom, porque decidir para nos cumprir não é o ideal. Então, nesse sentido, eu penso que eles nos ouvem, nos dão a palavra, depois vem o que pode ser aproveitado ou não. E aí há muita conversa nos corredores, querem saber isso, querem saber aquilo, vêm pedir opinião. Então eu penso que eu vejo como é importante o emérito participar da Assembleia, e você é testemunha disso, porque disso que você falou, para os outros é uma tranquilidade, saber que, poxa, tem uns irmãos ali que também tão emérito e tão felicíssimos por ser emérito, como eram felicíssimos quando trabalhavam.
1: Uma das coisas que eu vejo lá em Aparecida, na Assembleia, que eu gosto muito e fico esperando um momento, é quando os senhores bispos se encontram, porque em geral é uma vez por ano, né, que se encontram. Aí um olha no corredor e diz: "Tá vivo! Como é que tá a sua saúde?" Que nem pergunta. Quer dizer, o interesse, que bom. Sim. Saber que você está aqui, que você está bem, sabe, aquele interesse pela pessoa, por um caminho que foi feito, né, em geral, tantos e tantos anos juntos. É uma fotografia belíssima, né, do amor pelo outro.
0: Isso é por isso que eu digo, participar da Assembleia dos Bispos é algo imperdível. Porque eu, até quando estava próximo de ficar emérito, eu pensei, bom, agora eu não preciso mais participar da Assembleia. Mas não tinha passado um ano de emérito, eu pensei, mas espera, se eu ficar aqui, não vou perder contato com membros da congregação, membros dos regionais onde eu trabalhei, outros, conhecer o pensamento dos novos. Seria uma perda imensa. Por isso, faço questão, e acho, muitos fazem questão de participar, justamente por causa disso, pela riqueza que se obtém nesse contato. É uma família muito curiosa, onde a gente fica à vontade. Ninguém está julgando ninguém. E outra coisa da Assembleia, sempre admirei, a liberdade. Há pensamentos diversos? Há. As pessoas às vezes me perguntam, agora já menos, mas não há unidade entre os bispos? Eu sempre lembro a frase de Agostinho: nas coisas essenciais deve haver unidade, nas acidentais, liberdade, e em tudo, caridade. Eu digo, olha, se todo mundo, todos os bispos, pensassem da mesma maneira, não haveria necessidade de assembleia. Mas um decidiria, porque todo mundo pensa assim. Quando os apóstolos fizeram o primeiro concílio, o concílio de Jerusalém, por que fizeram? Porque havia um problema, se podia ou não, alguém que se convertesse deveria ou não passar pelas práticas judaicas ou não. Eles não tinham, nenhum deles, nem Pedro, disse, não, eu tenho resposta, é aquilo que eu penso, é o que vai ser decidido. Não. Colocaram em discussão, colocaram em assembleia, e o que foi aprovado, inclusive, nem era pensamento de Pedro, mas de Paulo. Mas é assim que nasce na Igreja as decisões, de um consenso, que é assim que o Espírito Santo trabalha.
1: Para a gente concluir, olha, eu tenho tanta coisa para perguntar para o senhor, mas... Gostaria que o senhor fizesse para a gente agora uma pequena reflexão, um pensamento. Nós estamos vivendo um momento brasileiro agora muito importante, que são as eleições. Mas a nossa presença como igreja, quanto é importante também nesses processos, mas também falar um pouquinho de esperança para o nosso povo, não é? Porque nosso povo está tão sofrido.
0: Nós estamos numa época muito polarizada. Parece assim... Quem não pensa como eu penso, aquele que pensa diferente de mim, é um inimigo a ser destruído. Isso não é cristão. Isso não é cristão. Nós, cristãos, temos que dar um testemunho de amor, de compreensão, de respeito ao pensamento do outro. Jesus deixava, ele ensinava, depois ele dizia, se alguém quiser me seguir, renuncie a si mesmo, tome a sua cruz e siga-me. Então, eu penso que nós deveríamos dar um exemplo e de mostrar nossa capacidade de dialogar, de respeitar a opinião do outro, especialmente nas redes sociais, onde nasce, às vezes, muito ódio, muito sentido de destruição. Pensa, o outro pensa assim porque deve ter seus motivos, tem outro ponto, uma outra a vista de um outro ponto, que não é o meu ponto. Então, mas eu penso assim, o pensamento da igreja é importante. Olha, e aqui eu diria assim, as últimas diretrizes, as diretrizes gerais da ação pastoral da Igreja no Brasil, aprovadas na última Assembleia, ao longo dos meus 41 anos de episcopado, eu não vi umas diretrizes tão ricas, tão abertas, tão proativas, olhando o futuro com esperança. Eu penso que deveria meditar mais nela, ler mais o clero, levar para os leigos lerem, porque é uma riqueza imensa as nossas diretrizes. Esse sentido. Nós temos um reino, colaborar com o reino de Deus. Não cabe a nós declarar guerra a ninguém, não cabe a nós olhar o outro irmão como inimigo. Cabe-nos olhar, ser compreensivos, caminhar juntos, vamos assim, respeitando a diversidade, porque a diversidade é que torna algo belo. Deus fez uma natureza tão diversa, por isso que ela é tão bonita. E nós queremos, às vezes, uniformidade. Então, unidade, sim. A busca de objetivos comuns. Mas a uniformidade, todo mundo com o mesmo uniforme, com a mesma maneira de pensar, isso não é de Deus, não é do Espírito Santo. Mas eu vejo, na história a gente vê que todos nós aprendemos vivendo, lutando. E eu tenho certeza que em pouco tempo vai crescer essa convicção desse caminho que estamos vivendo, de tanto antagonismo, não é o melhor, não é bom, não é de Deus. E queira Deus que o Espírito Santo encontre em todos nós um coração muito aberto para se deixar guiar por ele, como Maria o fez.
1: Obrigado, Dom Murilo, pela conversa. Obrigado por abrir seu coração também para nós. Né? Que alegria tê-lo sempre. Dom Murilo, eu posso dizer, cada assembleia já é tradicional. São 26 anos que o senhor encerra.
0: 26? Ontem alguém me perguntou, disse que era o 20. Ele me lembrava 20, que era...
1: Desde o ano 2000.
0: Poxa
1: desde vida. O ano 2000. Olha. Eu quero agradecer mais uma vez pela sua presença, né, pela doação da sua vida à nossa igreja, ao nosso povo, né, esse amor, né, incomensurável que o senhor tem, e que o senhor possa ainda continuar a tocar o coração dos nossos sacerdotes.
0: E vocês aqui, eu posso imaginar, vivem longe do Brasil e perto do Brasil. O Brasil, eu percebo que está aqui dentro do coração da igreja, através de vocês. Então, vocês nem imaginam como é importante esse papel de vocês, porque, queira ou não, vocês são o eco da voz do Papa. Por isso que as pessoas têm tanto carinho por tudo aquilo que nasce daqui, né, nos meios de comunicação, e que Deus os abençoe e os ilumine para que continuem evangelizando dessa maneira.
1: Amém. E seja sempre bem-vindo.
0: Obrigado.
1: E assim chegamos ao final do nosso Em Romaria desta semana, agradecendo mais uma vez a sua presença. Voltamos na próxima semana com mais um Em Romaria, caminhando juntos neste terceiro milênio.
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3: 5:56.
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1: 6:27.
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Essa aí é pra cair os buchá do bolso.

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1: 7:02.
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5: Olá, eu sou Rejane Costa e o Campo Notícias está no ar. A partir de agora, a gente organiza o que merece atenção nesta semana, com fatos, números e histórias que passam pela produção, pelo mercado e pelas diferentes cadeias do agro. Uma produção da AgroEffective em parceria com a Radiosul.net, com o apoio de Sindag, o Sindicato Nacional da Aviação Agrícola, e Senar, conhecimento que movimenta o agro. Abrimos a edição com as manchetes.
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5: Nova regra amplia a renegociação de dívidas, mas produtor deve comprovar perdas e formalizar pedido. Especialista orienta reforço de reservas de alimento e ajustar manejo diante de extremos climáticos. Hereford e Brafor concentram 75% do valor de comercialização de bovinos na Expo Inter. Animais geneticamente superiores estarão no centro dos próximos remates de primavera. Fazenda Santo Antônio conquista 2 primeiros lugares em prova de eficiência de bubalinos. MIT da Carne chega ao Paraná com proposta de genética e dados para impulsionar a pecuária. Gadolando vê espaço para a Feira da Terneira de Novo Xingu avançar ao calendário ranqueado. E o programa também reserva espaço para as informações que ajudam a planejar os próximos dias. Tem previsão do tempo, cotações agropecuárias e agenda do setor. O Campo e Notícias chega até você graças à força de uma rede que pulsa junto com o agro. Estão conosco as rádios Planeta de Miraguaí, Tapense de Tapes, Cidade de Cruz Alta, Metropolitana de Canoas, Itapuã de Viamão, Sananduva de Sananduva, Upacaraí de Dom Pedrito, Vera Cruz de Horizontina. Obrigada a cada emissora que nos ajuda a levar a voz do campo cada vez mais longe.
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5: Fim de semana será de tempo severo no Rio Grande do Sul, com chuva forte, temporais, rajadas de vento e risco de granizo. A previsão é do Instituto Nacional de Meteorologia, que aponta a formação de um novo ciclone extratropical na região sul. No sábado, os acumulados podem chegar a 100 milímetros em algumas áreas, principalmente no norte, noroeste e serra. O domingo ainda será instável e na segunda-feira a chuva se concentra mais no oeste e no norte. A partir de terça, uma massa de ar frio derruba as temperaturas e o tempo começa a firmar. Na serra, as mínimas podem chegar perto dos 5 graus com risco de geada. Campanha e fronteira oeste também terão madrugadas frias entre 6 e 8 graus. Na região metropolitana e nos vales, o sol volta a predominar a partir de terça. Entre quinta e sexta-feira, as temperaturas sobem novamente e as máximas podem chegar aos 24 graus.
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5: A produção brasileira de grãos na safra 2026-2027 pode chegar a 366 milhões e 600 mil toneladas, segundo projeção da Conab, em parceria com o Banco do Brasil. A área plantada deve crescer para 85 milhões e 300 mil hectares, compensando uma leve queda na produtividade média. O milho pode alcançar 148 milhões de toneladas e a soja 181 milhões e 600 mil toneladas, enquanto o arroz deve recuar quase 3%. O valor bruto da produção agropecuária brasileira está estimado em R$ 1,403 bilhões em agosto, segundo o Ministério da Agricultura. As lavouras respondem por quase 2/3 desse total, puxadas principalmente pela soja, com R$ 340 bilhões. Na pecuária, a carne bovina lidera, com R$ 249 bilhões. Entre as regiões, o Centro-Oeste aparece na frente, com destaque para Mato Grosso. Produtores gaúchos já podem solicitar autorização para antecipar o plantio da soja a partir de 15 de setembro. A medida atende principalmente dificuldades registradas na região de Santa Rosa, mas exige a apresentação de um plano de manejo da ferrugem asiática. As áreas antecipadas serão acompanhadas pela Secretaria da Agricultura e pela Emater. A Secretaria alerta, porém, que esses plantios ficam fora do zoneamento agrícola de risco climático e, em caso de perdas, não terão cobertura do Proagro. A Farsul pediu providências urgentes à Agência Nacional do Petróleo diante de novos relatos de restrições e atrasos na entrega de óleo diesel aos produtores gaúchos, justamente no início do plantio da safra de verão. A entidade cobra fiscalização das distribuidoras, transparência sobre estoques e entregas e um plano de contingência para evitar interrupções nas operações agrícolas. Segundo a federação, uma alta mais forte no preço do diesel pode acrescentar centenas de milhões de reais aos custos das principais lavouras do estado. A nova regra abre mais espaço para a renegociação das dívidas rurais, mas o acesso não é automático. O produtor precisa comprovar as perdas, formalizar o pedido e ter as operações enquadradas nas condições previstas. Quem explica onde é preciso ter atenção é Arthur Chagas.
6: O Conselho Monetário Nacional ampliou as alternativas para a renegociação de dívidas de produtores rurais e cooperativas por meio de duas resoluções. A medida pode alcançar operações que não foram contempladas pela regulamentação anterior, além de contratos que ficaram de fora, em razão do esgotamento dos recursos controlados destinados às renegociações. Entre as operações que podem ser incluídas, estão determinadas linhas de custeio, comercialização e industrialização, inclusive aquelas que já tenham sido renegociadas canceladas ou prorrogadas, além de parcelas de operações de investimento. O enquadramento depende, porém, das condições previstas na resolução, como período de contratação, vencimento e situação de adimplência ou inadimplência. Segundo o advogado Roberto Bastos Guigino, da HBS Advogados, a nova regra abre uma alternativa para produtores que não conseguiram acessar as medidas anteriores, mas não significa que a renegociação ocorrerá de forma automática. Para ter acesso à nova linha prevista no artigo 2º da resolução, o produtor deverá comprovar perdas em pelo menos duas safras entre 2019 e 2025, com redução mínima de 30% da renda bruta agropecuária esperada. As perdas podem estar relacionadas a eventos climáticos extremos, como secas, estiagens, enchentes, granizo e geadas. A comprovação deverá ser feita por meio de laudo elaborado por profissional habilitado, demonstrando a relação entre as perdas registradas e as operações que serão objeto da renegociação. Pelas novas regras, os valores poderão ser renegociados por prazos de até 8 anos, com a primeira amortização do principal prevista para 2 anos após a contratação. O advogado Roberto Bastos Guiginos faz um alerta.
1: É fundamental que o produtor não deixe a análise para a última hora. O primeiro passo é verificar quais contratos efetivamente podem ser enquadrados nas novas regras e, na sequência, providenciar os laudos e demais documentos necessários. A instituição financeira precisa receber um requerimento formal e devidamente instruído.
6: E para contratos que não estejam abrangidos pelas medidas, Guigino orienta a análise da possibilidade de prorrogação com base no Manual de Crédito Rural. Segundo Guigino, mesmo quando determinada operação não estiver contemplada pelas resoluções, não significa que o produtor esteja sem alternativas. É preciso avaliar o contrato, as circunstâncias que levaram à dificuldade de pagamento e as regras aplicáveis para identificar a solução mais adequada, inclusive eventual medida judicial, se for o caso. Da agência AgroEffective, Arthur Chagas.
5: Obrigada, Arthur. Há 35 anos, o SINDAG, Sindicato Nacional das Empresas de Aviação Agrícola, trabalha pelo crescimento sustentável e melhoria contínua do setor, promovendo a segurança em campo e o respeito ao meio ambiente, valorizando os empresários, pilotos, técnicos, agrônomos e outros profissionais que ajudam o agro a decolar para alimentar, vestir e mover o país e o mundo. A CNA levou à Receita Federal as dificuldades relatadas por produtores no preenchimento da declaração do ITR de 2026. Entre os principais problemas estão divergências cadastrais dos imóveis, especialmente em propriedades com mais de 100 hectares, e inconsistências na vinculação de registros rurais. A Confederação afirma que vai reunir as demandas das federações, sindicatos e produtores e buscar ajustes nos procedimentos para reduzir os problemas ainda neste ano e evitar a repetição das falhas no próximo exercício. A pré-inspeção da safra de tabaco 2025/2026 terminou sem a detecção de pragas quarentenárias nas amostras analisadas. A informação é do Sindicato Interestadual da Indústria do Tabaco, Sinditabaco. Ao todo, 52 lotes de 7 empresas passaram por testes na Universidade de Santa Cruz do Sul. Com o resultado, o processo de exportação para a China pode avançar para as próximas etapas previstas no acordo entre os dois países. A GTI está com inscrições abertas para profissionais temporários que vão atuar na safra 27. As vagas são para Santa Cruz do Sul, no Rio Grande do Sul, Pouso Redondo e Mafra, em Santa Catarina, e São Mateus do Sul, no Paraná. Os contratos variam de 3 a 8 meses, com oportunidades em áreas como manuseio do tabaco e operação de veículos industriais. Entre os requisitos estão ensino fundamental incompleto, responsabilidade e disponibilidade de horários. Sementes piratas podem ser barato na compra, mas trazer um prejuízo grande depois. O alerta é da Associação Brasileira do Comércio de Sementes e Mudas, ABC100, que chama atenção para o risco de disseminação de doenças nas lavouras. Um dos exemplos é a mancha bacteriana do fruto, problema grave em culturas como melão e melancia e difícil de controlar depois que chega à área. A orientação é usar sementes com origem conhecida e registro oficial. As exportações brasileiras de soja podem chegar a 8.320.000 toneladas em setembro, segundo projeção da Associação Nacional dos Exportadores de Cereais, ANEC. A estimativa subiu mais de 500 mil toneladas em uma semana e supera em cerca de 1 milhão e 300 mil toneladas o volume de setembro do ano passado. Para o milho, a previsão é de 5 milhões 740 mil toneladas, enquanto os embarques de farelo de soja são estimados em 2 milhões 240 mil toneladas.
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5: Os números são Dematerra do Rio Grande do Sul. Arroz em casca, preço médio de R$ 78,76 a saca de 50 quilos. Feijão, preço médio de R$ 186,10 a saca de 60 quilos. Milho, preço médio de R$ 61,98 a saca de 60 quilos. Soja, preço médio de R$ 140,83 a saca de 60 quilos. Trigo, preço médio de R$ 71,39 a saca de 60 quilos. Paramos por aqui só por alguns instantes. Na volta, outros assuntos entram no radar e a gente continua ligando os pontos de mais uma semana no campo. Já voltamos.
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8: 7h18.
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3: De volta ao Campo Notícia, a pauta segue aberta e agora a gente avança por outros temas que ajudam a explicar o momento da produção e dos mercados. Uma produção da AgroEffective em parceria com a Radiosul.net, com apoio de Sindag, o Sindicato Nacional da Aviação Agrícola, e Senar, conhecimento que movimenta o agro. Confira a próxima sequência de notícias. O Campo Notícia é a voz de uma rede comprometida com o desenvolvimento do campo. Educadora de São João da Ortiga, Paverama de Paverama, nativa de Rio Grande, Palmares de Santa Vitória do Palmar, Blau Nunes de Santa Bárbara do Sul, nativa de Piratini, Universidade de Pelotas e a Rádio Agro Hoje. Nosso agradecimento a todas as emissoras que conectam o campo às comunidades do interior.
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3: Os números são de Emater do Rio Grande do Sul. Boi para abate, preço médio de R$ 12,44 o quilo vivo. Búfalo, preço médio de R$ 10,12 o quilo vivo. Cordeiro para abate, preço médio de R$ 14,86 o quilo vivo. Suíno tipo carne, preço médio de R$ 5,27 o quilo vivo. E a vaca para abate, preço médio de R$ 11,22 o quilo vivo.
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3: A Fazenda Santo Antônio fez dobradinha em uma prova de eficiência de bubalinos. Dois animais de corte de Nova Andradina, no Mato Grosso do Sul, ficaram em primeiro e segundo lugares, enquanto o exemplar leiteiro de Bocaina, em São Paulo, terminou em terceiro. Quem conta os destaques da avaliação é Nestor Tipa Júnior.
5: A Fazenda Santo Antônio, de Nova Andradina, Mato Grosso do Sul, ficou com os dois primeiros lugares da primeira prova de eficiência alimentar de bubalinos, realizada pela Universidade Estadual Paulista, Unesp, em parceria com a Associação Brasileira de Criadores de Búfalos, a ABCB. A avaliação foi encerrada após 56 dias no Centro de Pesquisas Tropicais em Bubalinos, CPTB, em Botucatu, São Paulo, e teve a Fazenda Rio Pardo, de Bocaina, de São Paulo, na terceira posição. O primeiro colocado de aptidão para corte pertence à Fazenda Santo Antônio, que registrou consumo alimentar residual de menos 0,480 quilos de matéria seca por dia e ganho residual de mais 0,110 quilos por dia. O CAR e o GR foram utilizados para comparar o consumo e o desempenho dos participantes, permitindo identificar diferenças entre bubalinos com características produtivas semelhantes. A prova reuniu machos de corte e leite das fazendas Santo Antônio, de Eduardo Raik e André Raik, e Rio Pardo, da família Almeida Prado. Durante 56 dias, a equipe acompanhou o consumo e o desempenho individual dos bubalinos, além de realizar ultrassonografia de carcaça, termografia, avaliações reprodutivas e medidas biométricas. Para a pesquisadora do CPTB, Caroline de Lima Francisco, a diferença observada entre indivíduos do mesmo lote é uma das principais informações geradas pelo trabalho.
6: A gente só comprova o grande potencial que o búfalo tem. Só reafirma, né, o que a gente já sabia do grande potencial da espécie, né? E acho que o mais interessante dessa prova foi que a gente conseguiu mostrar aqui o que já é realizado em outras partes do mundo aí, principalmente com bovinos, que a eficiência e o ganho genético de alta qualidade, né, ele se aplica tanto a búfalos de corte como de leite, né? Porque nós tivemos animais de corte de leite.
5: A presença de animais de corte e leite entre os três primeiros também mostrou que o mesmo tipo de avaliação pode ser aplicado a diferentes sistemas produtivos. Caroline explica que a experiência permitiu observar a eficiência alimentar nas duas aptidões. A equipe do CPTB já havia utilizado a metodologia em trabalhos anteriores com mais de 300 animais e conta com dieta, procedimentos de avaliação validados para bubalinos. Segundo Caroline, a diferença de eficiência encontrada dentro do lote foi ampla e pôde ajudar os criadores a identificar quais indivíduos apresentam características para permanecer como futuros reprodutores. Da agência AgroEffective, Nestor Tipa Júnior.
3: Obrigada, Nestor. O Rio Grande do Sul recebeu nesta semana uma missão técnica da Coreia do Sul para avaliar a cadeia produtiva de suínos. A programação incluiu visita a uma granja no Vale do Taquari, onde foram apresentados procedimentos de biosseguridade, rastreabilidade e controle sanitário. A missão faz parte do processo de análise para eventual ampliação do acesso da carne suína brasileira ao mercado sul-coreano. As informações coletadas agora serão reunidas em relatórios técnicos para avaliação das autoridades da Coreia do Sul. As raças Hereford e Braford concentraram 75,6% do faturamento bovino registrado nos remates, leilões e feira analisados durante a 49ª Expo Inter. Juntas, movimentaram R$ 2.603.000. Entre os destaques, 50% da peneira Hereford Shakira foram vendidos por R$ 51.000, o que levou a uma valorização total de R$ 102.000. Já na raça Braford, um terço da novilha Jasmine foi comercializado por R$ 189 mil, totalizando valorização de R$ 567 mil. Segundo a associação, os resultados refletem a confiança dos investidores e o trabalho de seleção desenvolvido pelos criadores das duas raças. A primavera chega com remates e a genética vai estar no centro dos negócios. A Conexão Delta G prepara a oferta de touros e ventres Hereford e Braford, com destaque para animais avaliados e selecionados para ganho de produtividade. Quem mostra o que vem pela frente é Arthur Chagas.
0: Com a chegada do segundo semestre, o mercado pecuário entra no período tradicional dos remates de primavera, com oferta de reprodutores e ventres em diferentes raças. Na Conexão Delta G, a expectativa é de comercialização de um volume expressivo de touros e fêmeas Hereford e Braford, com foco na oferta de animais geneticamente superiores. Segundo o vice-presidente da Conexão Delta G, Otaviano Pereira Neto, a aquisição de animais de qualidade genética é uma ferramenta para os produtores que buscam elevar a produtividade dos rebanhos.
7: A compra de animais superiores traz como principal benefício aos produtores a garantia de que encontrarão nesses animais aquele mérito genético desejado para o incremento da produtividade do seu rebanho. Ao selecionar touros, busque sempre observar dados de produção, principalmente correlacionados a decas 1, 2 e 3, que representariam os 10, 20 e 30% melhores animais classificados dentro do programa de melhoramento.
0: A Conexão Delta G trabalha com 4 índices que reúnem as 27 características avaliadas no programa: desmama, final, carcaça e adaptação. Para Pereira Neto, a combinação entre avaliação genética, desempenho e adaptação reforça a importância da escolha criteriosa dos animais nos remates de primavera. Agora, em setembro, já ocorreram um leilão selo racial da Companhia Azul Agropecuária, do remate GAP de primavera, da GAP Genética, ambos em Uruguaiana, e remate Pitangueira, do Grupo Pitangueira, em Itaqui. Já para outubro, estão previstos mais 7 remates. Da agência AgroEffective, Arthur Chagas.
3: Obrigada, Arthur. Genética e dados entram em campo para ajudar o pecuarista a produzir mais e decidir melhor. O MIT da carne chega a Paranavaí, no Paraná, com foco no uso simplificado das informações geradas pelo Promebo. Quem explica a proposta do encontro é Nestor Tipa Júnior.
5: O uso de dados de avaliação genética para orientar decisões dentro das propriedades rurais será foco de uma nova edição do MIT da carne, marcada para 25 de setembro, às 7 da noite, em Paranavaí, no Paraná. Promovido pela Associação Nacional de Criadores Herbicolares, ANC, o encontro ocorrerá no Parque de Exposições durante o evento Raízes do Agro e terá como tema a aplicação das informações geradas pelo Programa de Melhoramento de Bovinos de Carne, o Promebo.

0: decisões tomadas pelo produtor na rotina do rebanho, permitindo compreender de que forma as informações podem auxiliar na seleção de animais. A edição também marca a chegada do MIT da carne ao Paraná e amplia a circulação do projeto entre diferentes regiões pecuárias. A programação terá Silvia entre os palestrantes e também prevê casos de sucesso de pecuaristas que utilizam o Promebo com experiências sobre a aplicação dos dados do programa nos rebanhos e os resultados obtidos a partir do melhoramento genético. Da agência AgroEffective, Nestor Tipa Júnior.
1: Obrigada, Nestor. 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Produzir mais também significa estar mais preparado para quando o clima aperta. Diante de secas ou excesso de chuva, a CIA recomenda reforçar as reservas de alimento e ajustar o manejo, principalmente nos sistemas mais intensivos. Quem traz essas orientações é Arthur Chagas.
2: O avanço da intensificação na pecuária exige atenção redobrada dos produtores aos riscos provocados por extremos climáticos. A avaliação é do diretor técnico do Serviço de Inteligência em Agronegócios, a CIA, Armindo Bartineto, que recomenda planejamento, acompanhamento das condições meteorológicas e formação de reservas de alimento para reduzir os impactos de períodos de estiagem ou excesso de chuvas. Segundo Bartineto, o aumento da lotação e dos investimentos em pastagens permite elevar a produtividade e reduzir custos, mas também amplia a exposição do sistema a eventos climáticos adversos.
3: Principalmente, né, numa indústria a céu aberto, que é o nosso agro, e a gente fala num sistema mais a pasto, que ele funciona muito bem para baratear custo. A gente investir nas pastagens para elas crescerem mais, baratear custo. Só que, por outro lado, quando trabalha com mais animais, se vem qualquer veranico, qualquer seca, eu estou mais exposto ao risco. E aí, falando desse momento que a gente vem passando, né, de extremos climáticos, desse super El Niño, a gente fica mais exposto ainda.
2: Entre as medidas estão o monitoramento constante da previsão do tempo, a tomada rápida de decisões e o ajuste da carga animal conforme as condições das pastagens. Em períodos de chuva excessiva, por exemplo, a redução da lotação pode ajudar a preservar o solo e o desenvolvimento do pasto. Bartineto também recomenda que operações como implantação e renovação de pastagens sejam realizadas em janelas climáticas mais adequadas e no menor tempo possível. A principal recomendação, no entanto, é a formação de reservas alimentares. O estoque pode incluir ração, concentrados e volumosos conservados, como silagem, pré-secado e feno. A estrutura necessária para fornecer esse alimento aos animais, incluindo cochos e equipamentos de alimentação, também deve fazer parte do planejamento da fazenda. O especialista ressalta ainda que a venda de animais, embora seja uma alternativa em situações extremas, pode representar prejuízo ao produtor em um cenário de custos elevados, especialmente na reposição de terneiros. Por isso, a suplementação estratégica pode ser uma forma de preservar o desempenho do rebanho e reduzir perdas. Da agência AgroEffective, Arthur Chagas.
1: Obrigada, Arthur. A produção brasileira de carnes bovina, suína e de frango deve chegar a 34 milhões e 80 mil toneladas em 2026, alta de 2% sobre o ano passado, segundo a Conab. O crescimento é puxado principalmente por suínos e aves, enquanto a carne bovina já mostra sinais de recuo com a reversão do ciclo pecuário. Para 2027, a produção total deve subir levemente e alcançar 34 milhões e 260 mil toneladas. O mercado do gado gordo teve queda nas cotações esta semana, segundo o informativo do Nespro. O boi gordo a peso vivo recuou 1,5% e a vaca gorda 4,4% em um cenário de maior oferta de animais. Na reposição, também houve baixas na maioria das categorias, com destaque para o novilho, que caiu 8,69%, e para a novilha, com recuo de 5%. A exceção foi a vaca de invernar, que subiu 1,39%. A feira da terneira de Novo Xingu

0: Bucrece já mira um lugar no calendário ranqueado da raça holandesa. A edição deste ano, de 24 a 27 de setembro, deve reunir cerca de 100 animais de 35 produtores. Quem conta por que a Gado Holando vê espaço para esse avanço é Nestor Tipa Júnior.
1: A Associação de Criadores de Gado Holandês do Rio Grande do Sul, a Gado Holando, acompanha a evolução da Feira da Terneira em Novo Xingu, com a perspectiva de que o evento possa futuramente integrar o calendário oficial e ranqueado da raça holandesa. A sétima edição ocorre de 24 a 27 de setembro e deve reunir cerca de 100 animais de aproximadamente 35 produtores. O vice-presidente de eventos da Gado Holando, José Ernesto Ferreira, já atuou como jurado na exposição e afirma que a estrutura disponível atende às necessidades dos julgamentos, com galpões, alojamentos para animais e pista.
2: Um local muito aprazível para receber os visitantes, além de que tem o melhor salão de festas do estado do Rio Grande do Sul. Um local bastante bonito, bem elaborado para receber os visitantes, receber os animais e fazer essa Feira da Terneira que cada vez mais se consolida.
1: A mostra reúne animais resultantes do trabalho de seleção desenvolvido nas propriedades leiteiras do município. O prefeito de Novo Xingu, Gelcio Martinelli, destaca que os rebanhos vêm sendo trabalhados há décadas com genética, manejo, conhecimento técnico e adoção de tecnologias.
3: Vai haver uma grande mostra do nosso potencial genético que vem sendo trabalhado há décadas aqui no nosso município, com muita qualidade, com muito estudo, com muita tecnologia.
1: Ferreira também aponta o envolvimento da comunidade e do poder público municipal na organização da feira. Para o dirigente, a estrutura e a participação dos criadores criam condições para que o evento continue avançando dentro do calendário de exposições leiteiras do estado. Da agência AgroEffective, Nestor Tipa Júnior.
0: Obrigada, Nestor. Fechamos mais um trecho desta edição. Depois do intervalo, a notícia ganha território com o que está acontecendo nas regiões e os compromissos que já aparecem no calendário. Daqui a pouco tem mais.
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5: 7:40.
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0: O Campo Notícia está de volta e agora a gente muda a escala. É hora de chegar mais perto das regiões, ouvir o que vem do interior e também saber onde o agronegócio tem encontro marcado nos próximos dias. Uma produção da AgroEffective em parceria com a RadioSul.net, com apoio de Sindag, o Sindicato Nacional da Aviação Agrícola, e Senar, conhecimento que movimenta o agro. Vamos ao que está movimentando o mapa. O Campo Notícias circula com a força de uma rede que respira o agro e acredita no interior do Brasil. Poatã de São José do Ouro, Fandango de Cachoeira do Sul, Soledade de Soledade, Cidade de Cacique Doble, Integração de Restinga Seca, Minuano de Alegrete, Delta Difusora de Bagé, 96 FM de Uruguaiana. A cada rádio parceira, nosso agradecimento por ajudar a espalhar a voz de quem produz.
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0: Já que a gente está de olho no que se movimenta pelo estado, é hora de virar a página do calendário. Eventos, técnicos, feiras, encontros e outras programações já têm data marcada. Quem reúne os principais compromissos do agronegócio é Érica Ferraz.
25: A agenda do agronegócio tem 2 encontros importantes no dia 25 de setembro. Em Ijuí, o CTG Farroupilha recebe o seminário Duas Safras, promovido pelo Senar RS, com debates sobre riscos climáticos, viabilidade da soja, crédito agrícola, manejo de plantas daninhas, novas forrageiras e o papel do trigo na produção de alimentos e energia. No mesmo dia, começa em Pelotas a 6ª edição do Empec Sul, Encontro Pecuário da Região Sul na Faculdade de Agronomia Eliseu Maciel, da Universidade Federal de Pelotas. A programação segue no dia 26, com o Dia de Campo em Cristal, e terá discussões sobre cadeia da carne, qualidade da carne gaúcha, rastreabilidade e sistemas de alta performance. O encontro é organizado pela Polivet Júnior, da Faculdade de Medicina Veterinária da UFPEL. Da agência AgroEffective, Érica Ferraz.
0: Obrigada, Érica.
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0: No Giro pela Rede, a gente vai à região central, onde a cooperativa Seletro completou 57 anos de atividades. Criada em Restinga Seca e hoje sediada em Cachoeira do Sul, a cooperativa segue investindo na melhoria das redes e no fornecimento de energia às propriedades rurais, com mais de 30 mil associados. Quem traz as informações é Rafael da Silveira Rosa, da Rádio Integração.
26: A Seletro, cooperativa de eletrificação Centro Jacuí, criada em Restinga Seca, na região centro, e atualmente sediada no município de Cachoeira do Sul, comemorou na última semana 57 anos de atividades e segue com seu foco principal em levar e reforçar a energia às propriedades rurais da região ao longo desses anos e continua com sua atualização também os mais de 30 mil associados, como destaca Gaúcha, Bertino Resch, presidente da cooperativa.
1: O bem do nosso associado é o que? O nosso associado precisa realmente aquela energia confiável, aquela energia garantida, aquela rede que chega na propriedade dele, levando aquela energia que realmente ele precisa. Esse é o trabalho que a gente está fazendo. E a gente tem investido muito depois de 2024 aí, que deu essas enchentes grandes aí. A gente tem feito muita mudança nas redes e também botando as redes nos lugares exatos, nos lugares que são de fácil acesso. Uma das cooperativas melhor do estado, melhor da região, enfim, até a melhor do país.
26: Especial para o Camp Notícias, da Rádio Integração de Restinga Seca 98,5 FM, Rafael da Silveira Rosa.
0: Obrigada, Rafael. Seguindo o giro pela rede, a gente vai até a região de atuação da Cotrijal, que completou 69 anos de história ao lado do produtor. A cooperativa destaca uma trajetória de expansão, profissionalização e apoio ao campo, além da criação da Expo Direto Cotrijal, que se tornou referência internacional. Quem conta essa história é Kiona Rocha, da Rádio Soledade.
2: A Cotrijal completou 69 anos de história ao lado do produtor. À frente da cooperativa, há 31 anos, o presidente Ney César Mânica também foi o idealizador da Expo Direto Cotrijal. Em entrevista, ele fala sobre esta trajetória.
3: Uma história que foi iniciada em 14 de setembro de 1957 por 11 produtores e criasse a nossa Cotrijal. E no decorrer desses anos todos, a Cotrijal veio crescendo, chegando hoje nessa expansão que foi construída em várias mãos. Estou há 31 anos presidente da Cotrijal. Fico feliz em poder ter contribuído tanto no crescimento da Cotrijal como na reorganização da gestão, na discussão da ampliação de área de ação. Eu trouxe a ideia da Expo Direto e me orgulho muito de ter tido essa visão de fazermos uma grande exposição diferenciada, olhando modelos de exposição do Brasil e do mundo todo. E hoje ela se tornou uma referência internacional. Mas o mais importante é que a Cotrijal tem um papel importante, que é olhar o produtor, manter o produtor lá no campo, oportunizar o conhecimento, agregação de valor, de renda, profissionalização, cuidar do produtor.
2: Em especial para o Campo em Notícia, da Rádio Soledade 104.5, falou Kiwana Rocha.
0: Obrigada, Kiwana. Finalizando o giro pela rede, a gente vai a São Cepé, onde a Cotricel reuniu mais de 100 produtores no 14º Seminário da Soja. O encontro discutiu o preparo do solo, gestão e, principalmente, o clima para a próxima safra, com atenção aos efeitos de El Niño e ao risco de eventos extremos na implantação das lavouras. Quem traz as informações é Zizi Machado, da Rádio Cotricel.
4: A Cotricel de São Cepé realizou na última sexta-feira o 14º Seminário da Soja, um evento técnico que reuniu mais de uma centena de produtores que buscam orientações para a implantação de suas lavouras para o próximo ciclo de verão. Os temas centrais do evento foram preparo do solo, gestão no agronegócio e perspectivas para o clima na próxima safra, sendo este último tema a maior preocupação dos produtores, já que a expectativa é que o fenômeno El Niño, que já atua aqui no sul do Brasil, seja de grande intensidade. A meteorologista da Metsul, Estael Cias, que palestrou sobre o tema durante o seminário, disse que, embora anos de El Niño normalmente sejam favoráveis às culturas de verão, este ano não está descartada a possibilidade de eventos extremos que podem atrapalhar a implantação das lavouras no período preferencial, comprometendo a produtividade. A dica da meteorologista é que os produtores procurem escolher áreas de plantio que não estejam vulneráveis às enchentes e que invistam em variedades de plantas que sejam mais resistentes ao excesso hídrico para que tenham um pouco mais de segurança para os seus resultados nas lavouras. O diretor técnico da Cotricel, Marcelo Esbícigo, fez uma avaliação positiva do seminário e agradeceu aos produtores pela participação no maior evento técnico que a Cotricel realiza anualmente. Da Rádio Cotricel de São Cepé, Zizi Machado.
0: Obrigada, Zizi. Nossa passagem pelas regiões termina aqui. Depois do intervalo, o programa diminui o ritmo da notícia curta e abre mais espaço para uma conversa com contexto. Vem aí a entrevista da semana.
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5: 7 horas e 52 minutos.
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9: Estamos de volta para o último bloco. Agora a gente troca a sequência de notícias por uma conversa mais demorada, com tempo para explicar, detalhar e colocar o assunto em perspectiva. Uma produção da AgroEffective em parceria com a RádioSul.net, com apoio de Sindag, o Sindicato Nacional da Aviação Agrícola, e Senar, conhecimento que movimenta o agro. Vamos à entrevista da semana. O Campo Notícias chega longe porque tem uma rede forte que caminha junto com o agronegócio. Pitangueira de Itaqui, Sorriso de São Martinho, Difusora de Arroio Grande, Missioneira de São Luís Gonzaga, Planetário de Espumoso, RCC de Santana do Livramento, Cotricel de São Cepé, Rosário de Serafina Correia. Nosso muito obrigada a cada emissora que faz parte dessa caminhada junto com o agro.
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9: O Fundesa mudou a forma de contribuição na pecuária de corte e a cobrança agora passa a considerar o número de animais existentes nas propriedades. O presidente do fundo, Rogério Kerber, explica por que a regra mudou, como será feito o pagamento e o que o produtor deve fazer em caso de divergências no cadastro. A entrevista é de Nestor Tipa Júnior.
11: Nós vamos conversar agora aqui no programa O Campo e Notícia com o presidente do Fundesa, Rogério Kerber. Rogério, prazer tê-lo aqui conosco no programa.
12: Igualmente, o prazer é nosso e especialmente para falar para a condição de alcance que a programação tem e é importante falar para os produtores.
11: Pois bem, Rogério, tivemos nessas alterações aí na questão da contribuição do Fundesa. O que mudou nessa forma de cobrança aí para esses criadores inicialmente?
12: Bem, nessa alteração, o Fundesa recebeu uma proposição da pecuária, tanto de corte quanto de leite, para mudar a forma de contribuição do produtor. Das indústrias permanece no mesmo formato anterior, do produtor com relação à contribuição tem agora uma nova formatação a partir de uma proposta de horizontalização de contribuição de todos os produtores rurais. Até o dia 30 de junho, a contribuição da pecuária de corte era sobre o abate. Encerrou essa contribuição sobre o abate e na pecuária de leite, realmente, essa contribuição alcança os animais pela existência de animais nas propriedades, como na pecuária de corte. É uma contribuição que entendeu o setor produtivo trazer mais robustez para o fundo e mais segurança também em relação à febre aftosa. E a propósito, nesse momento, é oportuno que essa preocupação está ocorrendo, porque no presente momento, os eventos de febre aftosa na Ásia, na Europa, na África, têm sido mais frequentes, inclusive com uma variante que preocupa e não tem cobertura vacinal. Né? E nós temos que estar preparados com relação a recursos para fazer frente a um evento dessa natureza. E outra questão que também motivou a essa nova forma de arrecadação, ou dando mais robustez à arrecadação, é a contratação de um seguro, que já vem ocorrendo por 3 anos consecutivos, inclusive tem uma apólice vigente agora, no sentido de dar mais segurança aos produtores. Nós temos aí um rebanho bastante expressivo. E também outra questão importante é que os desafios sanitários, eles vêm crescendo. E nós estávamos com uma contribuição fixada lá no ano 2000, há quase 26 anos atrás. E as condições, elas se alteraram. Os desafios são maiores hoje. Não se falava em vaca louca, não se falava em febre aftosa tão intensamente quanto está se falando neste momento no mundo. Tá? Por essa razão é que é necessário ter um recurso com mais robustez para fazer frente a todas essas anseios do setor produtivo.
11: Bom, Rogério, e como é que isso também vai funcionar na prática para esse produtor que está em dia, né, em uma eventual emergência sanitária?
12: Bem, a contribuição ela está sendo colocada em prática agora desde segunda-feira, dia 14, e parte dos produtores, como a contribuição ela é sobre a existência dos animais a partir da declaração anual, que é uma obrigação federal, aqueles que têm o cadastro completo, regular, no SDA, no Sistema de Defesa Agropecuária, eles estão recebendo a guia boleto via endereço eletrônico, no seu e-mail. Aqueles que não têm o cadastro completo, eles têm a oportunidade de acessar o site do Fundesa, que tem um banner específico, mediante somente a digitação do CPF do produtor, ele tem acesso, é gerada a guia boleto, e o pagamento é efetuado com o cálculo de R$ 1,33 por animal existente na propriedade rural e fazer o pagamento no banco. Essa forma de contribuição, ela visa facilitar a vida dos produtores rurais, recebendo o boleto ou por e-mail, ou simplesmente acessando o site e digitando o seu CPF.
11: Bom, Jair, para a gente finalizar, esse produtor que não conseguir ter essa contribuição dentro do prazo ou alguma divergência, o que, que ele pode fazer para poder se regularizar?
12: Se ele tem alguma divergência com relação à existência de animais, o Fundesa não tem como resolver. Ele tem que procurar a inspetoria veterinária, verificar o que acontece com o seu cadastro no SDA, que em princípio todos deveriam estar regularizados. A declaração anual, ela é uma obrigação compulsória estabelecida pelo Ministério da Agricultura com legislação específica. É, em tese, não deveria estar em situação irregular, nem com o cadastro, nem com a declaração do número de animais. Mas se por acaso tiver alguma divergência, o caminho é procurar a inspetoria veterinária e acertar o seu cadastro.
11: Bom, Rogério, quero agradecer pela disponibilidade de estar aqui com a gente, falar dessa importante mudança na contribuição do Fundese e que todos os produtores tenham aí a consciência desse trabalho que vocês fazem aí em prol da sanidade dos animais aqui no Rio Grande do Sul. Muito obrigado.
12: Nós é que agradecemos a oportunidade, Nestor, que você nos oferece. E é importante a comunicação, a existência do fundo é fundamental nos dias de hoje para os desafios sanitários, se manter estruturado um sistema de defesa sanitária com capacidade, com expertise, é fundamental para o estado do Rio Grande do Sul.
9: Obrigada, Nestor. E quando o programa termina no rádio, a informação continua circulando. No Instagram, o endereço é @agroef, AgroEFF. 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Procure por AgroEFF e escolha onde acompanhar. E a gente chega ao fim de mais uma edição, depois de percorrer os assuntos que ajudaram a desenhar a Semana do Agro. O campo continua produzindo notícia e a gente continua acompanhando. Uma produção da AgroEffective em parceria com a RádioSul.net, com apoio de Sindag, o Sindicato Nacional da Aviação Agrícola, e Senar, conhecimento que movimenta o agro. Obrigada pela companhia e até o próximo Campo e Notícia.
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13: 8 horas e 8 minutos.

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14: Queridos irmãos, queridas irmãs, estamos iniciando o nosso programa A Voz do Pastor. Mais uma vez, estamos tendo este encontro do pastor com as ovelhas. Muito obrigado pela sintonia de todos e tenhamos sempre presente. Nós somos a Arquidiocese de Pelotas, a igreja particular situada aqui no sul do nosso estado do Rio Grande do Sul. Nós, os batizados, nós, os crismados, nós, os eucaristizados, nós somos a Arquidiocese de Pelotas. Como já sabemos, o nosso programa sempre tem dois momentos. O primeiro momento gira em torno da palavra de Deus que a igreja nos oferece para as celebrações do final de semana. E o segundo momento é uma partilha da nossa vivência como Igreja de Cristo presente aqui nesta nossa região. Iniciemos, pois, o primeiro momento. Acolhamos a palavra de Deus do 25º domingo do tempo comum. Irmãos e irmãs, alegremo-nos ao celebrar a memória pascal do Senhor neste final de semana. O próprio Senhor nos chama a aprofundar e viver o sentido da sua aliança para conosco como um dom gratuito revelado na pessoa de Jesus. Movidos pela ação de graças, participemos desta liturgia na total acolhida da bondade gratuita de Deus. As leituras que a igreja nos oferece para apresentar a palavra de Deus do 25º domingo do tempo comum são tiradas. A primeira leitura tirada do livro profético de Isaías, capítulo 55. O salmo responsorial são versículos do Salmo 140. E a segunda leitura é um trecho tirado da carta de São Paulo aos Filipenses, e o Evangelho é um trecho de Mateus, capítulo 21 a 16. Preparando o nosso coração para acolher a palavra de Deus presente nessas leituras, rezamos juntos a oração da coleta. Ó Deus, que resumistes toda a sagrada lei no amor a vós e ao próximo, concedei-nos que, observando os vossos mandamentos, mereçamos chegar à vida eterna. Por nosso Senhor Jesus Cristo, vosso Filho, que é Deus e convosco vive e reina na unidade do Espírito Santo por todos os séculos dos séculos. Amém. Primeira leitura do 25º domingo do tempo comum. Leitura do livro do profeta Isaías. Buscai o Senhor enquanto pode ser achado. Invocai-o enquanto ele está perto. Abandone o ímpio seu caminho e o homem injusto suas maquinações. Volte para o Senhor, que terá piedade dele. Volte para nosso Deus, que é generoso no perdão. Meus pensamentos não são como os vossos pensamentos, e vossos caminhos não são como os meus caminhos, diz o Senhor. Estão meus caminhos tão acima dos vossos caminhos, e meus pensamentos acima dos vossos pensamentos, quanto está o céu acima da terra. Palavra do Senhor. Glória a vós, Senhor. O Salmo responsorial é composto por alguns versículos do Salmo 144. O refrão: o Senhor está perto da pessoa que o invoca. O Senhor está perto da pessoa que o invoca. Todos os dias haverei de bendizer-vos, hei de louvar o vosso nome para sempre. Grande é o Senhor e muito digno de louvores, e ninguém pode medir sua grandeza. O Senhor está perto da pessoa que o invoca. Misericórdia e piedade é o Senhor. Ele é amor, é paciência, é compaixão. O Senhor é muito bom para com todos. Sua ternura abraça toda criatura. O Senhor está perto da pessoa que o invoca. É justo o Senhor em seus caminhos. É santo em toda obra que ele faz. Ele está perto da pessoa que o invoca, de todo aquele que o invoca lealmente. O Senhor está perto da pessoa que o invoca. A segunda leitura, oferecida pela Igreja para o 25º Domingo do Tempo Comum, é um trecho tirado da carta de São Paulo aos Filipenses. Irmãos, Cristo vai ser glorificado no meu corpo, seja pela minha vida, seja pela minha morte. Pois, para mim, o viver é Cristo e o morrer é lucro. Entretanto, se o viver na carne significa que meu trabalho será frutuoso, neste caso, não sei o que escolher. Sinto-me atraído para os dois lados. Tenho o desejo de partir para estar com Cristo, o que para mim seria de longe o melhor, mas para vós é mais necessário que eu continue minha vida neste mundo. Só uma coisa importa: vivei à altura do Evangelho de Cristo. Palavra do Senhor. Glória a vós, Senhor. preparemos-nos para acolher o Evangelho. Aleluia, aleluia, aleluia. Aleluia, aleluia, aleluia. Vinde abrir o nosso coração, Senhor. Ó Senhor, abri o nosso coração. E então, do vosso Filho a palavra, poderemos acolher com muito amor. Aleluia, aleluia, aleluia. O Senhor esteja convosco. Ele está no meio de nós. Proclamação do Evangelho de Jesus Cristo segundo Mateus. Glória a vós, Senhor. Naquele tempo, Jesus contou esta parábola a seus discípulos. O reino dos céus é como a história do patrão que saiu de madrugada para contratar trabalhadores para a sua vinha. Combinou com os trabalhadores uma moeda de prata por dia e os mandou para a vinha. Às 9 horas da manhã, o patrão saiu de novo, viu outros que estavam na praça desocupados e lhes disse: "Ide também vós para a minha vinha e eu vos pagarei o que for justo." E eles foram. O patrão saiu de novo ao meio-dia e às 3 horas da tarde e fez a mesma coisa. Saindo outra vez pelas 5 horas da tarde, encontrou outros que estavam na praça e lhes disse: "Por que estáis aí o dia inteiro desocupados?" Eles responderam: "Porque ninguém nos contratou." O patrão lhes disse: "Ide vós também para a minha vinha." Quando chegou à tarde, o patrão disse ao administrador: "Chama os trabalhadores e paga-lhes uma diária a todos, começando pelos últimos até os primeiros." Vieram os que tinham sido contratados às 5 da tarde, e cada um recebeu uma moeda de prata. Em seguida vieram os que foram contratados primeiro, e pensavam que iam receber mais. Porém, cada um deles também recebeu uma moeda de prata. Ao receberem o pagamento, começaram a resmungar contra o patrão: "Estes últimos trabalharam uma só hora, e tu os igualaste a nós, que suportamos o cansaço e o calor do dia inteiro." Então o patrão disse a um deles: "Amigo, eu não fui injusto contigo. Não combinamos uma moeda de prata? Toma o que é teu e volta para casa. Eu quero dar a este que foi contratado por último o mesmo que dei a ti. Por acaso não tenho o direito de fazer o que quero com aquilo que me pertence? Ou estás com inveja porque estou sendo bom? Assim, os últimos serão os primeiros, e os primeiros serão os últimos." Palavra da salvação. Glória a vós, Senhor. E para concluir este primeiro momento do nosso programa A Voz do Pastor, que foi a acolhida da palavra de Deus, das celebrações litúrgicas do final de semana, do 25º domingo do tempo comum, vamos então ainda dar um tempinho para a meditação da palavra de Deus. O ponto de correlação entre a primeira leitura e o Evangelho, que constitui o foco da reflexão deste domingo, o 25º domingo do tempo comum, é a imensa distância entre a forma de pensar e de agir de Deus e a mentalidade humana. A segunda leitura, por sua vez, pode nos ajudar a nos aproximar minimamente, com muito esforço, dos sentimentos do coração de Jesus. Buscar viver à altura do Evangelho de Cristo. Obviamente, para quem deseja ser discípulo autêntico de Jesus, a luta para alcançar a estatura de Cristo, o Mestre, é um dever absolutamente necessário. Isaías, na primeira leitura, proclama que Deus não se conforma aos nossos esquemas, nem se deixa aprisionar por nossos cálculos. Seus caminhos são mais altos, porque brotam da misericórdia. O Evangelho torna isso claro e concreto na parábola dos trabalhadores da vinha. O desconcerto surge quando o critério humano de justiça entra em choque com o modo divino de agir. O problema não é o salário recebido, mas o coração que compara, mede e se fecha. Por isso, a indagação do patrão na parábola pode ser o ápice da narrativa. Estás com inveja porque eu sou bom? Trata-se de uma bondade que não nasce do mérito humano, mas da liberdade amorosa de Deus, que age segundo o seu coração e não segundo nossas comparações, compensações e desejos de privilégios e vantagens. Iniciamos agora o nosso segundo momento do nosso programa, que consiste numa partilha da nossa ação eclesial como Igreja Particular de Pelotas. A Arquidiocese de Pelotas, que somos cada um de nós. Vamos então iniciar olhando um pouco para trás, para esta semana que está se concluindo. Tivemos nessa semana, na quinta-feira que passou, dia 17 de setembro, um momento muito importante como Igreja Particular de Pelotas, como Arquidiocese de Pelotas. A nossa Universidade Católica, a UCPEL, foi homenageada pela Associação Comercial de Pelotas como a entidade do ano que presta serviços para a comunidade. Fomos homenageados pela Associação Comercial de Pelotas num momento de cerimônia de entrega do prêmio e depois também um jantar de homenagem à nossa Universidade Católica. Também foi homenageado o empreendedor que é responsável pela construção do Largo do Quartier, o nosso irmão Eitelbaum. Mas foi um momento de muita alegria pelo fato deste reconhecimento

Continuando ainda o nosso olhar para a semana que está passando, nós tivemos ontem, sexta-feira, dia 18 de setembro, um momento importante. Foi o momento que os nossos seminaristas Bruno e Eric, que estão no ano de preparação para a ordenação diaconal e depois também a ordenação presbiteral, realizaram seu retiro de preparação para a ordenação diaconal. A orientação do retiro, eu mesmo como pastor fiz, ficaram aqui na casa paroquial para então juntos fazermos esta preparação para a ordem diaconal, uma vez que eles estão nessa meta final de preparação para a ordenação diaconal. Sabemos que o Eric será ordenado diácono no dia 2 de outubro e o Bruno será ordenado no dia 12 de outubro. O Eric terá sua ordenação na paróquia Senhor Ressuscitado e o Bruno terá sua ordenação na paróquia Santana da Maciel. E chegamos ao registro do dia de hoje. Está acontecendo neste sábado, dia 19 de setembro, o encontro de formação presencial para a área de Canguçu, e este encontro está acontecendo na paróquia Nossa Senhora Medianeira de Turuçu. Nós estamos trabalhando neste ano o ano da formação, acolhendo assim o documento final do sínodo e as próprias diretrizes gerais da ação evangelizadora da Igreja no Brasil, aprovadas pela CNBB para estes próximos 6 anos, portanto até 2029, são a aplicação do documento final do sínodo para a nossa realidade. No primeiro semestre, nós tivemos estes encontros de formação presencial em micro-regiões e neste segundo semestre, então, os encontros acontecem para as áreas pastorais. Portanto, no dia de hoje, estamos sendo acolhidos pelo nosso Padre Cláudio, na frente da paróquia Nossa Senhora Medianeira de Turuçu. Muito obrigado, Padre Cláudio, pela acolhida. Obrigado por todas as lideranças que estão nos acolhendo para este encontro de formação presencial sobre o documento final do sínodo. E estamos trabalhando neste segundo encontro as conversões que o documento está acentuando. Estamos vivendo um momento muito forte do Espírito Santo nos conclamando para as conversões das relações, dos processos e também uma conversão como Igreja de Cristo nos tempos em que vivemos neste momento da história. No bloco anterior, partilhei então a realização do nosso encontro de formação presencial para a área de Canguçu, na paróquia Nossa Senhora Medianeira de Turuçu, e já adiantando, no próximo sábado, dia 26 de setembro, então, teremos esse encontro de formação presencial
para a área pastoral de

Pelotas e também todas as lideranças ligadas aos organismos, setores, movimentos e pastorais. Portanto, não só as pessoas ligadas às nossas paróquias da cidade que formam a área pastoral de Pelotas, mas também a presença dos nossos irmãos das diversas áreas pastorais que temos, que são os setores, os organismos, os movimentos e as pastorais. Vale a pena a gente, de fato, dar um tempo para a nossa formação. Nós precisamos ouvir o apelo do Espírito Santo para os nossos tempos. Precisamos ser uma igreja que caminha juntos, portanto, uma igreja sinodal. E assim nós seremos mais sal da terra e luz do mundo. E agora, olhando já para frente, nós teremos então nessa semana, na qual estamos entrando, uma semana também das nossas reuniões. Nós teremos então também a reunião do Conselho dos Presbíteros e também a reunião do Colegiado Pastoral e Comissão do Sínodo. E, claro, também nesta semana na qual estamos entrando, eu vou também ter uma visita pastoral às paróquias, à paróquia que ainda faltam algumas paróquias. Então, ao longo dessa semana, vamos então programar esta visita numa das paróquias da nossa Arquidiocese de Pelotas. E, claro, também sempre olhando já para a semana na qual entramos, no próximo domingo, dia 27 de setembro, então teremos a Romaria de Nossa Senhora Conquistadora da nossa Diocese de Bagé. Portanto, a Diocese de Bagé está iniciando a série das nossas Romarias. Dia 27 de setembro, a Romaria de Nossa Senhora Conquistadora da Diocese de Bagé. No dia 11 de outubro, a Romaria de Nossa Senhora de Fátima, da Diocese de Rio Grande. E no dia 19 de setembro, a nossa 41ª Romaria de Nossa Senhora de Guadalupe. E falando nas Romarias, quero mais uma vez deixar assim muito de coração o apelo para que realmente nós nos preparemos bem para esta nossa 41ª Romaria de Nossa Senhora de Guadalupe. E por isso mesmo nós já temos em mãos os 5 roteiros do Rosário Missionário. Esses roteiros se encontram nas nossas paróquias. A Secretaria das Paróquias tem o link, né, que foi enviado a todas as paróquias. Portanto, estão já nas nossas mãos esses 5 roteiros do Rosário Missionário. Preparemos-nos bem para esta nossa Romaria deste ano, a 41ª Romaria de Nossa Senhora de Guadalupe. Estamos chegando ao final do nosso programa Voz do Pastor. Quero pedir desculpas porque minha voz está um tanto trancada, porque fui acometido com uma gripe, claro, então a garganta, e por isso mesmo as cordas vocais ficam afetadas.
mas espero que todos tenham tido assim a capacidade de acolher este nosso programa A Voz do Pastor. Obrigado também pela audiência de todos. Obrigado, RU, a nossa Rádio Universidade, pela transmissão desse programa. Obrigado, meu irmão Daniel, sempre tão prestativo para produzir tecnicamente o programa e assim poder chegar de maneira muito leve e atraente a todos que nos acompanham semanalmente neste programa A Voz do Pastor. Que nós possamos viver este mês de setembro intensamente, porque o mês de setembro é o mês da Bíblia. Deixemos a palavra de Deus tomar conta de nós. Tenhamos uma familiaridade com as Sagradas Escrituras. Não esqueçamos que diariamente devemos beber da palavra de Deus, porque a palavra de Deus apresenta palavras de vida eterna. Sabemos que São Pedro, quando Jesus desafiou aos apóstolos também o deixarem como outros o deixaram, quando ele apresentou palavras mais exigentes, e Jesus então, se dirigindo aos apóstolos, disse: vocês também querem ir embora? Pedro então toma a palavra e diz: aonde iremos, Senhor? Só tu tens palavras de vida eterna. Mês da Bíblia, mês da palavra de Deus. Palavra de Deus é viva e eficaz. Ela nos mostra o rumo certo para chegarmos a Jesus Cristo, o caminho, a verdade e a vida. Muito obrigado mais uma vez e invoco sobre todos e sobre todas a bênção do nosso Deus, o Pai, o Filho e o Espírito Santo. Amém.

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1: 8:46.
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Bem, amigos de todo o Brasil, estamos de volta com o nosso Em Romaria, caminhando juntos nesse terceiro milênio. Nos estúdios da Rádio Vaticano, Silvone José.

0: Bem, amigos de todo o Brasil, com alegria estamos recebendo aqui nos nossos estúdios Dom Murilo Krieger, nosso ex-arcebispo de Salvador, primácio do Brasil. E agora, uma palavra bonita, em pensão. Dom Murilo, pensão não, né?
1: Não, falo em emérito.
0: Que não, mas a pensão assim quer dizer não, que não entrou em pensão.
1: Não entrei. É emérito mais bonito do que aposentado, do que em pensão.
0: Que alegria,
1: mas, Dom Murilo. Eu, sabe que, Sinfonei, eu fiquei muito marcado por uma carta que o Papa Francisco escreveu em 2018, justamente quando eu estava já apresentando minha renúncia pelos 75 anos. A carta, não sei se você deve lembrar, Aprender a Despedir-se.
0: Absolutamente. Aos bispos. Nós publicamos, inclusive.
1: Sim, publicaram e comentaram. Bem, Aprender a Despedir-se. Ele dizia assim, que o bispo, quando encerra seu tempo na diocese ou perante um órgão da Santa Sé, ele deve procurar ver de que maneira poderá continuar servindo a Igreja, colocando toda a sua experiência a serviço da Igreja. Aí eu pensei, pois bem, eu já, naquelas alturas, eu era bispo já há uns 36 anos, quer dizer, já tinha uma longa caminhada, eu pensei, aí me lembrei que ao longo desse meu tempo de bispo, eu recebia muitos convites para pregar retiro para padres. Eu podia aceitar dois, excepcionalmente um terceiro, quando um bispo estava muito apertado, porque a gente já sai da diocese tantas vezes por outros compromissos e não pode sair muito também. Mas agora então, já que eu vou ficar emérito, vou me colocar à disposição para pregar retiro para padres. É uma opção preferencial pelos padres. Nada contra as religiosas, contra os... Mas eu penso assim, para as religiosas, é menos difícil de encontrar pregadores. E o segundo ponto, as religiosas são muito organizadas. Por exemplo, estamos em 2026. Elas não pedem um retiro para 2026, como muitos bispos estão pedindo ainda, ou para 2027. Não, pedem para 2030. Você pensa assim, ah, isso nunca vai chegar. Você anota na agenda. Quando chega 2030, a sua agenda está cheia de retiro para religiosas. Então, olha, eu vou me dedicar a sacerdotes enquanto me aceitarem. E começaram a vir pedidos, e eu tenho percorrido todo o Brasil. E, claro, também tem que levar em conta que retiro para padres tem determinadas épocas, determinados meses. Fevereiro, março, pouco junho, julho, agosto, e depois são mais esparsos. Então aí fica bem intenso, até um pouco, às vezes, cansativo. Mas é uma experiência muito boa, porque eu penso assim, queira ou não, tenho que reconhecer agora essas alturas, com 41 anos de bispo, tem uma experiência que levou tempo para adquirir em lugares diferentes e tal. E me coloco à tua disposição e penso que é o que Deus está me pedindo no momento.
0: Como é ser um bispo emérito? Como é que é a vida de um bispo emérito?
1: Olha, na verdade, a gente tem uma graça nisso tudo, porque começa o dia, você não tem que se preocupar em pagar uma conta, resolver um problema de desentendimento entre grupos e ficar preocupado com tal ou tal. Você tem que... Você pega, assume compromissos, mas... Com, assim, que tem começo, meio e fim, como um retiro para sacerdotes. Então, é um tempo que você tem mais para ler. E eu ainda fiquei emérito em plena pandemia. Então, eu tive quase 2 anos... à disposição de manhã, à tarde, à noite, eu nem queria acreditar. E sabe que você, ao longo da vida de bispo, ganha muito livro que você não consegue ler. Aí eu me coloquei, fiz literalmente uma pilha. Isso aqui eu quero ver se eu consigo. De repente eu tinha lido todos, aquele que eu sempre queria ler, mas nunca conseguia. Então, com isso, e graças a Deus, isso me ajudou até na preparação para os retiros. Então, eu podia sistematizar melhor. E depois é um tempo para rezar mais, afinal, como no meu caso, eu tenho 82 anos. Todo mundo diz, nossa, não parece, parece que só tenho 81. Parece só 81. mas aí eu penso, eu tenho que lembrar, eu não posso mais fazer projetos. Ah, quando alguém me fala, não, porque 15 anos atrás, eu disse, eu não posso fazer pensar, ah, daqui a 15 anos, aí eu estou lá com a Santíssima Trindade e Nossa Senhora. Mas, então é tempo para rezar mais pela Igreja. Eu tenho rezado muito pelo Papa, porque eu penso assim, meu Deus, eu tenho uma diocese sobre minha responsabilidade. Agora, e o Papa, tem o mundo todo, é problema de um lado, problema de outro, desafio, na igreja, fora da igreja, eu penso, se é alguém que precisa de oração ao Papa. Então, eu tenho rezado muito por ele.
0: O senhor, nessa quarta-feira, na audiência geral, saudou o Papa. Sim. Como é que foi esse encontro?
1: Bom, era um desejo meu, porque eu, ano passado, estive aqui no jubileu para os bispos, dia 26, se não me engano, 26 de junho do ano passado, mas era eu e 500 bispos, então não tinha condições de ele cumprimentar todo mundo. Mas eu pensei, numa primeira oportunidade que eu tiver, eu vou querer me apresentar. E aí, eu, ontem, então, quando eu cumprimentei, me apresentei, e falei justamente disso, que eu atualmente estou pregando Retiro para a Paz. Ele se admirou e me incentivou. E eu achei ele assim muito... Eu gosto muito do jeito dele e adoro, sou assíduo leitor de tudo que ele fala e escreve, porque é uma linguagem agradável, profunda, mas uma linguagem que todo mundo conhece. E, inclusive, o Dom Odilo me pediu que toda quarta-feira, ou fosse, não fosse quarta, mas no dia seguinte, que eu fizesse um programa de uns 3 minutos para a Rede Vida sobre aquilo que o Papa falou. E eu tenho feito. Então eu leio, e não é que eu vou ler aqui, eu não vou ler aquilo que ele falou, porque aí pode ser diretamente, feito isso diretamente até pelo Papa, como você faz quando ele fala em italiano ou outra língua. Então eu dou uma síntese, que pontos eu destaco mais. Porque eu penso que é minha função ajudar que a palavra do Papa penetre em corações que nem sempre o escutam diretamente.
0: O Papa Leão teve o início do seu pontificado num momento singular também da nossa humanidade. A primeira paz que brota das suas palavras, né? A paz do Senhor esteja convosco, nos dá, vamos dizer, um pouco o tom daquilo que a humanidade está vivendo. Estamos necessitados de paz. E o Papa, em todos os seus discursos, nos recorda isso, né? Daquela paz. Uma paz que tem um nome para nós e tem a fonte. Como é que o senhor está vendo, então, esse momento também? Para o Santo Padre, como o senhor disse também, que não é fácil.
1: Olha, não deve. Porque, veja, a gente sabe que qualquer palavra dele é analisada até nas vírgulas. Então, cuidado que ele deve ter, porque, queira ou não, se ele pende para um lado e começa uma crítica aberta, vai ser rechaçado violentamente pelo outro lado. Mas ele também não pode deixar de falar. Então, veja o equilíbrio que ele deve ter naquilo que ele fala. Mas a gente percebe a angústia dele, a preocupação com o mundo que, em pleno século XXI, não se centra para resolver seus problemas e vai para a arma e mata e destrói e ficam órfãos, pessoas que ficam totalmente marcadas para o resto da vida. Como deve ser um sofrimento para ele, que tem muito mais acesso às informações do que eu, do que qualquer um de nós. Então eu vejo como deve ser duro para ele ser Papa no momento em que ele lembra, puxa, a primeira saudação de Jesus no domingo da ressurreição foi: a paz esteja com vocês. Depois ele repetiu de novo: Jesus, a paz esteja com vocês, mostrando que se há um valor em nossa vida, o valor se chama paz. E como deve ser duro para ele ver que essa mensagem de Cristo não penetra no coração das pessoas, tem uma oposição. Eu vejo que, e aí mais um motivo para a gente rezar por ele, para que os sonhos dele, os desejos dele sejam concretizados, da paz para o mundo.
0: Eu vou fazer uma perguntinha para o senhor, porque diz respeito à sua caminhada, à sua existência. O senhor é muito próximo da comunicação, alguém que gosta muito da comunicação. Continua assim ainda?
1: Sim, eu procuro.
0: Eu dei livros, inclusive, por isso. Que...
1: Mas, eu penso assim, através desse meio de comunicação extraordinário, eu posso chegar a corações que eu não chegaria de outra forma. Se eu escrevo, por exemplo, ao longo do meu tempo de bispo, eu sempre procurei escrever nos jornais locais. Então, pegando o último, em Salvador, o meu último lugar. Escrevia todo domingo para o Jornal à Tarde. Depois, e aí, quanta gente vinha me comentar. Então, eu vi gente que é sem fé, gente de outra religião. Então, eu procurava assim, mostrar um pouco a visão da igreja sobre determinados temas. E não deixava de ser claro nas minhas posições, mas sem ser agressivo. Eu sempre me lembro, me guiei muito pela frase de São Pedro na sua primeira carta: sabei dar aos que vos pedirem as razões da vossa esperança. Tu sabes dar. E aí depois ele fala, mas sem dureza, sem raiva, sem nada. Com calma, com amor. Então, eu penso que é a grande missão nossa. Nós temos um patrimônio, uma mensagem belíssima que Jesus confiou a nós. E há uma responsabilidade de transmiti-la. Eu me guio muito por uma frase de São Paulo VI no Evangelii Nuntiandi, quando ele diz assim: se uma pessoa não tiver acesso à riqueza da fé, Deus poderá salvá-la, porque ele tem outros modos de salvação, mesmo que a pessoa não tenha conhecido a igreja, os sacramentos e tal. Mas ele pergunta assim: e aqueles que deveriam anunciar o Evangelho e não o fizeram por medo, por vergonha, o que será deles? E ele não responde, vai adiante, dizendo, pense nisso aí. Então penso, a responsabilidade e de evangelizar é para todos, leigos, religiosos, diáconos, sacerdotes, bispos, para todos, em toda época. Ser emérito não significa deixar a fé e as responsabilidades diante de Cristo de lado.
0: Pensando nas suas palavras agora, o senhor recordava, o senhor esteve em Salvador, foi nosso primaz do Brasil. Temos agora lá nosso cardeal Dom Sérgio.
1: Sim, né?
0: Mas como é Salvador? Porque a história nos diz que é a cidade mais africana fora da África.
1: 80% é afrodescendente.
0: Um povo fantástico, né?
1: Acolhedor.
0: Como é ser pastor numa realidade como Salvador?
1: Bem, quando eu fui nomeado para lá, eu me lembro muito bem. Me tocou logo a palavra Salvador. Puxa vida, isso é um programa? Uma cidade que tem o nome do Salvador. Então, até procurei me aprofundar no sentido da salvação. Segunda ideia que me veio. A igreja me coloca lá, não para combater ninguém, não para arrumar briga ou confusão, mas para anunciar o evangelho, fortificando a fé do que é católico e mostrando aquilo que Pedro diz, as razões da nossa esperança para os outros. Bem, agora, há uma coisa curiosa. Às vezes, muitas ideias falsas sobre Salvador. Primeiro, que o povo é muito acolhedor. Segundo, é muito religioso. Em terceiro lugar, às vezes parece que é uma confusão e tudo. Não. Você vai numa igreja, o rito católico, os cantos são católicos, a cerimônia é católica. Às vezes, numa ou duas lá, fora da igreja, há pessoas de outra religião, especialmente do candomblé, abençoando, tal. E não vou entrar no mérito e na motivação dessas pessoas. Mas, então, tem esse caso. O que eu quero dizer é o seguinte. Dá uma ideia, o pessoal dá uma ideia de um sincretismo geral. Não. Isso eu notava lá. Há intelectuais e jornalistas que acham que sincretismo é uma coisa boa, positiva. Eu me lembro de um artigo que eu escrevi que deu uma certa reação, onde eu dizia não. Porque é a mesma coisa de pegar várias frutas diferentes, colocar no liquidificador, aquilo que sai, o que que é? Não é mais maçã, não é mais pera, não é mais banana. Então, eu diria assim, e esse pessoal, como são intelectuais, como são jornalistas, acabam divulgando e dando uma imagem, e, aliás, podia incluir cantores também, alguns, que o sincretismo não, isso é o ideal, né? Mas eu penso que, agora não se combate o sincretismo com ataque, mas fortificando a fé daquele que é católico, como penso que os outros de outras religiões também procuram isso, fortificar a fé daquele seu membro. Então, eu diria assim, eu não tive problema, mesmo porque, uma coisa interessante, também o clero, grande parte, é afrodescendente, como a população, são filhos da terra. E eu nunca tive problema com eles. Eles entendem bem o que é católico, o que é desse rito, o que é daquela religião, e há um grande respeito. O resto, às vezes, uma ou outra exceção que chama atenção, que dá, como já houve no passado, às vezes dá uma repercussão, mas não é o sentimento, vou dizer, do clero de Salvador, que aliás, muito bom, muito dado, muito dócil e muito fiel.
0: Colocaria, assim, também um problema de relativismo?
1: Não seria tanto assim. Pode se haver um pouco, mas não é tão profundo assim esse sentimento, assim, deixa tudo relativo, não.
0: Bom, o importante é que vão conhecer a realidade de Salvador, né? Porque eu creio que Salvador é realmente...
1: É uma riqueza, é um coração religioso ali. Eu digo não só do católico, de todos. Há uma tendência que é muito bonita de ver, que deve ser bem aproveitada. Porque, por exemplo, me lembro uma coisa que marcava muito. Na terceiro domingo da quaresma, a procissão penitencial, que começou com Dom Lucas Moreira Neves, uma procissão que vai da Conceição da Praia ao Bom Fim, 7 quilômetros, naquele sol da Bahia. Eram 130, 140 mil pessoas e continuam. É uma resposta bonita. E eu me lembro que uma vez, quando terminou essa caminhada, que chega suadérrimo lá, eu vi um grupo de senhoras, umas 8 ou 10, conversando, mas eu disse brincando assim, vamos voltar a pé lá para a Conceição da Praia? Todas elas, sim, vamos. Eu disse, meu Deus, não, estou falando de brincadeira. Eu disse que ela me obrigasse a andar mais 7 quilômetros. Mas é uma disposição. Aliás, é um povo que gosta de procissão. E outra coisa curiosa, gosta até de chuva. Eu nunca me esqueço, eu tomei posse numa sexta-feira e no domingo já tinha procissão. Aí, de repente, o tempo fechou e veio uma chuva que você não imagina. Eu pensei, vou ficar sozinho aqui. Nada, ninguém me abandonou na procissão. Ficou todo mundo andando com a maior naturalidade. Quando a chuva parou, bateram palma. Eu pensei, não, estou começando a conhecer esse povo. A alegria deles. Né? É um povo que se aprende muito, sim. Com o seu jeito, a sua riqueza e na sua humildade.
0: O senhor é natural de Santa Catarina.
1: Sim.
0: Nós temos dois Brasis diferentes. Então.
1: Muito diferentes, são.
0: E como é agora viver em
1: Santa Catarina? Bom, em primeiro lugar, eu voltei para a minha congregação. Eu pensei sempre, quando se tratou de... Mas a vida toda eu pensava, a igreja precisou de mim para uma determinada missão, que eu era religioso, e sou religioso, uma determinada missão. Na hora que a igreja não precisar mais de mim para essa missão, eu vou voltar para a minha família religiosa. E onde fui muito bem acolhido logo, eles ficaram contentes, porque, na verdade, é o meu carisma. E eu fiquei, eu acho que...
0: O senhor é deoniano, né? Vamos
1: sou deoniano. Na minha congregação, nunca houve alguém que tenha ficado 36 anos fora da congregação e tenha voltado assim. E voltei, me sinto integrado, eles me respeitam, né? E tenho superiores ali, gente com quem eu trabalho, que nem tinha nascido quando eu fiquei bispo, imagina. Eu sempre digo, eu sou do Antigo Testamento. E, no entanto, sou bem acolhedor. E aí eu vivo lá, às vezes, claro, paro um pouco em casa, porque, por causa desses retiros, um outro colega, às vezes, me pergunta, quando me encontra em casa, lá em Curupá, no seminário, o senhor está chegando ou está saindo? Mas me leva tudo na brincadeira. E tem sido uma experiência muito rica, assim, de convivência novamente, uma graça.
0: A gente brincava no início que o senhor se aposentou, né? O bispo emérito, ele não para, né? E eu vejo nas nossas assembleias, né, que temos todos os anos lá em Aparecida agora, a presença dos senhores bispos, a contribuição, a experiência, né? Podemos criar um espaço ainda maior para os nossos bispos eméritos, não só na conferência, mas na nossa realidade também das nossas dioceses, ou está de bom tamanho?
1: Olha, de uma maneira geral, está de bom tamanho. Eu, inclusive, faço parte do Conselho dos Bispos Eméritos, e eu consegui que fosse feita uma pesquisa com os eméritos sobre qual a sua disponibilidade para servir a igreja no Brasil. Porque eu prego retiros... Outro é ótimo para conduzir a assembleia, um terceiro para pregar para seminaristas, um quarto para religiosos, que cada um colocasse. E houve uma boa resposta, foi feito um levantamento. Então, cada um tem o seu carisma. Uns gostam de escrever, outros têm facilidade para falar. O que não se pode perder, com aquilo que você falou, é uma experiência só pode enriquecer a igreja. E o fato de não ter poder de voto nas decisões, eu acho sumamente favorável. Não agora, já senti antes. Pelo seguinte, hoje nós somos do Brasil 170 bispos eméritos. 170. Poucas conferências episcopais no mundo têm 170 bispos. Bem, claro, desde 170, você tem que descontar 70, 80 que são doentes, bem, já estão até necessitados de cuidados, mas tem um grande número. Imagine se todos nós, um dia resolvemos, vamos aparecer, vamos formar um grupo de 100. E se pudéssemos votar, nós mudaríamos. Se fôssemos unidos, mudaria a direção de uma decisão, de uma assembleia, de um documento. Não, não seria bom, porque decidir para os cumprir não é o ideal. Então, nesse sentido, eu penso que eles nos ouvem, nos dão a palavra, depois vem o que pode ser aproveitado ou não. E aí, há muita conversa dos corredores, querem saber isso, querem saber aquilo, vêm pedir opinião. Então, eu penso que a nós, eu vejo como é importante o emérito participar da Assembleia, e você é testemunha disso, porque disso que você falou, para os outros é uma tranquilidade, saber que, poxa, tem uns irmãos ali que estão bem, estão eméritos e estão felicíssimos por serem eméritos, como eram felicíssimos quando trabalhavam.
0: Uma das coisas que eu vejo lá em Aparecida, na Assembleia, que eu gosto muito e fico esperando um momento, é quando os senhores bispos se encontram, porque em geral é uma vez por ano, né, que se encontram. Aí um olha no corredor e diz: tá vivo! Como é que está a sua saúde? Que nem pergunta. Quer dizer, o interesse, que bom. Sim. Saber que você está aqui, que você está bem, sabe? Aquele interesse pela pessoa, por um caminho que foi feito, né, em geral, tantos e tantos anos juntos. É uma fotografia belíssima, né, do amor pelo outro.
1: Isso é e olha, coisa. Por isso que eu digo, participar da Assembleia dos Bispos é algo imperdível. Porque eu, até quando estava próximo de ficar emérito, eu pensei, bom, agora eu não preciso mais participar da Assembleia. Mas não tinha passado um ano de emérito, eu pensei, mas espera, se eu ficar aqui, não vou perder contato com membros da congregação, membros dos regionais onde eu trabalhei, outros, conhecer o pensamento dos novos. Seria uma perda imensa. Por isso, faço questão, e acho, muitos fazem questão de participar, justamente por causa disso, pela riqueza que se obtém nesse contato. É uma família muito curiosa, onde a gente fica à vontade. Ninguém está julgando ninguém. E outra coisa da Assembleia, sempre admirei, a liberdade. Há pensamentos diversos? Há. As pessoas às vezes me perguntam, agora já menos, mas não há unidade entre os bispos? Eu sempre lembro a frase de Agostinho: nas coisas essenciais deve haver unidade, nas acidentais, liberdade, e em tudo, caridade. Eu digo, olha, se todo mundo, todos os bispos, pensassem da mesma maneira, não haveria necessidade de assembleia. Mas um decidiria, porque todo mundo pensa assim. Quando os apóstolos fizeram o primeiro concílio, o concílio de Jerusalém, por que fizeram? Porque havia um problema, se podia ou não, alguém que se convertesse deveria ou não passar pelas práticas judaicas ou não. Eles não tinham, nenhum deles, nem Pedro, disse, não, eu tenho resposta e aquilo que eu penso é o que vai ser decidido. Não. Colocaram em discussão, colocaram em assembleia, e o que foi aprovado, inclusive, nem era pensamento de Pedro, mas de Paulo. Mas é assim que nasce na Igreja as decisões, de um consenso, que é assim que o Espírito Santo trabalha.
0: Para a gente concluir, olha, eu tenho tanta coisa para perguntar para o senhor, mas gostaria que o senhor fizesse para a gente agora uma pequena reflexão, um pensamento. Nós estamos vivendo um momento brasileiro agora muito importante, que são as eleições, mas a nossa presença como igreja, quanto é importante também nesses processos, mas também falar um pouquinho de esperança para o nosso povo, não é? Porque o nosso povo está tão sofrido.
1: Nós temos numa época muito polarizada. Parece assim, quem não pensa como eu penso, aquele que pensa diferente de mim, é um inimigo a ser destruído. Isso não é cristão. Isso não é cristão. Nós cristãos temos que dar um testemunho de amor, de compreensão, de respeito ao pensamento do outro. Jesus deixava, ele ensinava, depois ele dizia, se alguém quiser me seguir, renuncie a si mesmo, tome a sua cruz e siga-me. Então, eu penso que nós deveríamos dar um exemplo e de mostrar nossa capacidade de dialogar, de respeitar a opinião do outro, especialmente nas redes sociais, onde nasce, às vezes, muito ódio, muito sentido de destruição. Pensa, o outro pensa assim porque deve ter seus motivos, tem outro ponto, uma outra vista de um outro ponto, que não é o meu ponto. Então, mas eu penso assim, o pensamento da igreja é importante. Olha, e aqui eu diria assim, as últimas diretrizes, as diretrizes gerais da ação pastoral da igreja no Brasil, aprovadas na última Assembleia, no, ao longo dos meus 41 anos de episcopado, eu não vi umas diretrizes tão ricas, tão abertas, tão proativas, olhando o futuro com esperança. Eu penso que deveria meditar mais nela, ler mais do clero, levar para os leigos lerem, porque é uma riqueza imensa, as nossas diretrizes. Elas são esse sentido. Nós temos um reino, colaborar com o reino de Deus. Não cabe a nós declarar guerra a ninguém, não cabe a nós olhar o outro irmão como inimigo. Cabe-nos olhar, ser compreensivos, caminhar juntos, vamos assim, respeitando a diversidade, que a diversidade é que torna algo belo. Deus fez uma natureza tão diversa, por isso que ela é tão bonita. E nós queremos, às vezes, uniformidade. Então, unidade, sim, a busca de objetivos comuns. Mas a uniformidade, todo mundo andar com o mesmo uniforme, com a mesma maneira de pensar, isso não é de Deus, não é do Espírito Santo. Mas eu vejo, na história a gente vê que todos nós aprendemos vivendo, lutando. Eu tenho certeza que em pouco tempo vai crescer essa convicção desse caminho que estamos vivendo, de tanto antagonismo, não é o melhor, não é bom, não é de Deus. E queira Deus que o Espírito Santo encontre em todos nós um coração muito aberto para se deixar guiar por ele, como Maria o fez.
0: Obrigado, Dom Murilo, pela conversa, obrigado por abrir seu coração também para nós, né? Que alegria tê-lo sempre. Bom, Dom Murilo, eu posso dizer, cada assembleia já é tradicional, são 26 anos que o senhor encerra.
1: 26? 26. Ontem alguém me perguntou, disse que era 20, ele me lembrava. 20,
0: desde o ano 2000.
1: Poxa,
0: desde o ano 2000. Olha. Eu quero agradecer mais uma vez pela sua presença, né, pela doação da sua vida à nossa igreja, ao nosso povo, né, esse amor, né, incomensurável que o senhor tem, e que o senhor possa ainda continuar a tocar o coração dos nossos sacerdotes.
1: E vocês aqui, eu posso imaginar, vivem longe do Brasil e perto do Brasil. O Brasil, eu vejo, eu percebo que está aqui dentro do coração da igreja, através de vocês. Então, vocês nem imaginam como é importante esse papel de vocês, porque, queira ou não, vocês são um eco da voz do Papa. Por isso que as pessoas têm tanto carinho por tudo aquilo que nasce daqui, né, nos meios de comunicação, e que Deus os abençoe e os ilumine para que continuem evangelizando dessa maneira.
0: Amém. E seja sempre bem-vindo.
1: Obrigado.
0: E assim chegamos ao final do nosso Em Romaria desta semana, agradecendo mais uma vez a sua presença. Voltamos na próxima semana com mais um Em Romaria, caminhando juntos neste terceiro milênio.
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3: 9:21.
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0: Queridos amigos do nosso Porta Aberta, sejam bem-vindos para mais uma edição. O programa de hoje é com três convidados especiais. São três bispos que participaram do curso realizado nos dias passados aqui no Vaticano para prelados de recente nomeação. Aqui nos nossos estúdios, tivemos a honra de receber o bispo auxiliar de Fortaleza, no Ceará, Dom Janisson de Sá Santos, o auxiliar da Arquidiocese de Aracaju, Sergipe, Dom Jefferson Santos Pinheiro, e o bispo de Propriá, também Sergipe, Dom George Luiz Amaral Muniz.
1: Uma grande alegria da nossa parte poder viver com vocês também esse momento e, ao mesmo tempo, visitar as estruturas, né, da comunicação do Vaticano, que chega a tantos lugares, inclusive as nossas realidades também, no Nordeste. Em se tratando deste momento que nós vivemos no curso para início do nosso ministério, muito importante a gente viver essa sintonia com o Papa Leão naquilo que foi proposto, tanto no ministério episcopal, como também a nossa atuação em relação a todos os outros ministérios na Igreja também, desde as coisas simples, aquelas mais complexas também que exigem do bispo tomada de decisões até difíceis.
2: Uma gratidão imensa ao Papa Leão, né, pela nomeação e a possibilidade de participar deste curso de formação para os bispos de recente nomeação. Foi uma riqueza, Bianca, extraordinária, né, termos bispos de tantos países do mundo, de todos os continentes, e a convivência, momentos de oração, estudos, e conhecer toda a realidade dos dicastérios, com o trabalho tão importante e necessário que faz em prol da evangelização.
3: Eu quero ressaltar, do que meus dois colegas bispos já falaram, essa unidade, esta comunhão episcopal que foi favorecido nesses 10 dias de encontros. Diversos bispos do mundo inteiro, bispos de recém-nomeação, né, podemos dizer assim, bispos que estão começando a aprender a ser bispo. E agora, com esta sensibilidade do Papa Leão, convida-nos a vir aqui para aprender dele as orientações como pai, como irmão, como cabeça da Igreja, como Pedro, para nossas igrejas particulares, né, para o mundo, porque o mundo bebe da fonte aqui. Então, para mim, é uma alegria estar aqui pela primeira vez como bispo e pela primeira vez aqui visitando a Rádio Vaticano, né, no idioma português, que isso para nós é gratificante, porque toda a orientação católica que emerge daqui, a gente consegue usufruir, desfrutar, entender por meio deste meio de comunicação da Rádio Vaticano em língua portuguesa.
0: Muito bem. Eu começaria justamente pelo discurso do Papa Leão, né? Claro, foi o ápice desse evento, né? Depois de 10 dias de curso, ter a oportunidade de estar com o Santo Padre. A gente viu que ele fez um discurso muito pontual, né? Se tivessem que escolher um aspecto desse discurso.
1: Eu gostaria de destacar exatamente essa proximidade dele em relação a todos nós. Ele repetiu de forma enfática: nenhum bispo sozinho. Nenhum bispo procurar o caminho da solidão. Nós não somos suficientemente bons, né? Temos nossas fragilidades, para que não seja um caminho de isolamento. Quando tendemos a essa postura, os erros eles se tornam quase que inevitáveis. Mas nesse espírito sinodal, a Igreja tem nos chamado muito, praticamente todo o curso também foi a partir desse espírito sinodal que a Igreja tem nos chamado, e o Papa, como promotor desta unidade, como um sinal visível da unidade da Igreja, presidindo esse colégio episcopal, eis que nos advertiu quanto a esta necessidade de uma comunhão com todos. Depois, esse amor generoso, que mostra que nós somos pastores, e o pastor vai exatamente se expressar numa relação de cuidado para com o povo. Essa relação de proximidade, essa relação de uma paternidade vai sendo construída. Para a gente tudo isso é novo. Muito embora tenha vivido enquanto sacerdotes em diversas realidades em nossas paróquias, mas agora nossos braços se estendem, nosso coração se alarga, nossa visão tem que alcançar a todos. Então o Papa tem nos motivado a assumir essa postura verdadeiramente pastoral, sendo sinal e canal do afeto de Deus, do amor de Deus para com todos. Um elemento que ele também tem destacado, essa experiência do amor de Deus, para a gente fazer chegar a vida das pessoas, principalmente em um momento como o nosso. A humanidade está ferida, tanta divisão, tantas posturas extremistas, e a gente como pastor ajudar as pessoas, antes de tudo a gente experimentando tudo isso, né, para conduzir o povo ao conhecimento desse amor verdadeiro de Deus.
4: Dom Janison, os senhores tiveram a oportunidade depois de saudar o Santo Padre pessoalmente. Eu vi a foto do senhor, estamos falando do Bispo Auxiliar da Arquidiocese de Fortaleza. Posso saber o que, que o senhor falou para o Santo Padre e o que, que ele respondeu?
2: Então, eu saudei, agradeci pela confiança, pela nomeação. Também disse que nós, brasileiros, rezamos muito pelo seu ministério, pela sua missão, e ele agradeceu. O convidei para o Congresso Eucarístico Nacional, que teremos no próximo ano, que a presidência da Conferência Episcopal tem insistido nesse convite para que o Papa vá ao Brasil, e o próximo ano seria o momento ideal que todo o Brasil reunido nesse Congresso Eucarístico. Eu disse, então, o senhor poderia estar no Congresso Eucarístico, reforço aquilo que os bispos têm pedido, e depois em Fortaleza. Aí ele disse, ah, sim, Fortaleza. Eu disse, sim, Fortaleza é uma terra bonita, rica, de um povo muito católico. Fortaleza é o segundo estado mais católico do Brasil, mas não só por ser católico, mas é um povo muito fervoroso, participativo, é uma igreja muito viva, né? Então, e que responde aquilo que ele tem pedido. Por exemplo, no curso, em diversos momentos, e também na fala do Papa, a importância do anúncio de Cristo, da centralidade da pessoa de Cristo, o querigma, e é algo que temos trabalhado muito na Igreja do Brasil, principalmente na Arquidiocese de Fortaleza. Estou há 7 meses lá, mas a vivacidade da Igreja do Ceará é muito grande.
4: Posso saber o que ele respondeu, Dom Jânio?

0: Está bem, muito bem, bem. E posei para foto. Muito simples, muito rápido a conversa, mas muito acolhedor o Papa, né?
1: É isso mesmo, Dom Jefferson? O que que o senhor falou pro Papa?
2: Olha, na verdade, foi tão emocionante que até meu nome eu esqueci. Mas eu pedi a ele uma bênção para o meu pai que está enfermo. Pedi que abençoasse o terço que levarei para ele. Estava com a bandeira do Brasil também. Pedi uma bênção para o Brasil, sobretudo nesse momento que é tenso das eleições, assim como para a minha arquidiocese, qual sou bispo auxiliar, Aracaju. Para os padres, para o arcebispo, para o estado de Sergipe também.
1: É, o senhor tocou num tema delicado, né, Dom Jefferson? A gente tem uma mensagem da CNBB, né, que foi apresentada ontem à noite, em que a direção da Conferência Episcopal se manifesta em relação a esse tema delicado, né, que a gente está vivendo. Falta um mês para as eleições presidenciais, enfim. Como manter a unidade nesse momento tão delicado do nosso país?
2: Da parte de todos nós, antes de tudo, a prudência. Uma vida no Evangelho nos levará a apresentar de forma discreta, saber o que de fato é política, porque às vezes existem agressões no cenário macro, nacional, mas também nossas comunidades paroquiais, nossas famílias são afetadas, ficam divididas. Essa polarização que a gente vê nesse cenário traz muito dano. É danosa para a nossa vida em comum, para a coletividade. E o Papa, em sua encíclica, tem nos chamado muito a atenção para a vivência do bem comum. Se a política é uma arte em que a caridade ela deve ser expressa para nós cristãos católicos como uma missão, então, tendo um projeto de nação, se todo mundo quer o bem da nação, então vai sempre procurar curar as feridas. Procurar sempre mais uma resposta aos reais interesses e necessidades daquilo que o povo, que o próprio projeto de nação exige, seja dos políticos, da gente enquanto igreja e de cada cidadão consciente do seu papel.
1: Eu queria voltar um momentinho no discurso do Santo Padre, porque ele também falou de uma questão super atual, que é da inteligência artificial, né? Recomendando a sua encíclica Magnificat Humanitas. Como que está essa questão? Esse é um problema que preocupa os senhores? Como que os senhores lidam com essa questão da inteligência artificial?
3: Eu creio que muita coisa bonita tem acontecido em relação às novas tecnologias, né? Deus deu inteligência ao ser humano, a capacidade de criar e em benefício da humanidade, do bem comum, imaginemos na ciência, né, as vacinas, né, toda essa questão que salva vidas, que ajuda tantas pessoas. Da mesma forma, a inteligência artificial para o trabalho eclesial, para a evangelização, tem o seu valor e a sua importância. Mas é importante salientar, creio, que a máquina não pode substituir o ser humano. E o Santo Padre nos falou nesse sentido, né? Não substituir o ser humano. Da mesma forma, eu creio que não podemos exagerar, digamos assim, trocar o nosso trabalho, a nossa espiritualidade, nossa vida de fé, por exemplo, preparar uma homilia dominical. Hoje estamos no meio da semana, durante aqui a semana, e a homilia do próximo domingo, por exemplo. Deve ser o momento que o bispo, o sacerdote, lê os textos bíblicos, medita, reza, para se preparar espiritualmente para uma transmissão, para uma boa homilia. Claro que ele pode pesquisar em sites, reflexões bíblicas, mas eu creio que não deveria, né, sua reflexão ser substituída por um texto da inteligência artificial. Então, eu creio que tanto a encíclica do Papa como a fala dele a nós bispos de recente nomeação vão nessa direção, né, do bom uso, né, das tecnologias, do bom uso aí da inteligência artificial.
0: Comungo com Dom Janison nesta expressividade da inteligência artificial. Como disse o Papa, não é um mal para a humanidade.

0: ela trouxe e trará grandes benefícios, né? A inteligência artificial ajuda a ampliar a própria inteligência global, mas ela não pode tomar o lugar do humano, o lugar da sensibilidade. E nesse lugar do humano, da sensibilidade, a gente olha para nós pastores que, ao falar para o nosso povo, não podemos ser artificiais. E quando a gente fala com a alma, com o coração, a gente comunica bem. E os nossos fiéis, eles compreendem melhor quando percebem que a gente fala com o interior, quando fala com a alma. Ele nos conhece, ele sabe aquilo que é nosso. E quando nós falamos aquilo que não procede do nosso dia a dia, ele logo percebe que aquilo não foi feito com o coração, não veio da interioridade. Então, os discursos da internet, que já vem prontinho pela inteligência artificial, não comunica a interioridade do pastor para com as suas ovelhas. Por isso, eu acho importante esta comunicação. A internet, a inteligência artificial, ela é boa, ela é benéfica, mas não pode tirar e não tira o senso da intimidade, da relação, da comunicação. Como a própria liturgia nos diz, que a homilia é uma conversa paterna. O pai conversa com o filho. E essa conversa, ela tem que partir do coração, tem que partir da alma. E quando a gente fala com a alma, com o coração, a gente fala bem.
1: Eu, voltando um pouquinho ainda sobre o curso, né, foram 147 bispos, ou seja, o mundo inteiro representado. Teve algum testemunho? O Papa falou, né, da questão de países em guerra. Algum testemunho desses bispos que chamou a atenção dos senhores? Não sei, talvez alguém do Oriente Médio, da Ucrânia, desses países, né, com um conflito tão latente, que chamou a atenção e que abriu um pouco assim, o horizonte daquilo que é a universalidade da Igreja?
2: Algumas questões apresentadas também de forma pública foram tratadas com muita delicadeza também, uma vez que hoje qualquer discurso todo mundo se arma, né, para atender. Mas alguns padres, alguns bispos, melhor, falaram acerca das situações dos regimes em seus países, quando a Igreja é tratada com muita rigidez, até casos da nunciatura está fechada por causa dessas questões dos regimes também, o núncio ser mandado de volta, ser expulso do país. Então, são questões pontuais e que tratadas com muito cuidado, com zelo, para não provocar mais danos. A Igreja também, os próprios dicastérios, naquilo que nos relataram, falando desta capacidade da Igreja, abertura para o diálogo. Às vezes até um silêncio para preservar ainda mais aqueles que estão vivenciando situações, vamos dizer, traumáticas pelo mundo, pelo fato de serem católicos, pelo fato de serem cristãos.
1: Pois bem, estamos aqui representados em três dioceses, né? Propiá, Fortaleza e Aracaju. Os senhores já estão à frente há alguns meses, né? Já tiveram oportunidade de ter conhecimento da realidade local. Eu gostaria que cada um falasse um pouquinho dos desafios que os aguardam na própria diocese.
2: Fui ordenado bispo há 3 meses somente, ainda estou engatinhando nesse sentido. Mas eu venho da própria diocese para a qual eu fui enviado, então é algo, em certo sentido, confortável. Agradeço a Deus, ao Papa também, por ter permitido esta dádiva de permanecer em Aracaju como bispo auxiliar. Enquanto serviço, aquilo que é próprio do bispo, na liturgia e tudo mais, mas de forma específica, lá o cuidado para com o clero, os seminaristas, as religiosas, né, essa atenção. No regional, Bahia e Sergipe, hoje eu estou como referencial para a pastoral da pessoa idosa e para os bispos eméritos, esse cuidado com essas gerações, sobretudo nessa fase da vida também, que exige tanto cuidado e atenção da Igreja, vendo o potencial que ainda reserva, que ainda tem, numa fase tão bela, e que é ápice também da nossa existência. Então, estou em Aracaju. Inicialmente, a própria nomeação foi um susto. A gente começa a pensar em tantas realidades, as próprias fragilidades. Pensa também na grandeza de Deus, quanto Deus é bom e misericordioso. Na fase atual, depois da ordenação, eu experimento grande confiança, abandono, porque eu sei que é graça dele. Inclusive, a gente, nessa entrega, gera muita absoluta confiança no amor de Deus, naquilo que ele colocou em nossas mãos. Um tesouro, como diz São Paulo, em vaso de argila.
3: Estou há 7 meses na Arquidiocese de Fortaleza, como bispo auxiliar, colaborando com o Dom Gregório Paixão nesta missão, tendo também o Dom Antônio Carlos como bispo auxiliar, trabalhamos juntos. Para mim é uma graça especial poder estar em Fortaleza, uma arquidiocese muito organizada, com muitas atividades, iniciativas, mas estou lá colaborando com o Dom Gregório nas diferentes iniciativas. Eu colaboro particularmente com a coordenação do pastoral, nós temos o centro de pastoral bastante organizado, com a catequese, porque eu trabalhei também na CNBB nesta área no passado, e no regional eu sou bispo referencial da animação bíblico-catequética do Regional Nordeste 1 e faço parte do grupo de reflexão nacional nesse sentido. Então, por isso que acompanho a Escola Catequética da Arquidiocese, que tem 55 anos já de existência, de funcionamento, e caminha muito bem. Também colaboro no acompanhamento, no diálogo com a vida religiosa consagrada e com os movimentos eclesiais e novas comunidades, né? Que Fortaleza tem uma riqueza muito grande, muitas comunidades. Então, este diálogo, esta colaboração naquilo que é necessário. Mas eu gostaria de salientar a acolhida que eu tive desde o primeiro momento da nomeação, quando, conversando com o Dom Gregório, ele disse assim: eu estou muito feliz e fui muito bem acolhido em Fortaleza, e você também será. E assim, são 7 meses que em todas as paróquias que visito, grupos pastorais, é uma acolhida enorme. E assim, falando em relação aos desafios, é uma igreja organizada, mas que necessita sempre mais insistir nesta dimensão da evangelização, aquilo que a Igreja do Brasil tem pedido nas novas diretrizes. Então, fortalecer o aspecto da comunhão que o Papa falou, da vida comunitária, das nossas comunidades eclesiais, também o aspecto de fortalecer a iniciação cristã e uma igreja mais missionária, né? O Papa, no final, insistiu no aspecto missionário da igreja, uma igreja missionária. E também o prefeito de Castério para a Doutrina da Fé, o tema dele foi a transmissão, o desafio da transmissão da fé hoje, que permanece um desafio, né? Como transmitir a fé para as crianças, jovens, adolescentes, enfim. Então, existem desafios, mas tanta coisa bonita que está acontecendo na nossa igreja.
1: Mas o senhor é natural de onde?
3: Eu sou natural de Sergipe, Propriá, Sergipe, encardinado na Diocese Propriá, e os últimos anos eu estava trabalhando na Conferência Episcopal como subsecretário de pastoral.
1: Dom Jorge?
0: Eu sou bispo há 9 meses, e há 8 meses sou bispo diocesano de Propriá. E chegando em Propriá...
1: O senhor é natural de onde?
0: Do Maranhão. Vim do Maranhão, obedecendo à igreja, na pessoa do Papa Leão, nas mãos de Deus, como sempre acredito. Estou ali para contribuir com aquela bonita diocese de Oliveira do Janisso, uma diocese com 31 paróquias, 41 padres. E os desafios hoje que eu encontro está na ação administrativa. É o desafio hoje, como bispo diocesano, a administrar a diocese de forma que ela caminhe harmônica, que ela caminhe administrativamente bem, para que os seus padres vivam bem. É com estas palavras que eu cheguei a Propriá, querendo ser um bom pastor, um irmão, um pai e um amigo. E a administração passa por esse viés, passa por essa realidade. Uma diocese bem administrada, tudo ocorre bem. Porque toda a dimensão de uma igreja, a base é a administração. Se uma boa administração está equilibrada, haverá aí também uma boa pastoral, a entrosamento do clero, a escuta, para mim, também é muito fundamental. O bispo é aquele que escuta bastante, escutando e acolhendo os seus padres, isso agrega uma boa escuta, isso leva confiança. Essa é a minha experiência agora de 8 meses, de escutar muitos dos meus padres, de poder conduzi-los como eu gostaria também de conduzir. Agora eu sou bispo, mas nunca deixei de ser padre. É essa mentalidade que hoje me conduz à espiritualidade episcopal. Fui padre de uma diocese, agora sou bispo. Esta compreensão que eu tinha do episcopado antes, agora eu coloco na realidade. É nessa perspectiva que hoje eu me encontro em propiar e assim desejo caminhar e administrar aquela igreja particular.
1: Então, infelizmente, estamos chegando ao fim do nosso momento. Uma última observação, os senhores são praticamente a primeira leva de bispos nomeados pelo Papa Leão XIV. Eu gostaria de saber para cada um qual que é o principal característica do Papa Leão que inspira os senhores. Como que os senhores veem o Papa Leão? Qual a característica que os senhores vão levar nesse ministério?
2: Ainda está cedo, né? Para uma definição. Mas eu fico com aquela frase da própria encíclica, a gente permanecer humano. E esse cuidado para com a humanidade. A gente não se deixa levar pelos meios de comunicação, né, que às vezes vão atrofiando a nossa capacidade de pensar, de raciocínio, né, como quando se falou sobre a questão da homilia, né, e outras questões envolvendo o trabalho, uma vez que ele tomou para si aquilo que o outro Leão XIII havia iniciado, a doutrina social da igreja. A igreja, ela é enviada ao mundo, então ela precisa cuidar da humanidade. Ela precisa impregnar tudo com as verdades do Evangelho. Muito precisa
1: bem.
2: Anunciar do jeito de Jesus. Então queremos fazer com que o eco da voz do rugido do manso leão chegue também à humanidade, nossas dioceses, pequeninas comunidades, e queremos viver essa fidelidade, esse amor, uma vez que é ele esse ponto de unidade, é ele que preside a nossa comunhão.
1: Bem.
3: Para mim é a dimensão, o aspecto do serviço e da comunhão. Então, como ele insistiu na fala dele, mas é ele, de fato, toda a sua vida e agora no ministério como Papa, na sua missão como Papa, é aquele que serve, que está próximo, que escuta, como foi falado anteriormente. Que para mim, Bianca, foi assim gratificante quando, no início do seu ministério, ele volta a insistir na sinodalidade. E para nós falou diversas vezes e durante todo o curso esse nosso caminho sinodal que estamos percorrendo. Então, assim, alguns pensaram que no novo pontificado algumas questões ficariam para trás, mas ele retomou e retomou com muita força este aspecto tão importante e necessário. E ele insistiu conosco, né? O primeiro aspecto do bispo, a primeira lição é escutar, estar atento às diferentes realidades. Então, o serviço, comunhão e escuta são essenciais.
1: Dom Jorge?
0: Eu destaco a sensibilidade dele, que culmina na escuta. É um homem que escuta muito e fala pouco. Esta característica dele marca. E isso é muito visível desde a primeira vez que ele se apresentou para o mundo, com essa emoção. O que está nas mãos dele, o que passou na consciência dele, no coração dele, essa sensibilidade está diante do mundo, precisa para ser um bom pastor, que tenha a sensibilidade da escuta, não da escuta de ouvido, mas da escuta do coração, da alma. Quem escuta assim, escuta bem. É isso que me marca na vida de Papa Leão.
1: E assim chegamos ao final da edição desta semana do nosso Porta Aberta. Obrigada pela companhia, obrigada pela sintonia. Estaremos de volta na próxima semana. Até lá.
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5: 9:54.
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14: 10 horas e 1 minuto.
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Muito bem, bom dia, bom dia. Estamos começando a partir de agora mais uma audição do nosso Encontros de Domingo. O melhor conteúdo Jovem Guarda do Rádio Sul Rio Grandense está entrando no ar aqui pela sua Rádio Universidade Católica de Pelotas, AM 1160. Muito bem? É amanhã de domingo, 20 de setembro de 2026. Agora 10 horas da manhã, mais 10 minutos. Temperatura na marca dos 21 graus. A possibilidade de chuva está em 10%. A umidade relativa do ar, 83%. Muito bem? Listo. Ventos, 16 km hora. Muito bem? Então, olha, espero que você tenha gozado aí de uma excelente semana. Que você possa estar curtindo aí um bom final de semana. E que possamos nós fazermos companhia um ao outro até uma hora da tarde. Está ouvindo? A partir de agora eu peço licença ao senhor, eu peço licença à senhora para fazer companhia um ao outro até a uma da tarde. A partir de agora, 991-813-981. Este é o meio de comunicação entre você e eu até a uma hora da tarde, tá certo? Trabalhando lá no Parque dos Transmissores está minha querida Alessandra Silveira. A gravadora fica por conta do nosso Chucro e Redomão Leonir Baade. Isto, direção geral de Alessandra Sena, supervisão de Universidade Católica de Pelotas, produção e apresentação, este amigão de vocês, João Antônio, para serviços leves. O pesado eu deixo com o vizinho ao lado, tudo bem? Agora são 10h12 da manhã, 10h12.

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Muito bem, ouvimos ali o Tremendão cantando o Pica-Pau, tivemos ainda Vai Caindo Uma Lágrima, cantou lá o Jerry Adriano, tá certo? Muito bem, olha, o Luiz Orlando ligou pra gente, mandando um grande abraço aí pro Luiz Carlos Putinelli e a Dona Lourdes do Amaral, tá certo? Isso, e também lá pro Luiz Carlos Azambuja. O Putinelli também ligou para nós, mandando uma alusão aí pro Luiz Orlando, a Dona Teresa Santos e o João Carlos em Arroio Grande, tá certo? Muito bem, maravilha. Olha, a partir das 11 horas tem jogo hoje, hein? Hein? É, tem jogo do Grêmio a partir das 11 horas da manhã. Que horário mais cruel esse, não? Que horário mais cruel em pleno dia 20 de setembro, dia do desfile, né? Dos Galdério, me botar um jogo 11 da manhã, é não ter o que fazer, hein? É não ter o que fazer, hein? Hein? Mas o senhor aí, é que está aí na companhia do programa, é, que está se dirigindo à Arena Tricolor e acompanhando o nosso especial, meu muito obrigado aí pelo carinho, tá ouvindo? Muito obrigado pela sintonia, estamos juntos até a uma hora da tarde, tá bom? 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Essas as empresas parceiras aí do nosso encontros de todos os domingos, muito bem? 991-81-3981. Este é o número que você liga, participa através das ondas do rádio. Muito bem? Eu sou o João Antônio, te faço companhia todos os domingos entre 10 e 1 da tarde. Tá bom? Tá certo. Para quem já me conhece, pode me chamar de JA. Para quem nem me conhece tanto, pode me tratar de Joãozinho. Não tem problema algum. 10 e 22.

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Olha, muito bem. Olha, pelo fato do amigo ser de uma outra cidade, tá bom? A empresa vai mandar direto para você o seu brinde da semana passada. E hoje tá sendo sorteado mais um par, né? Mais um par de palmilhas magnéticas. Para isso, tu tens que me falar o seguinte, meu querido. Qual é o nome da empresa que está te oferecendo aí? Um par de palmilhas magnéticas. 991-81-3981. Este é o telefone que tu deves mandar o teu recado aí, tá bem? Tá certo então, maravilha. 991-81-3981, tá certo? Muito bem. Deixa eu abrir aqui que tem mensagem pra mim. Olha aqui, ó. Já que todos os domingos sempre espetaculares, ouvindo esse maravilhoso programa, um abraço do amigo Paulinho Prestes, Arroio Grande. Alô, Paulinho, grande abraço aí, meu irmão. Tamo juntos até a 13h, tá ouvindo? Até 13h estamos juntos com o nosso Encontros de todos os domingos. Deixa eu abrir aqui o 991-81-3981, que começou a pipocar. Começou a pipocar aqui o 991-81-3981. João Antônio, meu querido, bom dia. Um ótimo domingo para ti. Aqui é o Adão Cardoso da Coab da Blada. Manda um abraço aí para o Adão Cunha, lá na Tiradentes. Uhum. Manda um abraço aí para o Adão Cunha, lá na Tiradentes. Que mais? Tinha mais coisa ali, né? Hein? O WhatsApp fechou bem na hora que eu estava lendo ali. Hein? Tá numa lentidão essa minha internet hoje, eu vou te contar uma coisa, fala sério. São 10 horas da manhã agora, são 10 horas da manhã agora, mais 37 minutos, 10h37. Muito bem, abriu aqui, vamos continuar lendo aqui. Hein? Vamos continuar lendo, cadê? Ih, meu Deus, hoje tá complicado o negócio, hein? Hoje está complicado o negócio. Manda um abraço para o Adão Cunha na Tiradentes. Nós estamos na escuta do programa. E um ótimo domingo para ti. Muito obrigado, viu? É o Adão Cardoso. Agora deixa eu abrir aqui. Prezado João Antônio, com 21 graus nublado em Novo Hamburgo, já estamos na escuta. Arthur Fiala e Flávia Fiala. E com 26 graus ensolarado em Brumath. Lá na França está o meu querido Daniel Fiala e a doutora Áurea Faria. Muito obrigado, doutora Áurea Faria. Muito obrigado. Estamos juntos até a 13h, viu? Deixa eu abrir aqui que tem mais um ali. Quem é que está ali? Bom dia, João Antônio. Bom dia. Na escuta, abraço para todos. Adão Cunha na Balsa. Alô, Adãozinho. Forte abraço, meu irmão. Obrigado aí pelo carinho. Obrigado pela companhia. Bom dia, meu amigo João Antônio. Bom dia. Na escuta do programa, abraço, meu amigo. E ele botou a banderola bem grande ali, do tricolor imortal Porto Alegrense. Muito bem, garoto esperto. Garoto esperto. É às 11 horas agora o jogo, não? Às 11 horas. Bom dia, João Antônio, bom dia. Tudo bem? Tudo. Olha, obrigado, senhor, mais um domingo deste maravilhoso programa que nos faz voltar no tempo. Se der ouvir aí o Johnny Rivers... domingo e uma ótima semana abençoada para todos. E dali Grêmio. Tá certo. Tomara, hein, o Isabel Madeira. Tomara que seja assim desta forma, hein? Eu tô com a minha barba de molho, vou te falar. Jogando contra o vice-líder, olha, vou te dizer. Fala sério. Bom dia, João Antônio. Bom dia. Tô ligado no programa Encontros de Domingo, curtindo lindos clássicos da jovem Pedro Pintanel. Balneário dos Prazeres. Ele já colocou ali o nome da empresa. Já colocou o nome da empresa ali. E já vou colocar o teu nome aqui no sorteio, o Pedro Pintanel. Ele já acertou ali de cara o nome da empresa que está oferecendo um par de palmilhas magnéticas, que te auxiliam aí na má circulação, nas varizes e também nas câimbras. Tá certo? 10h40 agora.

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Agora são 10 horas da manhã, mais 48 minutos. Olha a hora, minha gente. Relógio que atrasa não adianta. São 10h48. Em 10h48 é amanhã de domingo, 20 de setembro de 2026. Tá certo? Muito bem. Olha, o Bonaô ligou pra cá, mandando um grande abraço lá pro meu querido Paulo Vilar e companhia. Alô, meu querido Paulo Vilar, Bonaô te manda um alô, viu? Te manda um grande abraço aí. Muito obrigado pelo carinho da companhia. Dizendo que tá com muita saudade dos programas que tu rodava na extinta Rádio Alfa. É, meu querido. Grande Vilar. Ele, a dona Vera Porto, a Tatiana e o TT, todo mundo de rádio ligado. Tá certo? Estou. Agora são 10 horas da manhã. 10 horas da manhã, mais 49 minutos. Deixa eu mandar um bom dia pro Lulu e a dona Núbia. Alô, família Queiroz, como é que vamos? Tudo bem aí? Grande abraço, obrigado aí pelo carinho, obrigado pela companhia, tá certo? Isso, ouvimos ali o José Ribeiro e os Beatles, também ouvimos Golden Boys e Elvis Presley. É, meu querido, Golden Boys cantou lá Não Esquenta a Cabeça e Suspicion Mais, cantou ali o Elvis Presley. É, meu querido, hein? Não é fácil o negócio, hein? Mas também não é difícil. Também não é difícil, não é não? Isso, ó. Olha, valendo um par de palmilhas magnéticas, né? 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Qual é o nome da empresa que trabalha com este produto? Você sabe? Então manda lá para o 991-81-3981 e concorra daqui a pouco mais a um par de palmilhas, né? Isso, ó. Aí tu vai usar nos dois pezinhos, né? Um cada pé aqui. Olha que beleza isso, é? Palmilhas magnéticas. 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Então manda 991-81-3981. Muito bem? É, meu querido. Este é o telefone que tu vai mandar aí. É o nome da empresa que fornece aí, que trabalha com esses produtos. Muito bem. Olha, rodou não faz muito o comercial da empresa. Eu também falei na empresa não faz muito. É só prestar atenção, tá bom? Olha, já tem dois ali. Já tem dois ali no 991-81-3981. Deixa eu abrir ali para ver quem é que tá ali. Deixa eu abrir ali para ver quem tá ali. Bom dia, João Antônio. Aqui é a Eva Maria, mulher do Claudião, ouvindo um programa de qualidade. Muito obrigado, hein? E o nome da empresa é... correto, ó, tá correto, dona Eva, tá correto. Um domingo abençoado aí pra você e família. Muito obrigado, igualmente, viu? Tá certo? Deixa eu abrir aqui o 7423. 7423. Bom dia, João Antônio, aqui é o Claudião, tomando um chimarrão e curtindo o programa. Estou muito triste. Meu craque, Alan Patrick, na entrevista, ele disse que o time tem que descansar. E o nome da empresa é... tá correto. Este é o nome da empresa que está fornecendo aí o par de palmilhas magnéticas. Tá certo? E bem para todos. Obrigado, Claudião. Vamos juntos até a uma hora, tá bom? Tá certo? Deixa eu entrar aqui que tem mais gente ali. Tem mais um ali, não tem? Deixa eu ver quem tá aqui. Bom dia, J.A., bom dia. Um domingo muito abençoado e um abração aí bem Galdério. Programa de todos os domingos, sensacional. Gostaria de ouvir uma música com o Rei Roberto Carlos. Ofereço para todos que estão sintonizados. Um grande abraço a todos. É o Edson Correia, de Rio Grande. Alô, Edson, aí da cidade de Rio Grande. Um grande abraço, obrigado aí pelo carinho. Muito obrigado pela companhia. Vamos juntos até... 1 da tarde, tá ouvindo?

Muito bem. Deu chute aqui. Olha que loucura isso, hein? Fala sério, rapaz. Fala sério. E agora, hein? E agora? Se desligou aqui o computador sozinho, hein? Parece até que tem assombração aqui dentro, rapaz. Fala sério. Já começou o jogo do Grêmio, será? Ainda não, né? Que loucura isso, rapaz. Fala sério, hein? Fala sério. Desligou, deu um tilt aqui e o troço se foi. E eu fico falando aqui, né? Vamos enchendo linguiça aqui até o computador voltar. Mas eu vou te contar, hein? Fala sério, que loucura isso, rapaz. Isto é o resultado do jogo de ontem. Isso é o resultado do jogo de ontem da dupla Brapel, hein? Hein? Poxa vida, rapaz, fala sério. Hein? Ah. Sim. Que loucura isto, rapaz do céu. Hein? Barbaridade. Meu querido Arthur, hein? Que loucura isso, rapaz. Que loucura isto, fala sério. Hein? Puxa vida, rapaz. E agora, José? Hein? E agora, José? A festa acabou, hein? É, meu querido. Não tem muito o que fazer, não. Deixa eu ver lá. Aonde é que tava? Hein? Quem tava cantando? Era esse moço aqui que tava cantando? Não, ele já tinha cantado, não tinha? Era esse outro aqui. Pega ele ali. Pega esse aqui. Pronto. E pode botar no ar, hein? Pode botar no ar. Tá tudo certo agora.

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Agora 11 horas da manhã, mais 3 minutos, 11 e 3. A pergunta que não quer calar, qual é o nome da empresa que está te oferecendo um par de palmilhas? É Magnética, tá certo? Que te auxilia aí na má circulação, nas câimbras e também nas varizes. Você sabe mesmo? Então manda pra gente aqui pelo 991-81-3981 e concorra daqui a pouco mais a um par, né? Isto, a um par aí de palmilhas magnéticas, tá certo? É só tu mandar aí pro 991-81-3981 o nome da empresa que está te oferecendo aí o sorteio, tá bem? Tá certo então, tá certo então. Agora 11 horas da manhã, mais 3 minutos, 22 graus de temperatura. Até a 1 da tarde estamos juntos, tá bom? Deixa eu abrir aqui que tem gente aqui no 991-81-3981. Bom dia, João Antônio, um bom programa, um ótimo domingo para nós. É o Cleonir Vasconcelos, é lá da Simões Lopes, lá do Simões Lopes. Deixa eu abrir aqui o 9669, quem é? Bom dia, João Antônio, bom dia, estou ligada no especial Alegria dos Domingos, muito obrigado. Aqui é Luci Bastos, da Zeferino Costa. Abraços com carinho aí desta fã. Muito obrigado, viu? Muito obrigado aí. A pergunta que não quer calar é qual é o nome da empresa que está te oferecendo um par de palmilhas magnéticas. Até agora, graças a Deus, todos que estão participando aqui estão acertando, hein? Estão acertando o nome da empresa. Estão acertando o nome da empresa, tá certo? Agora são 11 horas da manhã. 11 horas da manhã, hein? 4 minutos, 11 e 4. 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Alô, seu Carlos Ratz! Aquele abraço! Olha, o Gabriel ficou bonitão, hein? Hein? Hein, o chefe? Chefe, deu uma mudança aí no visual. Ficou legal. Sensacional. 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Alô, Jair Colorado, não deu pro teu time ontem. 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Alô, seu hotel, alô, Jonas. Aquele abraço. Tamo juntos até a 1 da tarde, tá ouvindo?

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Muito bem, ouvimos ali Isabela com Renato e seus Blue Caps, tivemos ainda ali o Terra e o Inter, tá certo? Muito bem, olha, é manhã de domingo, 20 de setembro de 2026. Com 23 graus de temperatura, até uma hora da tarde aqui pelos 1160 da sua Rádio Universidade Católica de Pelotas, AM, estamos juntos até a uma hora da tarde, levando o melhor conteúdo Jovem Guarda do Rádio Sul Rio Grandense. Muito bem? Eu sou o João Antônio, para quem já me conhece, pode me chamar de JA, para quem nem me conhece tanto, hein, pode me chamar de Joãozinho, não tem problema nenhum não, viu? Tá certo? Tá certo então, muito bem. Agora 11 horas e 15 minutos, olha, 15 minutos começou o jogo, hein? Hein? Eu não tenho nem como assistir aqui, rapaz. Me tiraram a minha televisão daqui, hein? Tiraram a televisãozinha daqui, do estúdio. Olha, não tem como assistir o jogo do Grêmio, né? Mas eu tenho meus amigos tricolores que estão na escuta e assistindo e vão me passando as informações com certeza ao decorrer do programa, não é não? Mas então... Mas então... Olha, a informação que não se cala. 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Hein? Você sabe? 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Então tá tudo certo, graças a Deus. Olha, deixa eu mandar um alôzão, hein? Deixa eu mandar um alôzão lá para o meu querido Luiz Carlos Azambuja, lá na Evaristo da Veiga, meu querido Seu Mar Porto ali na Vidal de Negreiros. Não, ali não é Vidal de Negreiros, ali é a Prudente de Moraes. Prudente de Moraes também no Fragado. Alô, Chico Berardi, como é que vai, meu irmão? Tudo bem contigo? Grande abraço, viu? Um alôzão também para minha querida Genesi. Deixa eu mandar um alôzão lá para a Praça 20, o Valdir e a Margarete de Rádio Ligado, o Darcizinho e a Gilce. Gente ligada na gente, não? Então, meu querido Gilberto Almeida, bom dia lá pro João Carlos Almeida. Isso, ó. Agora deixa eu entrar aqui na cidade de Rio Grande. Alô, meu querido Jair, alô, Chavante, alô, Delmar Siqueira, alô, Dona Nica, alô, meu querido Anfilóquio, Margarete, meu querido Ney Santos, Daiane Santos, Paulo César Alves, meu querido Dyson Lopes, um grande abraço. Obrigado pelo carinho aí também da Lucinha Ávila, o Wilson Coy, o Jeremias, todos que estão na escuta, tá bom? Isso, lá no norte está o meu querido Bonaô, que já ligou para nós, hein? Já ligou para nós o Bonaô, mandando um alusão lá pro Vilar. O Farmacô, o Negrinho, o Gilney, Paulinho e o Nenê na Cidade Alta. Arlene também está de rádio ligado. O João Espíndola também de rádio ligado. Aqui em Pelotas está minha querida Nádia Bastos, o Ayrton e a Dona Carmen lá na Fernando Osório. Isto, grande abraço. Meu querido Mosquito, hein? Como é que vai? Tudo bem contigo? Meu querido Gilson Brem, grande abraço. Obrigado aí pelo carinho, viu? A Leila Caldeira, forte abraço. Daniel Lopes, lá no Arial. O Claudinei, hein? E a esposa nos acompanhando ali no Village Fragata. Grande abraço. Alô, minha querida Regina Camargo, como é que vai? Tudo bem contigo? Grande abraço também, viu? A Nara Beatriz e o João Luiz Fickel. Grande abraço, bom domingo. Tá ouvindo? Isso. Tamo juntos até a uma da tarde. Até a uma da tarde, tá bom? Deixa eu abrir aqui, tem recado aqui pra mim, não tem? Hein? Tem recado ali pra mim, quem é que tá ali? Hein? A pergunta que não quer calar, qual é o nome da empresa que te oferece um par de palmilhas magnéticas pra você responder, tá bom? Você sabe? Então manda pra 991-81-3981. Deixa eu abrir aqui o 6274. 6274. Muito bem, deixa eu ver aqui quem é que tá aqui. Bom dia, João Antônio. Dia de sofrimento, é verdade. Aqui é o Diego Canês, do bairro Fátima, sempre na escuta do programa. Muito obrigado pelo carinho, viu? Já comecei a abrir os trabalhos. Fiquei sabendo que tu desligou aí os equipamentos para assistir ao nosso Grêmio. Coitado de mim, não temos nem televisão, hein? Tiraram a minha televisão daqui.
tiraram a minha televisão daqui, não tem como eu assistir. Vai ter que me informando aí o resultado do jogo, tá? Tu, o Putinelli, o Luiz Orlando, hein? A nação gremista, o meu querido Jonas Hotel, também é tricolor, ele vai me informando ali como é que tá sendo o decorrer do jogo do Grêmio, tá bem? Tudo certo. João Antônio, meu querido, são 11h20 da manhã, rapaz.

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Muito bem, vamos lá então. Ouvimos o José Roberto cantando Lágrimas nos Olhos e quero ser o teu amor, cantou o Gerry Adriano. Muito bem, mas então, agora 11 horas da manhã, 29 minutos, 23 graus de temperatura, a umidade relativa do ar caiu para 73%, hein? 73%. E a pergunta que não quer calar: qual é o nome da empresa que está te oferecendo um par de palmilhas magnéticas? Você sabe mesmo? Então manda lá para 991-81-3981, que daqui a pouco mais iremos sortear aí um par de palmilhas magnéticas, tá bom? Isso que vai te auxiliar aí na má circulação, vai te auxiliar aí nas câimbras e também nas varizes. É, meu querido, olha quanta utilidade tem a palmilha magnética, tá bom? Tá certo então, deixa eu entrar aqui no 991-81-3981, deixa eu ver aqui, não tem ninguém ali? Não tem ninguém ainda, hein? Mas todas as pessoas que entraram ali para responder a pergunta, qual é a empresa, né, que te oferece aí um par de palmilhas, todas elas acertaram, todas, né? Todos os ouvintes que participaram, todos eles acertaram. Hoje ninguém errou, até aqui ninguém errou, hein? Vamos ver até o final do programa, tá bom? Daqui a pouco mais iremos sortear aí um par de palmilhas magnéticas. Vai te auxiliar aí na má circulação, nas câimbras e também nas varizes. Muito bem, é só tu me dizer aí qual é o nome da empresa que trabalha com esse produto. E muito mais, tá? Isso, ó. Mas eu quero saber só o nome da empresa que trabalha com as palmilhas magnéticas. Se tu souber, manda pro 991-81-3981, que já em seguidinha a gente estará fazendo o sorteio. Muito bem? Maravilha. Deixa eu ver aqui pra quem é que eu não mandei bom dia ainda hoje, hein? Deixa-me ver aqui pra quem é que eu não mandei bom dia ainda hoje, hein? Ah, deixa eu mandar um bom dia lá pra Eva Adalva, o Bebeto Fields, o meu querido Jorginho, o Danilo Bilharva, alô Danilo Bilharva e a sua galera, Felipe e Gilson. Lá no Jardim América está o Claudinho na Embrapa, meu querido Juca, o Valnir, o Cleide, gente ligada na gente. Quero mandar um alôzão pro João Carlos lá na cidade vizinha de Arroio Grande, meu querido Paulinho Prestes. Alô, meu querido Gilmar, ele e o Marcos Ferreira nos acompanhando lá em Pedro Osório. Grande abraço, viu? Obrigado pelo carinho. A Janice Mendes nos acompanhando ali no Fátima. Forte abraço, muito obrigado pelo carinho. Obrigado pela companhia. Quero mandar um alôzão ainda para o Isnar Brito, lá no Dunas. A Marília, a Dani e o esposo da Dani, lá no Arial. Forte abraço, obrigado pelo carinho da companhia, tá certo? Deixa eu mandar um alôzão para Sandra Bons e o Joãozinho, gente ligada na gente, hein? O João Carlos, ali no bairro Cruzeiro, como é que vai? Tudo bem contigo? A dona Jane e o seu Jader, aqui no centro de Pelotas, um bom dia, um bom domingo. A professora Maria Jurema, também vai nosso abraço, nosso carinho. O Jonas, lá do Barro Duro, como é que vai? Tudo bem contigo? O Jara do Fragata e o Jara da Santa Terezinha, também vai nosso bom dia. Bom dia para o Jurandir e o Joaquim, os manos, um da Guabiroba e o outro lá do Arco-Íris. Falando em Arco-Íris, um abraço aí pro Dino e também pra dona Arlete. 11h33.

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Muito bem, vamos lá então. É amanhã de domingo, 20 de setembro de 2026. Muito bem, ouvimos ali o tremendão Erasmo Carlos, É Mesmo Que Seja Eu, tivemos Help, cantou ali os Beatles. Muito bem, com 24 graus de temperatura, umidade relativa do ar 72%, ventos 14 km hora, é o nosso Encontros de Domingo, o programa da família brasileira. A pergunta que não quer calar é: qual é o nome da empresa que está oferecendo um par de palmilhas magnéticas, tá bom? Você sabe? Então vai lá no 991-81-3981 e faça a sua aposta. Isto, faça a sua aposta, porque já já, em seguidinha, sorteio, é? Vamos fazer o sorteio daqui a pouquinho mais, né? Fazer o quê? Não temos muito o que fazer. Hein? Não tem muito o que fazer. Muito bem, muito bem, muito bem, muito bem. É, pra que eu não mandei bom dia ainda hoje, hein? Pra quem que eu não mandei bom dia ainda hoje? Pra quem? Ah, Ieda Matoso. Alô, Ieda Matoso, como é que vai? Tudo bem contigo? Um bom dia pra ti, um bom domingo pra ti, a família, tá ouvindo? Deixa eu mandar um alôzão também pro Toninho, a Cláudia. É lá no Fragata. Muito bem. O Cláudio e a Eva ali na Praça 20 de Setembro, também de Rádio Ligado. Muito obrigado pela companhia. Estamos juntos até a 1 da tarde. O Alaora, a Berenice e o Tiago. Gente ligada na gente. Alô, Arlete Queiroz, como é que vai? Tudo bem contigo? Um alusão também pro Jonas lá no Arial. O João em Santa Catarina, hein? Lá na Barra do Ariri, um forte abraço para ele também e sua família. Pessoal aí do Capão do Almoço. Pessoal de São Lourenço do Sul, grande abraço, obrigado aí pelo carinho, viu? Darneli Pinheiro e família também vai nosso abraço. Um abraço lá para Lúcia Vaz, Clemir, né? Clemir Barros também vai de Rádio Ligado até a 1 da tarde comigo, não? É, meu querido. Quem mais? Ah, deixa eu mandar um alusão pro Fernandinho lá no Lindóia. Grande Fernandinho, aquele abraço, garoto. Pelotinha que só ele, não? Mas então, hein? Alô, Fátima Carvalho, grande abraço. Meu querido Paulo César. Paulo César, meu compadre, como é que tá? Tudo bem contigo? É? Muito bem. A Marta e o Zinho, hein? E o seu pessoal que nos acompanha aí nos outros municípios. Um grande abraço, viu? Muito obrigado aí pelo carinho. Muito obrigado pela companhia. Deixa eu entrar aqui no 991-81-3981, que tem recado ali para mim. Quem é? Um bom dia, abraços Darneli Pinheiro e família. Abraços Coab Pestano. Muito bem, grande Darneli. Grande Darneli Pinheiro. Muito bem. Ninguém se arrisca, ninguém vai se arriscar, hein? Qual é o nome da empresa que está ofertando aí um par de palmilhas magnéticas? Que vai te auxiliar aí na má circulação, nas câimbras e também nas varizes. Tu sabe? Então manda pra nós. 991-81-3981. Simples assim, não é não? Mas então, hein? Agora faltando 15 para o meio-dia, hein? 15 para o meio-dia. Olha como corre o relógio.

Muito bem, muito bem. Ouvimos ali os Golden Boys, Mágoa, tivemos ainda a Garota do Baile com o José Ribeiro. Muito bem, maravilha, maravilha. 24 graus de temperatura, é manhã de domingo, 20 de setembro de 2026. Meu querido Arthur Fiala, olha a boa notícia que eu vou te dar, hein? Esta semana agora, a partir de amanhã, começa um mês primaveril, né? Entra a primavera aí. Eu não lembro bem se é 21 ou 22, coisa assim. E aí, entramos naquela estação que só eu sei. Ah, coisa boa, hein? Primavera, verão, praia, hein? Praia, futebol, sombra e água fresca. Olha que maravilha isso. Hein? Olha que maravilha isso, rapaz. Fala sério. Fala sério. Quem não gosta, hein? Hein? Quem não gosta, bom sujeito não é, não é não? Mas então, olha, eu tava dando uma bispada aqui até os 35 do primeiro tempo. Tava 0-0. Né? Eu tava contestando aí um pênalti que a bola havia batido no braço de um dos jogadores do Grêmio. Eu não sei se ele escorregou, porque eu não estou assistindo, né? Mas estavam contestando aqui. E o comentarista da emissora, que eu estava dando uma bispada, estava falando que não foi nada. Né? Ele escorregou e a bola bateu no braço dele. Então tá, vida que segue. Então eu acredito que esteja 0-0, eu não sei. Eu estava ouvindo até os 35, agora já não sei nem quanto tempo tem de jogo, né? Mas olha, deixa eu te falar, se nós conseguirmos manter aí esse 0-0 até o final do jogo, é claro que empate em casa e derrota, mas sendo quem é, né, vice-líder, tá bom demais da conta, não tá não? Hein? Já que a concorrência foi derrotada ontem? Hein? Hein? Já que a concorrência ontem foi derrotada? Hein? Permanece lá embaixo, naquela zona que ninguém quer ir. Se nós empatar, tá bom demais da conta. Fala sério. Hein? Hein, Arthur? O Arthur tá bravo, O Arthur tá torcendo pro Palmeiras, que eu tô sabendo. Hein? Ele nem começou a abrir os trabalhos ainda, senão ele já tinha me mandado já. Senão ele já tinha me mandado um print do brinquedinho dele de final de semana, né? Ele não começou a abrir ainda, Tá bom, tá certo então. Deixa quieto. Olha, deixa eu mandar um bom dia também, hein? É lá pra minha querida Tereza. Alô, Tereza! Um grande abraço, obrigado pelo carinho, obrigado pela companhia. É, deixa eu entrar aqui no 991-81-3981, que tem gente ali, hein? Hein? Tem gente ali, deixa eu ver quem é que tá ali. Hein? Tem alguém ali. Quem é? 8306. Aliás, é? 8306. Deixa eu me ver. Deixa eu ver o que ele tá falando ali. O que ele tá falando? Ah, sim. Esse é o nome da empresa realmente que está sorteando aí um par de palmilhas magnéticas. Tem mais um ali? Quem é que tá lá? 8745? 87. Isto, ó. Este é o nome da empresa. Deixa eu ver mais aqui. Tem mais alguém? Tem? 6432. Quem é 6432? Deixa eu me ver ali. Hein? O nome da empresa que está oferecendo um par de palmilhas é... Isto, ó. Tá correto também. Ó, o pessoal começou a se acordar, hein? Para a resposta. Muito bem. Agora, só para me provocar... Ele me mandou aqui, ó. Iniciei os trabalhos, hein? Palmeiras na cabeça, eita, nós, eu sabia que ia me responder isso. Pra que eu fui mexer com vara curta, quem tava quieto, hein? Pra que? Eu também me presto. Deixa eu abrir aqui o 991-81-3981, tem recado ali pra mim. Bom dia, meu amigo João, bom dia.
como sempre, aqui ligado e limpando a casa e tomando aquela gelada. Dá um abraço lá pro meu amigo Jair e família Colorado, até debaixo d'água. Ah, ele tá se referindo ao Jair da academia. Isto, Jara da Santa Terezinha, bom domingo. Obrigado, meu irmão. Pra ti também, viu? Pra ti também. Deixa eu entrar aqui no 8207. Apagou as mensagens. 8207 apagou as mensagens. Apagou as mensagens. Então já em seguidinha nós vamos para o sorteio aí, né? Vamos para o sorteio de um par de palmilhas, né? De um par de palmilhas magnéticas. Par de palmilhas magnéticas. Muito bem. João Antônio, meu querido, são 11h57 agora.

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Muito bem, vamos lá então. Pontualmente, meio-dia. Já é tarde de domingo, dia 20 de setembro de 2026, tá bom? Agora são meio-dia mais um minuto. Ouvimos ali a Vanderlei, Não Lhe Quero Nunca Mais. Tivemos ainda Sou Assim com os Fevers. Muito bem, mas então... 24 graus de temperatura, possibilidade de chuva é de 10%. Umidade relativa do ar está em 69%. Muito bem, 69% é a possibilidade, a umidade relativa do ar. Ventos, 14 km hora. Muito bem. A pergunta que não quer calar é a seguinte, meu querido. Qual é o nome da empresa que está oferecendo, um par de palmilhas magnéticas? Você sabe? Então vai lá no 991-81-3981 e manda pra gente. Em seguidinha a gente irá sortear aí um par de palmilhas, tá bom? Deixa eu entrar aqui no... Já que o 8207 deletou todas as mensagens, vou entrar lá no 9045. Feliz Dia dos Gaúchos. Bom dia pra todos. Muito obrigado, hein? Quem é? Luiz Henrique Sanches. Ah, agora sim. Olha ali, metendo um churras, hein? Fazendo um churras de fundamento, hein? Olha que beleza isso, hein? Deu até água na boca. Hein? Hein? Que loucura isso, rapaz. Fala sério. Hein? Mas fala sério. Hein? Ele mandou uma print ali do churras que ele está preparando. Deixa eu entrar aqui que tem mais gente ali. Não, João, ele não é da academia. Ah, não é da academia? É um amigo meu e meu passageiro no táxi, tá bem? Tá joia. É o Jara dizendo que não é o Jair Colorado. É Jair Colorado, mas é amigo dele, não é o da academia. Muito bem, tá tudo resolvido então. A pergunta que não quer calar é a seguinte, hein? Qual é o nome da empresa que está te oferecendo, hein? Que está te oferecendo aí um par de palmilhas magnéticas? Você sabe? Então manda para nós, 991-81-3981, e concorra aí a um par de palmilhas, tá bom? Tá certo então. 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Te mandar um alusão pro meu querido Oscar e o Igor, que estão trabalhando sintonizados aqui nos 1160, tá certo? Grande abraço aí, um bom domingo, bom trabalho, gurizes. 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Muito bem. Quem mais? 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
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Isso, no ano do seu aniversário, quem ganha o presente é você, ali na... Ali, é... Qual é o endereço ali? Hein? Qual é o endereço? Hein? Como assim? Não, a 25 de julho é no outro lado, meu querido. Hein? A 25 de julho é pro outro lado. Ah, meu pai do céu. Ele me deu um branco agora aqui, hein? Fui brincar com a verdade, me deu até um branco. Hein? Como é que é o nome ali? Não vai sair, não vai sair. Não adianta. Não adianta, não vai sair. Hein? Não vai sair o nome. Qual é o nome ali, rapaz? Da Salgado Filho 413? Ah, é isto? Ai, meu Deus. Que loucura, hein? Ei, fala sério, João Antônio. Hein? Ah, deixa eu entrar aqui no 991-81-3981, tem mais um recado ali. Bom dia, João Antônio, tô na escuta. Programa igual ao teu, só tem um. É esse mesmo. Muito obrigado. Feliz domingo e abençoada semana para você e sua equipe e todos os seus ouvintes. Muito obrigado mais uma vez. Fiquem todos com Deus. Abraços, Jeremias. Obrigado, Jerê. Para você também e seus familiares, tá bom? Tá certo, então. Olha, já em seguidinha vamos pro sorteio aí de um par de palmilhas magnéticas, hein? Poucas pessoas hoje estão acertando, não? Poucas pessoas. Agora, 12:07.

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Muito bem, vamos lá então. Já é tarde de domingo, dia 20 de setembro de 2026, né? São meio-dia 18 minutos agora, meio-dia mais 18 minutos, 24 graus de temperatura. O sol brilha lá fora, hein? O sol brilha lá fora, graças a Deus. E a pergunta que não quer calar, qual é a empresa, qual é o nome da empresa, é que está oferecendo um par de palmilhas magnéticas, tá bom? Vou te dar a última chance, meio-dia 17. Eu vou tocar mais um bloco de música, na volta eu já vou pro sorteio. Então corre lá e manda pro 991-813981. 991-813981. Corre lá, manda a tua resposta, porque no próximo bloco nós vamos ao sorteio, né? Nós vamos ao sorteio de um par de palmilhas magnéticas. Muito bem. Quem cantou agora? Hein? Quem cantou? Ah, o Rei Roberto cantou ali, Se Você Pensa. Tivemos ainda Renato e seus Blue Caps. Você foi longe demais. Muito bem, hein? Muito bem. Tá tudo certo. Tudo certo. João Antônio, meu querido, vamos com música? E vamos preparar o sorteio para o próximo bloco? Então vai lá. Enquanto toca a música, dá tempo de tu correr no telefone ali e mandar a tua resposta.

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Muito bem, ouvimos ali o Marcos Roberto cantando a última carta, na indicação lá do meu querido Luiz Carlos Puccinelli. Também ouvimos ali, quem cantou? Os VIPs, né? E Terry Winter. Muito bem, maravilha. Agora faltando 27 minutos para uma hora da tarde, vamos ao sorteio. 27 para uma, atenção, que rufem-se os tambores. Isto. Agora vamos rodar o peão. Vamos. Força. Aí.

0: Vamos, vamos, peãozinho, vamos. Quem vai ganhar? Quem vai ganhar um par? É quem vai ganhar um par é de palmilha magnética. Quem será? Quem será? Ó, tá perdendo as forças? Tá perdendo as forças? Tá perdendo as forças? Pronto, pronto, pronto, pronto. Pronto, pronto, pronto. É o Cláudio, grande Claudião. Manda aí o teu nome e sobrenome, garoto. Isso, mais aplausos, mais aplausos. Alô, Claudião. Faturou aí uma palmilha magnética. Isso, que vai te fazer muito bem, tá bom?
1: Antes de continuar a cerimônia deste casamento, se alguém souber de algo que impeça este matrimônio, que fale agora.

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Muito bem, vamos lá então. 19 minutos estão faltando para uma hora da tarde, 19 para uma. Ouvimos ali o Odair José Sem Saída, Pare o Casamento, cantou lá a Ternurinha Vanderleia, tá bom? 25 graus de temperatura, é tarde de domingo, 20 de setembro de 2026. E eu quero avisar aí aos senhores ouvintes, aos senhores parceiros patrocinadores e toda a direção da Rádio Universidade Católica de Pelotas, que nesse exato momento, mesmo com o desfile, mesmo com o Grêmio jogando de manhã, o programa Encontros de Domingo encontra-se em quarta posição no estado do Rio Grande do Sul, com 9.234 acessos. É mole o que mais, hein? Entre as rádios AMs

e FMs do Brasil, viu? Muito mais FM do que AM. Hein? Nego Bom não se mistura, rapaz. Fala sério. Hein? Quarta posição no ranking das rádios do estado do Rio Grande do Sul. É, meu querido. 9.234 acessos nesse exato momento. Então, obrigado aí pelo carinho, viu? Muito obrigado aí pela companhia do pessoal aí que estão acessando a nossa programação. Muito obrigado. Não contando os que estão ouvindo no rádio, não é? Não contando os que estão ouvindo no rádio. Muito bem, João Antônio. Mas quem diria, hein? Mas então, hein? Mas então, hein? Muito bem. Olha, o ganhador do par de palmilhas foi o Cláudio da Silva Borba. Hã? Preciso só do número. Só preciso do número para passar lá pro Alisson, tá bom? O nome dele já foi lá pro Alisson. Falta só o número.

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Muito bem, vamos lá então, agora faltando 5 minutos para 1 hora da tarde. 5 minutos estão faltando para 1 hora da tarde. Ouvimos ali a oração de um homem, de um jovem triste, com José Ricardo. Isto. Também ouvimos o Rob Green, cantou ali o Terry Winter. Tivemos ainda o José Augusto, Chuva de Verão, tá bom? Tá certo. Deixa eu abrir aqui o 991-813981. Tem recado ali? João Antônio. Um programa deste domingo é com muita alegria que escuto todos os domingos. Boa semana para você e parabéns pela quarta posição. Como se diz, nego bom não se mistura. Abraço. Abraço, meu querido Arthur Fiala e família. Grande abraço, meu querido. Obrigado aí pelo carinho, obrigado pela companhia. Estamos juntos até a uma, viu?

Muito bem, chegamos ao final de mais um Encontros de Todos os Domingos, agradecendo aí aos nossos parceiros patrocinadores, agradecendo você aí do outro lado, que é claro, fez a programação conosco desde as 10 da manhã, desejando a todos um excelente domingo, uma boa semana. Domingo próximo, 10 da manhã, você tem encontro marcado aqui comigo nos 1160 da sua Rádio Universidade Católica de Pelotas. A todos vocês, muito obrigado. Tchau.

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1: 13 horas e 1 minuto.
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1: 14 horas e 1 minuto.
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1: 15 horas e 5 minutos.
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1: 15 horas e 36 minutos.
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1: 16 horas e 8 minutos.

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1: 16h43.
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1: 17 horas e 15 minutos.
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0: O anjo do Senhor anunciou a Maria.
1: E ela concebeu do Espírito Santo.
0: Ave Maria, cheia de graça, o Senhor é convosco. Bendita sois vós entre as mulheres, e bendito é o fruto do vosso ventre, Jesus.
1: Santa Maria, Mãe de Deus, rogai por nós, pecadores, agora e na hora de nossa morte. Amém.
0: Eis aqui a serva do Senhor.
1: Faça-se em mim segundo a vossa palavra.
0: Ave Maria, cheia de graça, o Senhor é convosco. Bendita sois vós entre as mulheres, e bendito é o fruto do vosso ventre, Jesus.
1: Santa Maria, Mãe de Deus, rogai por nós, pecadores, agora e na hora de nossa morte. Amém.
0: E o Verbo se fez carne
1: e habitou entre nós.
0: Ave Maria, cheia de graça, o Senhor é convosco. Bendita sois vós entre as mulheres, e bendito é o fruto do vosso ventre, Jesus.
1: Santa Maria, Mãe de Deus, rogai por nós, pecadores, agora e na hora de nossa morte. Amém.
0: Rogai por nós, Santa Mãe de Deus,
1: para que sejamos dignos das promessas de Cristo.
0: Oremos. Infundi, Senhor, a vossa graça em nossos corações, para que, tendo conhecido pela anunciação do anjo a encarnação de Jesus Cristo, vosso Filho, cheguemos pela sua paixão e morte na cruz à glória da ressurreição. Pelo mesmo Cristo, Senhor nosso, na unidade do Espírito Santo. Amém.

0: 18:04. 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
8: Alô, amigos de todo o Brasil e demais países lusófonos. Está no ar o programa em língua portuguesa da Rádio Vaticano Vatican News deste domingo, 20 de setembro. Traremos para você que está sintonizado conosco as últimas notícias sobre as atividades do Papa, da Santa Sé e da Igreja no Mundo. A apresentação, Raimundo Lima. E eis o pensamento bíblico que escolhemos para você. E eu vos garanto que, ao encontrar a ovelha, sente mais alegria por ela do que pelas 99 que não se extraviaram. Do Evangelho segundo São Mateus, capítulo 18, versículo 13. E vamos aos destaques do nosso programa de hoje. O Papa no Ângelus. Diante de Deus não há lugar para invejas nem divisões. Ainda na oração mariana, o apelo de Leão XIV em favor da paz. Grave crise humanitária na Somália, é necessária assistência internacional. Teremos a reflexão sobre a liturgia deste 25º domingo do tempo comum. O cantor, compositor e catequista Antônio Cardoso nos traz, em A Canção e a Prece, o Homem Bom. Ucrânia, bombas russas sobre várias cidades, navio mercante é atacado no Mar Negro. E ainda, novos recursos da União Europeia para a Ucrânia. Não há acordo sobre renovação das sanções a Moscou. Essas e outras notícias a partir de agora. O programa em língua portuguesa da Rádio Vaticano Vatican News deste domingo está apenas começando. Os desígnios de Deus são infinitamente maiores e, digamos até, mais humanos do que aqueles que nós, homens e mulheres marcados pelo pecado, podemos conceber e realizar. Foi o que destacou o Papa no Ângelus deste domingo, 20 de setembro, 25º domingo do tempo comum, comentando a liturgia do dia. Na alocução que precedeu a oração mariana, o pontífice ressaltou aos 20 mil fiéis e peregrinos presentes na Praça São Pedro que, pela boca do profeta Isaías, o Senhor nos dá um grande motivo de esperança, dizendo que os seus pensamentos não são os nossos pensamentos e os seus caminhos não são os nossos caminhos. Por isso, acrescentou, eis, mais atual do que nunca, o apelo do profeta, abandonar os nossos caminhos tortuosos e regressar ao Senhor, que é misericórdia e perdão. Atendo-se à página do Evangelho Dominical, o Santo Padre ressaltou que as parábolas de Jesus descrevem a novidade do que Deus tem reservado para nós, mas, em geral, também manifestam a resistência que estamos dispostos a opor a uma justiça mais generosa e a um amor maior. Hoje, em particular, observou, escutamos a história dos trabalhadores chamados para a vinha, Mateus capítulo 20, versículos 1 a 16. Uns por um dia inteiro, outros apenas por algumas horas, outros ainda já quase ao pôr do sol.
6: Mas o centro da parábola é no momento da retribuição, quando o padrone mantém a parola com os lavoratori da prima hora.
8: Mas o núcleo da parábola está no momento da remuneração, quando o dono da vinha cumpre a palavra dada aos trabalhadores da primeira hora e lhes paga conforme acordado, embora queira que eles vejam a sua bondade tratando, diante dos seus olhos, os últimos da mesma forma. Há um pormenor que não nos deve escapar. O dono dá ao capataz uma ordem precisa a seguir. Os trabalhadores devem ser pagos começando pelos últimos até os primeiros. Assim, a reação negativa daqueles que tinham trabalhado o dia inteiro poderia facilmente ter sido evitada. No entanto, foi intencional, porque a revelação da bondade de Deus é para todos, não apenas para alguns.
6: Dio ha vie diverse e pensieri nuovi anche per coloro che si ritengono i primi e ritengono di essersi guadagnati ciò che sono.
8: Deus tem caminhos diferentes e pensamentos novos também para aqueles que se consideram os primeiros e acham que conseguiram o que são por si mesmos, que merecem os resultados que alcançaram. No entanto, todos nós experimentamos alegria, inteligência e futuro quando a lei do amor interrompe a do cálculo, a experiência da misericórdia amplifica a do mérito. O dom da paz coloca fim às rivalidades e nos aproxima na gratidão. Por fim, o pontífice afirmou que é uma graça sermos colaboradores de Deus, trabalhador na sua vinha, servir o seu reino de justiça e paz. Onde irrompe a novidade de Deus, não há lugar para invejas nem divisões. Procuremos, pois, o Senhor enquanto Ele se pode encontrar. Invoquemo-lo enquanto está perto. Abandonemos os caminhos tortuosos e os pensamentos iníquos, disse Leão XIV, ecoando as palavras de exortação do profeta Isaías, concluindo em seguida.
6: Guardiamo alla nostra Madre Santissima, è creatura come noi, ma è senza macchia, perciò ci aiuta a sperare in Dio.
8: Olhemos para a nossa Mãe Santíssima. É uma criatura como nós, mas sem mancha. Por isso, ela ajuda-nos a esperar em Deus e a confiar na sua misericórdia, para que os seus caminhos se tornem os nossos caminhos e os seus pensamentos os nossos pensamentos.
6: Seguo com grande preocupação la crisi umanitaria in atto in alcune zone della Somalia, dove episodi di violenza e fenomeni climatici estremi stanno aggravando le già precarie condizioni di vita della popolazione, in particolare di donne e bambini.
8: O Papa acompanha com grande preocupação a crise humanitária em curso em algumas regiões da Somália e ressaltou isso após a oração do Ângelus deste domingo 20 de setembro, lembrando que, no país do chifre da África, episódios de violência e fenômenos climáticos extremos estão agravando as condições de vida já precárias da população, especialmente de mulheres e crianças.
6: Auspico un generoso coinvolgimento della comunità internazionale affinché non manchi a questi nostri fratelli e sorelle l'assistenza necessaria.
8: Faço votos de um envolvimento generoso da comunidade internacional para que não falte a esses nossos irmãos e irmãs a assistência necessária. A Somália está enfrentando mais uma seca prolongada. Uma emergência humanitária que coloca em risco a vida de milhões de pessoas, entre elas quase 2 milhões de crianças, que ficaram sem água nem alimentos suficientes. No total, segundo denúncias de organizações humanitárias e internacionais, quase 6 milhões de somalis enfrentam hoje uma fome aguda, um número que dobrou em relação ao início de 2025. Uma grave seca atinge algumas regiões do norte, a qual se somam conflitos e deslocamentos e, na esteira da guerra no Irã, o aumento dos custos do combustível e dos fertilizantes. Ao saudar os muitos fiéis e peregrinos presentes na Praça São Pedro e aqueles conectados através dos meios de comunicação, Leão XIV enviou sua bênção à população de Pescantina, na província de Verona, norte da Itália, que neste domingo se reúne em torno do monumento aos ex-internados, para lembrar aqueles que foram deportados e feitos prisioneiros durante a Segunda Guerra Mundial.
6: Lo faccio per sottolineare che non bisogna dimenticare, ma imparare dalla storia per non ricadere negli errori del passato.
8: Faço isso para ressaltar que não devemos esquecer, mas aprender com a história para não cairmos novamente nos erros do passado. Em particular, o pontífice deu as boas-vindas ao bispo e aos fiéis da diocese de Torun, na Polônia, que visitam a Itália e os locais dos milagres eucarísticos, bem como às famílias provenientes da diocese de Spiš, na Eslováquia, onde neste domingo se realiza, em Bratislava, a Marcha Nacional pela Vida. Em seguida, saudou os padres jesuítas que iniciam seu novo percurso de estudos em Roma, o grupo da paróquia romana da Sagrada Família de Nazaré, juntamente com a poliesportiva Centocelli e o oratório São José Manianete. E agora, amigo ouvinte, passamos à reflexão sobre a liturgia deste 25º Domingo do Tempo Comum, na voz do colega Silvonei José.

Mais uma vez a liturgia nos corrige quando dizemos que aquelas coisas boas que nos acontecem ou com os nossos amigos são consequências dos méritos a que fizemos jus. Do mesmo modo, quando ocorre algum acontecimento infausto, perguntamos o que fizemos para recebermos tal castigo. Por outro lado, se isso acontece com alguém que não nos é simpático, comentamos que essa pessoa deve ter aprontado e, por isso, recebe esta punição. Toda essa maneira de pensar está errada e não é cristã. O cristianismo trabalha com a gratuidade, isto é, com a ação de Deus. E Deus é Pai, é amor. Deus nos ama, não por aquilo de bom que fizemos e nem nos deixa de amar pelas coisas erradas que praticamos. O amor ama por amar. E mesmo vendo nossas culpas, continua nos amando. Essa é a grande e eterna verdade. Somos amados gratuitamente por Deus. Quando Deus nos criou, não existíamos. Ele nos amou primeiro sem nenhum mérito nosso. E assim continua, porque Ele é Deus. Isso nos diz Isaías na primeira leitura. Meus pensamentos não são como os vossos pensamentos, e meus caminhos não são como os vossos caminhos, diz o Senhor. Essa ideia é retomada e referendada por Jesus com a parábola do patrão generoso. O patrão dá a mesma quantia como pagamento, tanto aos que começaram pela manhã, quanto aos que foram contratados no final do dia. Ao ouvir as reclamações dos que se achavam mais cheios de méritos que os outros, ele responde: por acaso não tenho o direito de fazer o que quero com aquilo que me pertence? Ou estás com inveja porque estou sendo bom? A justiça do reino de Deus é dar a cada um o que precisa para viver e viver abundantemente ainda nesta terra. Não faz parte da justiça de Deus a realidade na qual alguns que não trabalham tanto ganham quantias enormes, e outros que trabalham muito como empregadas domésticas, como professores de escola média e como outros profissionais ganham insuficiente para uma vida decente. Todos são filhos de Deus, e a igualdade deve acontecer já nesta vida e não apenas na outra. O amor deverá superar todas as desigualdades e fazer justiça a todos, isto é, todos deverão ter o necessário para uma vida tranquila, com direito ao que precisam. Está errado e não é justo alguns terem tanto e outros nem o necessário para sobreviver.

E agora, como todos os domingos, o cantor, compositor e catequista Antônio Cardoso nos traz, em A Canção e a Prece, O Homem Bom.

tenho o direito de fazer o que quero com aquilo que me pertence? Ou estás com inveja porque estou sendo bom? É, Jesus, neste evangelho, descobre também o poder da inveja, até com aqueles que fazem caridade, e não apenas caridade, com aqueles que assumem compromisso de caminhar junto. É exatamente a história desse patrão, que no seu coração, tocado pela graça, desejou ser bom com aquele que chegou por último e pagou com a mesma moeda que deu àqueles que chegou por primeiro. E ele mesmo é quem diz: porque assim os últimos serão os primeiros, e os primeiros serão os últimos. Isso para que possamos nos educar na graça.

aqui fica claro que aquele que se torna inteiramente bom é como Jesus. Não importa se o nome é Pedro, é Paulo, João, Francisco. Não importa. As atitudes falam mais do que as palavras. E é assim que o nome de cada um de nós se parece exatamente com aquilo que a gente é.

O Mar Negro é mais uma vez palco de confrontos entre a Rússia e a Ucrânia. Um ataque realizado por um drone russo atingiu um navio mercante civil com bandeira da Tanzânia, que se dirigia a um dos portos da Ucrânia. O impacto causou a morte do capitão do navio e feriu 3 tripulantes. Segundo as autoridades de Kiev, não se trataria de um episódio isolado. Moscou estaria atacando sistematicamente portos, infraestruturas portuárias e navios mercantes na tentativa de sufocar as rotas comerciais ucranianas e desestabilizar a segurança da navegação internacional em toda a bacia do Mar Negro. Enquanto isso, os russos continuaram a atacar também o interior do país, lançando um ataque em grande escala durante a noite de quarta para quinta-feira contra várias cidades ucranianas. Pelo menos 10 pessoas foram mortas e 71 ficaram feridas nos ataques ocorridos nas referidas operações. Uma série de ataques noturnos à capital também devastou prédios residenciais, escritórios, escolas e postos de gasolina, resultando em 18 feridos, entre os quais 2 crianças. No plano diplomático e geopolítico, o Kremlin reagiu duramente às últimas restrições econômicas aprovadas pelos Estados Unidos, definindo a aprovação das novas sanções pelo Congresso norte-americano como uma verdadeira ação hostil. Segundo a presidência russa, essas medidas não farão senão tornar ainda mais difícil o caminho para a paz na Ucrânia. O avanço russo em Donetsk continua. De quinta para sexta-feira, Veroliubovka e Zolotoy-Kolodezh foram conquistadas por unidades dos grupos Sul e Centro no contexto dos confrontos mais amplos em curso na região. Assim como muitos outros centros rurais da região, as duas áreas assumem importância estratégica, principalmente por motivos geográficos, logísticos e de controle do território. A notícia foi divulgada pelo Ministério da Defesa russo por meio do Telegram. Enquanto isso, continua o compromisso da Comissão Europeia ao lado da Ucrânia para o fortalecimento das defesas. A União Europeia, de fato, destinará 3 bilhões e 300 milhões de euros a Kiev para a compra de drones e mísseis. O pacote de ajuda militar faz parte do empréstimo de apoio à Ucrânia no valor de 90 bilhões de euros. Com este quarto pagamento, chega-se ao valor total de 15 bilhões de euros desembolsados desde o início de 2026. A Europa continuará a fornecer o apoio de que a Ucrânia precisa para defender seu povo e seu território, declarou a presidente da Comissão Europeia, Ursula von der Leyen. E, por falar em apoio militar, o Ministério das Relações Exteriores da Rússia convocou a encarregada de negócios britânica em Moscou, Donai Dolakia, para apresentar um protesto formal contra o que definiu como um novo aumento, por parte de Londres, no fornecimento de armas à Ucrânia. Londres se coloca na posição de cúmplice das atrocidades sangrentas cometidas pelo regime de Kiev, que só podem ser definidas como terrorismo e crimes de guerra, informaram fontes do Ministério. A resposta da Grã-Bretanha não se fez esperar. Estamos lado a lado com a Ucrânia e estamos empenhados em fornecer a Kiev o equipamento militar de que ela precisa. Defesa na Ucrânia e nas fronteiras. Na manhã de sexta-feira, a Polônia fez decolar seus aviões de combate enquanto Moscou atacava a capital ucraniana. Essas medidas são de natureza preventiva e visam garantir a segurança e a proteção do espaço aéreo, sobretudo nas áreas adjacentes às zonas ameaçadas, afirma o comunicado do Comando Operacional das Forças Armadas Polonesas. Por sua vez, chegam novas forças para apoiar o exército russo. De acordo com o relatório da equipe multilateral de monitoramento de sanções, iniciativa dos Estados Unidos e de 10 países aliados para monitorar as sanções contra Pyongyang, trata-se de 25 mil norte-coreanos empregados na construção de drones nas fábricas de Alabuga, no Tartaristão, onde as aeronaves não tripuladas são montadas. A proposta da Sardenha. Não faltam tentativas para promover o diálogo entre as partes. A mais recente é do cônsul honorário da Ucrânia na Sardenha, Anthony Grandi, que propôs La Maddalena como possível local para a assinatura do Tratado de Paz entre os dois países. Tudo isso só seria possível com o fim das hostilidades. O que não pode e não deve ser uma rendição, por respeito a todos os ucranianos que, nestes 4 anos, perderam a vida para defender sua pátria de um Estado agressor, afirmou.
Infelizmente, as declarações do cônsul surgiram em um contexto ainda muito tenso e logo após as declarações do porta-voz do Kremlin, Dmitry Peskov, segundo as quais a Rússia considera uma ação hostil à aprovação, pelo Congresso estadunidense, das sanções contra a venda de petróleo russo. Se forem aplicadas, certamente tornarão mais difíceis os esforços para encontrar uma solução pacífica na Ucrânia. Outros aspectos sombrios do conflito vêm à tona em um relatório do Escritório das Nações Unidas para os Direitos Humanos, publicados na sexta-feira em Genebra. Entre 24 de fevereiro de 2022, data do início do ataque russo à Ucrânia, e o final do mês de julho deste ano, foram documentados mais de 1.000 casos de violência sexual. Trata-se de uma prática utilizada contra civis e prisioneiros de guerra na Ucrânia, construindo uma série chocante de atos de tortura, intimidação e coação, destaca o relatório. Segundo Daniele Bell, chefe da Missão de Monitoramento dos Direitos Humanos da ONU na Ucrânia, uma das principais conclusões do relatório é que a violência sexual contra prisioneiros de guerra ucranianos e civis detidos pelas autoridades russas é generalizada. Quase 3/4 dos prisioneiros de guerra ucranianos sobreviventes entrevistados e quase metade dos civis detidos sobreviventes sofreram violência sexual mais de uma vez.

E assim, amigo ouvinte, chegamos ao final do nosso programa deste domingo. Como sempre, agradecendo pelo carinho da sintonia e a você desejando uma boa semana que se inicia, prometemos estar de volta amanhã neste mesmo horário, se Deus quiser. Você, como sempre, o nosso forte abraço e até lá!

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1: 18h33.
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Bem, amigos de todo o Brasil, estamos de volta com o nosso Em Romaria, caminhando juntos nesse terceiro milênio. Nos estúdios da Rádio Vaticano, Silvone José.

0: Bem, amigos de todo o Brasil, com alegria estamos recebendo aqui nos nossos estúdios Dom Murilo Krieger, nosso ex-arcebispo de Salvador, primácio do Brasil. E agora, uma palavra bonita, em pensão. Dom Murilo, pensão não, né?
1: Não, falo em emérito.
0: Que não, mas a pensão assim quer dizer não, que não entrou em pensão.
1: Não entrei. É emérito mais bonito do que aposentado, do que em pensão.
0: Que alegria,
1: mas, Dom Murilo. Eu, sabe que, Silvonei, eu fiquei muito marcado por uma carta que o Papa Francisco escreveu em 2018, justamente quando eu estava já apresentando minha renúncia pelos 75 anos. A carta, não sei se você deve lembrar, Aprender a Despedir-se.
0: Absolutamente. Aos bispos. Nós publicamos, inclusive.
1: Sim, publicaram e comentaram. Bem, Aprender a Despedir-se. Ele dizia assim, que o bispo, quando encerra seu tempo na diocese ou perante um órgão da Santa Sé, ele deve procurar ver de que maneira poderá continuar servindo a Igreja, colocando toda a sua experiência a serviço da Igreja. Aí eu pensei, pois bem, eu já, naquelas alturas, eu era bispo já há uns 36 anos, quer dizer, já tinha uma longa caminhada. Eu pensei, aí me lembrei que ao longo desse meu tempo de bispo, eu recebia muitos convites para pregar retiro para padres. Eu podia aceitar dois, excepcionalmente um terceiro, quando um bispo estava muito apertado, porque a gente já sai da diocese tantas vezes por outros compromissos e não pode sair muito também. Mas agora então, já que eu vou ficar emérito, vou me colocar à disposição para pregar retiro para padres. É uma opção preferencial pelos padres. Nada contra as religiosas, contra os... Mas eu penso assim, para as religiosas, é menos difícil de encontrar pregadores. E o segundo ponto, as religiosas são muito organizadas. Por exemplo, estamos em 2026. Elas não pedem um retiro para 2026, como muitos bispos estão pedindo ainda, ou para 2027. Não, pedem para 2030. Você pensa assim, ah, isso nunca vai chegar. Você anota na agenda. Quando chega 2030, a sua agenda está cheia de retiro para religiosas. Então, olha, eu vou me dedicar a sacerdotes enquanto me aceitarem. E começaram a vir pedidos, e eu tenho percorrido todo o Brasil, e, claro, também tem que levar em conta que retiro para padres tem determinadas épocas, determinados meses, fevereiro, março, pouco julho, agosto, e depois são mais esparsos. Então aí fica bem intenso, até um pouco, às vezes, cansativo. Mas é uma experiência muito boa, porque eu penso assim, queira ou não, tenho que reconhecer agora essas alturas, com 41 anos de bispo, tem uma experiência que levou tempo para adquirir em lugares diferentes e tal. E me coloco à tua disposição e eu penso que é o que Deus está me pedindo no momento.
0: Como é ser um bispo emérito? Como é que é a vida de um bispo emérito?
1: Olha, na verdade, a gente tem uma graça nisso tudo, porque começa o dia, você não tem que se preocupar em pagar uma conta, resolver um problema de desentendimento entre grupos e ficar preocupado com tal ou tal. Você tem que... Você pega, assume compromissos, mas... Assim, que tem começo, meio e fim, como um retiro para...

0: Mas aí eu penso, eu tenho que lembrar, eu não posso mais fazer projeto. Ah, quando alguém me fala, não, porque 15 anos atrás, eu disse, eu não posso fazer pensar, ah, daqui a 15 anos, aí eu estou lá com a Santíssima Trindade e Nossa Senhora. Mas então é tempo para rezar mais pela Igreja. Eu tenho rezado muito pelo Papa, porque eu penso assim, meu Deus, eu tenho uma diocese sobre minha responsabilidade. Agora, e o Papa? Tem o mundo todo. É problema de um lado, problema de outro, desafio na Igreja, fora da Igreja. Eu penso, se há alguém que precisa de oração ao Papa, então eu tenho rezado muito por ele.
1: O senhor, nessa quarta-feira, na audiência geral, saudou o Papa.
0: Sim.
1: Como é que foi esse encontro?
0: Bom, era um desejo meu, porque eu, ano passado, estive aqui no jubileu para os bispos, dia 26, se não me engano, 26 de junho do ano passado, mas era eu e 500 bispos, então não tinha condições de ele cumprimentar todo mundo. Mas eu pensei, numa primeira oportunidade que eu tiver, eu vou querer me apresentar. E aí, ontem, então, quando eu cumprimentei, me apresentei, e falei justamente disso, que eu atualmente estou pregando Retiro para a Paz. Ele se admirou e me incentivou. E eu achei ele assim muito... Eu gosto muito do jeito dele e adoro, sou assíduo leitor de tudo que ele fala e escreve, porque é uma linguagem agradável, profunda, mas uma linguagem que todo mundo conhece. E, inclusive, o Dom Odilo me pediu que toda quarta-feira, ou fosse, não fosse quarta, mas no dia seguinte, que eu fizesse um programa de uns 3 minutos para a Rede Vida sobre aquilo que o Papa falou. E eu tenho feito. Então eu leio, e não é que eu vou ler aqui, eu não vou ler aquilo que ele falou, porque aí pode ser diretamente, feito isso diretamente até pelo Papa, como você faz quando ele fala em italiano ou outra língua. Então eu dou uma síntese, que pontos eu destaco mais. Porque eu penso que é minha função ajudar que a palavra do Papa penetre em corações que nem sempre o escutam diretamente.
1: O Papa Leão teve o início do seu pontificado num momento singular também da nossa humanidade. A primeira paz que brota das suas palavras, né? A paz do Senhor esteja convosco, nos dá, vamos dizer, um pouco o tom daquilo que a humanidade está vivendo. Estamos necessitados de paz. E o Papa, em todos os seus discursos, nos recorda isso, né? Daquela paz. Uma paz que tem um nome para nós e tem a fonte. Como é que o senhor está vendo, então, esse momento também? Para o Santo Padre, como o senhor disse também, que não é fácil.
0: Olha, não deve... Porque, veja, a gente sabe que qualquer palavra dele é analisada até nas vírgulas. Então, cuidado que ele deve ter. Porque, queira ou não, se ele pende para um lado e começa uma crítica aberta, vai ser rechaçado violentamente pelo outro lado. Mas ele também não pode deixar de falar. Então, veja o equilíbrio que ele deve ter naquilo que ele fala. Mas a gente percebe a angústia dele, a preocupação com o mundo que, em pleno século XXI, não se centra para resolver seus problemas e vai para a arma e mata e destrói e ficam órfãos, pessoas que ficam totalmente marcadas para o resto da vida. Como deve ser um sofrimento para ele, que tem muito mais acesso às informações do que eu, de que qualquer um de nós. Então eu vejo como deve ser duro para ele ser Papa no momento em que ele lembra, puxa, a primeira saudação de Jesus no domingo da ressurreição foi a paz esteja com vocês. Depois ele repetiu de novo, Jesus, a paz esteja com vocês, mostrando que se há um valor em nossa vida, o valor se chama paz. E como deve ser duro para ele ver que essa mensagem de Cristo não penetra no coração das pessoas, tem uma oposição. Eu vejo que... E aí, mais um motivo para a gente rezar por ele, para que os sonhos dele, os desejos dele, sejam concretizados, da paz para o mundo.
1: Eu vou fazer uma perguntinha para o senhor, porque diz respeito à sua caminhada, à sua existência. O senhor é muito próximo da comunicação, alguém que gosta muito da comunicação. Continua assim ainda?
0: Sim, eu procuro...
1: Também livros, inclusive, por isso.
0: Mas, eu penso assim, através desse meio de comunicação extraordinário, eu posso chegar a corações que eu não chegaria de outra forma.

0: se eu escrevo, eu, por exemplo, ao longo do meu tempo de bispo, eu sempre procurei escrever no jornais locais. Então, pegando o último, em Salvador, o meu último lugar, escrevia todo domingo para o Jornal à Tarde. Depois, e aí, quanta gente vinha me comentar. Então, eu vi gente que é sem fé, gente de outra religião. Gente, então, eu procurava assim, mostrar um pouco a visão da igreja sobre determinados temas. E não deixava de ser claro nas minhas posições, mas sem ser agressivo. Eu sempre me lembro, me guiei muito pela frase de São Pedro na sua primeira carta: sabei dar aos que vos pedirem as razões da vossa esperança. Então, sabei dar. E aí depois ele fala, mas sem dureza, sem raiva, sem nada. Com calma, com amor. Então, penso que é a grande missão nossa. Nós temos um patrimônio, uma mensagem belíssima que Jesus confiou a nós. E há uma responsabilidade de transmiti-la. Eu me guio muito por uma frase de São Paulo VI no Evangelii Nunciandi, quando ele diz assim: se uma pessoa não tiver acesso à riqueza da fé, Deus poderá salvá-la, porque ele tem outros modos de salvação, mesmo que a pessoa não tenha conhecido a igreja, os sacramentos e tal. Mas ele pergunta assim: e aqueles que deveriam anunciar o Evangelho e não o fizeram por medo, por vergonha, o que será deles? E ele não responde, vai adiante, dizendo, pense nisso aí. Então, penso, a responsabilidade e de evangelizar é para todos, leigos, religiosos, diáconos, sacerdotes, bispos, para todos, em toda época. Ser emérito não significa deixar a fé e as responsabilidades diante de Cristo de lado.
1: Pensando nas suas palavras agora, o senhor recordava, o senhor esteve em Salvador, foi nosso primaz do Brasil. Temos agora lá nosso cardeal Dom Sérgio.
0: Sim, né? Sérgio.
1: Mas como é Salvador? Porque a história nos diz que é a cidade mais africana fora da África.
0: 80% é afrodescendente.
1: Um povo fantástico, né?
0: Acolhedor.
1: Como é ser pastor numa realidade como Salvador?
0: Bem, quando eu fui nomeado para lá, eu me lembro muito bem, me tocou logo a palavra Salvador. Puxa vida, isso é um programa? Uma cidade que tem o nome do Salvador. Então, até procurei me aprofundar no sentido da salvação. Segunda ideia que me veio: a igreja me coloca lá não para combater ninguém, não para arrumar briga ou confusão, mas para anunciar o Evangelho, fortificando a fé do que é católico e mostrando aquilo que Pedro diz, as razões da nossa esperança para os outros. Bem, agora, há uma coisa curiosa. Às vezes, muitas ideias falsas sobre Salvador. Primeiro, que o povo é muito acolhedor. Segundo, é muito religioso. Em terceiro lugar, às vezes parece que é uma confusão em tudo. Não. Você vai numa igreja, o rito católico, os cantos são católicos, a cerimônia é católica. Às vezes, numa ou duas lá, fora da igreja, há pessoas de outra religião, especialmente do candomblé, abençoando, tal. E não vou entrar no mérito e na motivação dessas pessoas. Mas, então, todos os casos, o que eu quero dizer é o seguinte: dá uma ideia, o pessoal dá uma ideia de um sincretismo geral. Não. Isso eu notava lá, há intelectuais e jornalistas que acham que sincretismo é uma coisa boa, positiva. Eu me lembro de um artigo que eu escrevi que deu uma certa reação, onde eu dizia não, porque é a mesma coisa de pegar várias frutas diferentes, colocar no liquidificador, aquilo que sai, o que que é? Não é mais maçã, não é mais pera, não é mais banana. Então, eu diria assim, e esse pessoal, como são intelectuais, como são jornalistas, acabam divulgando e dando uma imagem, e aliás, podia incluir cantores também, alguns, que o sincretismo não, isso é o ideal, né? Mas eu penso que, agora não se combate o sincretismo com ataque, mas fortificando a fé daquele que é católico, como penso que os outros de outras religiões também procuram isso, fortificar a fé daquele seu membro. Então, eu diria assim, eu não tive problema, mesmo porque, uma coisa interessante, também o clero, grande parte, é afrodescendente, como a população, são filhos da terra. E eu nunca tive problema com eles entendem bem o que é católico, o que é desse rito, o que é daquela religião, e há um grande respeito. O resto, às vezes, uma ou outra exceção que chama atenção, que dá, como já houve no passado, às vezes dá uma repercussão, mas não é o sentimento, vamos dizer, do clero de Salvador, que, aliás, muito bom, muito dado, muito dócil e muito fiel.
1: Colocaria, assim, também um problema de relativismo?
0: Não seria tanto assim. Pode se haver um pouco, mas não é tão profundo assim esse sentimento, assim, deixa tudo relativo, não.
1: Bom, o importante é que vão conhecer a realidade de Salvador, né? Porque eu creio que Salvador é realmente...
0: É uma riqueza, há um coração religioso ali. Eu digo não só do católico, de todos. Há uma tendência que é muito bonita de ver, que deve ser bem aproveitada. Porque, por exemplo, me lembro uma coisa que marcava muito. Na terceiro domingo da quaresma, a procissão penitencial, que começou com Dom Lucas Moreira Neves, uma procissão que vai da Conceição da Praia ao Bom Fim, 7 quilômetros, naquele sol da Bahia. Eram 130, 140 mil pessoas, e continuam. É uma resposta bonita. E eu me lembro que uma vez, quando terminou essa caminhada, você chega suadérrimo lá, eu vi um grupo de senhoras, umas 8 ou 10, conversando, mas eu disse brincando assim, vamos voltar a pé lá para a Conceição da Praia? Todas elas, sim, vamos. Eu disse, meu Deus, não, estou falando de brincadeira. Eu disse que ela me obrigasse a andar mais 7 quilômetros. Mas é uma disposição. Aliás, é um povo que gosta de procissão. E outra coisa curiosa, gosta até de chuva. Eu nunca me esqueço, eu tomei posse numa sexta-feira e no domingo já tinha procissão. Aí, de repente, o tempo fechou e veio uma chuva que você não imagina. Eu pensei, vou ficar sozinho aqui. Nada, ninguém me abandonou na procissão. Ficou todo mundo andando com a maior naturalidade. Quando a chuva parou, bateram palma. Eu pensei, não, estou começando a conhecer esse povo. A alegria deles. Né? É um povo que se aprende muito, sim. Com o seu jeito, a sua riqueza e na sua humildade.
1: O senhor é natural de Santa Catarina.
0: Sim.
1: Nós temos dois Brasis diferentes. Então.
0: Muito diferentes, são.
1: E como é agora viver em
0: Santa Catarina? Bom, em primeiro lugar, eu voltei para a minha congregação. Eu pensei sempre, quando se tratou de... Mas a vida toda eu pensava, a igreja precisou de mim para uma determinada missão, que eu era religioso, e sou religioso, uma determinada missão. Na hora que a igreja não precisar mais de mim para essa missão, vou voltar para a minha família religiosa. E onde fui muito bem acolhido logo, eles ficaram contentes, porque, na verdade, é o meu carisma. E eu fiquei, eu acho que...
1: O senhor é deoniano, né?
0: O senhor é deoniano. Na minha congregação, nunca houve alguém que tenha ficado 36 anos fora da congregação e tenha voltado assim. E voltei, me sinto integrado, eles me respeitam, né? E tenho superiores ali, gente com quem eu trabalho, que nem tinha nascido quando eu fiquei bispo, imagina. Eu sempre digo, eu sou do Antigo Testamento. E, no entanto, sou bem acolhedor. E aí eu vivo lá, às vezes, claro, paro um pouco em casa, porque, por causa desses retiros, um outro colega, às vezes, me pergunta, quando me encontra em casa, lá em Curupá, no seminário, o senhor está chegando ou está saindo? Mas me leva tudo na brincadeira. E tem sido uma experiência muito rica, assim, de convivência novamente, uma graça.
1: A gente brincava no início que o senhor se aposentou, né? O bispo emérito, ele não para, né? E eu vejo nas nossas assembleias, né, que temos todos os anos lá em Aparecida agora, a presença dos senhores bispos, a contribuição, a experiência, né? Podemos criar um espaço ainda maior para os nossos bispos eméritos, não só na conferência, mas na nossa realidade também das nossas dioceses, ou está de bom tamanho?
0: Olha, de uma maneira geral, está de bom tamanho. Eu, inclusive, eu faço parte do Conselho dos Bispos Eméritos, e eu consegui que fosse feita uma pesquisa com os eméritos sobre qual a sua disponibilidade para servir a igreja no Brasil. Porque eu prego retiros... Outro é ótimo para conduzir a assembleia, um terceiro para pregar para seminaristas, um quarto para religiosas, que cada um colocasse. E houve uma boa resposta, foi feito um levantamento. E Então, cada um tem o seu carisma. Tem, uns gostam de escrever, outros têm facilidade para falar. O que não se pode perder, aquilo que você falou, é uma experiência que pode, só pode enriquecer a igreja. E o fato de não ter poder de voto nas decisões, eu acho sumamente favorável. Não agora, já senti antes. Pelo seguinte, hoje nós somos do Brasil 170 bispos eméritos. 170. Poucas conferências episcopais no mundo têm 170 bispos. Bem, claro, desde 170, você tem que descontar 70, 80 que são doentes, bem, já estão até necessitados de cuidados, mas tem um grande número. Imagine se todos nós, um dia resolvemos, vamos aparecer, vamos formar um grupo de 100. E se pudéssemos votar, nós mudaríamos. Se fôssemos unidos, mudaria a direção de uma decisão, de uma assembleia, de um documento. Não, é bom, não seria bom, porque decidir para os cumprir não é o ideal. Então, nesse sentido, eu penso que eles nos ouvem, nos dão a palavra, depois vem o que pode ser aproveitado ou não. E aí, há muita conversa dos corredores, eles querem saber isso, querem saber aquilo, vêm pedir opinião. Então, eu penso que a nós, eu vejo como é importante o emérito participar da Assembleia, e você é testemunha disso, porque disso que você falou, para os outros é uma tranquilidade, saber que, poxa, tem uns irmãos ali que também estão eméritos e estão felicíssimos por serem eméritos, como eram felicíssimos quando trabalhavam.
1: Uma das coisas que eu vejo lá em Aparecida, na Assembleia, que eu gosto muito e fico esperando o momento, é quando os senhores bispos se encontram, porque em geral é uma vez por ano, né, que se encontram. Aí um olha no corredor e diz, está vivo! Como é que está a sua saúde? Que nem pergunta. Quer dizer, o interesse, que bom saber que você está aqui, que você está bem, sabe? Aquele interesse pela pessoa, por um caminho que foi feito, né, em geral, tantos e tantos anos juntos. É uma fotografia belíssima, né, do amor pelo outro.
0: Isso é e olha, coisa. Por isso que eu digo, participar da Assembleia dos Bispos é algo imperdível. Porque eu, até no, quando estava próximo de ficar emérito, eu pensei, bom, agora eu não preciso mais participar da Assembleia. Mas não tinha passado um ano de emérito, eu pensei, mas espera, se eu ficar aqui, não vou perder contato com membros da congregação, membros dos regionais onde eu trabalhei, outros, conhecer o pensamento dos novos. Seria uma perda imensa. Por isso, faço questão e acho, muitos fazem questão de participar justamente por causa disso, pela riqueza que se obtém nesse contato. É uma família muito curiosa, onde a gente fica à vontade. Ninguém está julgando ninguém. E outra coisa da Assembleia, que sempre admirei, a liberdade. Há pensamentos diversos? Há. As pessoas às vezes me perguntam, agora já menos, mas não há unidade entre os bispos? Eu sempre lembro a frase de Agostinho. Nas coisas essenciais deve haver unidade. Nas acidentais, liberdade. E em tudo, caridade. Eu digo, olha, se todo mundo, todos os bispos, pensassem da mesma maneira, não haveria necessidade de assembleia. Mas um decidiria, porque todo mundo pensa assim. Quando os apóstolos fizeram o primeiro concílio, o concílio de Jerusalém, por que fizeram? Porque havia um problema, se podia ou não, alguém que se convertesse deveria ou não passar pelas práticas judaicas ou não. Eles não tinham, nenhum deles, nem Pedro, disse, não, eu tenho resposta e aquilo que eu penso é o que vai ser decidido. Não. Colocaram em discussão, colocaram em assembleia, e o que foi aprovado, inclusive, nem era pensamento de Pedro, mas de Paulo. Mas é assim que nasce na igreja as decisões, de um consenso, que é assim que o Espírito Santo trabalha.
1: Para a gente concluir, olha, eu tenho tanta coisa para perguntar para o senhor, mas gostaria que o senhor fizesse para a gente agora uma pequena reflexão, um pensamento. Nós estamos vivendo um momento brasileiro agora muito importante, que são as eleições, mas a nossa presença como igreja, quanto é importante também nesses processos, mas também falar um pouquinho de esperança para o nosso povo, né? Porque nosso povo está tão sofrido.
0: Nós temos numa época muito polarizada. Parece assim, quem não pensa como eu penso, aquele que pensa diferente de mim, é um inimigo a ser destruído. Isso não é cristão. Isso não é cristão. Nós, cristãos, temos que dar um testemunho de amor, de compreensão, de respeito ao pensamento do outro. Jesus deixava, ele ensinava, depois ele dizia, Se alguém quiser me seguir, se alguém quiser me seguir, renuncie a si mesmo, tome a sua cruz e siga-me. Então, eu penso que nós deveríamos dar um exemplo e mostrar nossa capacidade de dialogar, de respeitar a opinião do outro, especialmente nas redes sociais, onde nasce, às vezes, muito ódio, muito sentido de destruição. Pensa, o outro pensa assim porque deve ter seus motivos, tem outro ponto, uma outra a vista de um outro ponto, que não é o meu ponto. Então, mas eu penso assim, o pensamento da igreja é importante. Olha, e aqui eu diria assim, as últimas diretrizes, as diretrizes gerais da ação pastoral da igreja no Brasil, aprovadas na última Assembleia, ao longo dos meus 41 anos de episcopado, eu não vi umas diretrizes tão ricas, tão abertas, tão proativas, olhando o futuro com esperança. Eu penso que deveria meditar mais nela, ler mais do clero, levar para os leigos lerem, porque é uma riqueza imensa, as nossas diretrizes. Elas dão esse sentido. Nós temos um reino, colaborar com o reino de Deus. Não cabe a nós declarar guerra a ninguém, não cabe a nós olhar o outro irmão como inimigo. Cabe-nos olhar, ser compreensivos, caminhar juntos, vamos assim, respeitando a diversidade, que a diversidade é que torna algo belo. Deus fez uma natureza tão diversa, por isso que ela é tão bonita. E nós queremos, às vezes, uniformidade. Então, unidade sim, a busca de objetivos comuns, mas a uniformidade, todo mundo andar com o mesmo uniforme, com a mesma maneira de pensar, isso não é de Deus, não é do Espírito Santo. Mas eu vejo, na história a gente vê que todos nós aprendemos vivendo, lutando. Eu tenho certeza que em pouco tempo vai crescer essa convicção desse caminho que estamos vivendo, de tanto antagonismo, não é o melhor, não é bom, não é de Deus. E queira Deus que o Espírito Santo encontre em todos nós um coração muito aberto para se deixar guiar por ele, como Maria o fez.
1: Obrigado, Dom Murilo, pela conversa, obrigado por abrir seu coração também para nós, né? Que alegria tê-lo sempre. Bom, Dom Murilo, eu posso dizer, cada assembleia já é tradicional, são 26 anos que o senhor encerra.
0: 26? Ontem alguém me perguntou, disse que era 20, ele me lembrava. 20,
1: desde o ano 2000.
0: Poxa,
1: desde o ano 2000. Olha. Eu quero agradecer mais uma vez pela sua presença, né, pela doação da sua vida à nossa igreja, ao nosso povo, né, esse amor, né, incomensurável que o senhor tem, e que o senhor possa ainda continuar a tocar o coração dos nossos sacerdotes.
0: E vocês aqui, eu posso imaginar, vivem longe do Brasil e perto do Brasil. O Brasil, eu vejo, eu percebo que está aqui dentro do coração da igreja, através de vocês. Então, vocês nem imaginam como é importante esse papel de vocês, porque, queira ou não, vocês são o eco da voz do Papa. Por isso que as pessoas têm tanto carinho por tudo aquilo que nasce daqui, né, nos meios de comunicação, e que Deus os abençoe e os ilumine para que continuem evangelizando dessa maneira.
1: Amém. E seja sempre bem-vindo.
0: Obrigado.
1: E assim chegamos ao final do nosso Em Romaria desta semana, agradecendo mais uma vez a sua presença. Voltamos na próxima semana com mais um Em Romaria, caminhando juntos neste terceiro milênio.
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3: 19 horas e 5 minutos.
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0: Queridos amigos do nosso Porta Aberta, sejam bem-vindos para mais uma edição. O programa de hoje é com três convidados especiais. São três bispos que participaram do curso realizado nos dias passados aqui no Vaticano para prelados de recente nomeação. Aqui nos nossos estúdios, tivemos a honra de receber o bispo auxiliar de Fortaleza, no Ceará, Dom Janisson de Sá Santos, o auxiliar da Arquidiocese de Aracaju, Sergipe, Dom Jefferson Santos Pinheiro, e o bispo de Propriá, também Sergipe, Dom George Luiz Amaral Muniz.
1: Uma grande alegria da nossa parte poder viver com vocês também esse momento e, ao mesmo tempo, visitar as estruturas, né, da comunicação do Vaticano, que chega a tantos lugares, inclusive as nossas realidades também, no Nordeste. Em se tratando deste momento que nós vivemos no curso para início do nosso ministério, muito importante a gente viver essa sintonia com o Papa Leão naquilo que foi proposto, tanto no Ministério Episcopal, como também a nossa atuação em relação a todos os outros ministérios na Igreja também, desde as coisas simples, aquelas mais complexas também, que exigem do bispo tomada de decisões até difíceis.
2: Uma gratidão imensa ao Papa Leão, né, pela nomeação e a possibilidade de participar deste curso de formação para os bispos de recente nomeação. Foi uma riqueza, Bianca, extraordinária, né, termos bispos de tantos países do mundo, de todos os continentes, e a convivência, momentos de oração, estudos, e conhecer toda a realidade dos dicastérios, com o trabalho tão importante e necessário que faz em prol da evangelização.
3: Eu quero ressaltar do que meus dois colegas bispos já falaram, essa unidade, esta comunhão episcopal que foi favorecido nesses 10 dias de encontros. Diversos bispos do mundo inteiro, bispos de recém-nomeação, né, podemos dizer assim, bispos que estão começando a aprender a ser bispo. E agora, com esta sensibilidade do Papa Leão, convida-nos a vir aqui para aprender dele as orientações como pai, como irmão, como cabeça da Igreja, como Pedro, para nossas igrejas particulares, né, para o mundo, porque o mundo bebe da fonte aqui. Então, para mim é uma alegria estar aqui pela primeira vez como bispo e pela primeira vez aqui visitando a Rádio Vaticano, né, no idioma português, que isso para nós é gratificante, porque toda a orientação católica que emerge daqui, a gente consegue usufruir, desfrutar, entender por meio deste meio de comunicação da Rádio Vaticano em língua portuguesa.
4: Muito bem. Eu começaria justamente pelo discurso do Papa Leão, né? Claro, foi o ápice desse evento, né? Depois de 10 dias de curso, ter a oportunidade de estar com o Santo Padre. A gente viu que ele fez um discurso muito pontual, né? Se tivessem que escolher um aspecto desse discurso.
1: Eu gostaria de destacar exatamente essa proximidade dele em relação a todos nós. Ele repetiu de forma enfática: nenhum bispo sozinho. Nenhum bispo procurar o caminho da solidão. Nós não somos suficientemente bons, né? Temos nossas fragilidades, para que não seja um caminho de isolamento. Quando tendemos a essa postura, os erros eles se tornam quase que inevitáveis. Mas nesse espírito sinodal, a Igreja tem nos chamado muito, praticamente todo o curso também foi a partir desse espírito sinodal que a Igreja tem nos chamado, e o Papa, como promotor desta unidade, como um sinal visível da unidade da Igreja, presidindo esse colégio episcopal, eis que nos advertiu quanto a esta necessidade de uma comunhão com todos. Depois, esse amor generoso, que mostra que nós somos pastores, e o pastor vai exatamente se expressar numa relação de cuidado para com o povo. Essa relação de proximidade, essa relação de uma paternidade vai sendo construída. Para a gente tudo isso é novo. Muito embora tenha vivido enquanto sacerdotes em diversas realidades em nossas paróquias, mas agora nossos braços se estendem, nosso coração se alarga, nossa visão tem que alcançar a todos. Então o Papa tem nos motivado a assumir essa postura verdadeiramente pastoral, sendo sinal e canal do afeto de Deus, do amor de Deus para com todos. Um elemento que ele também tem destacado, essa experiência do amor de Deus, para a gente fazer chegar a vida das pessoas, principalmente em um momento como o nosso. A humanidade está ferida, tanta divisão, tantas posturas extremistas, e a gente como pastor ajudar as pessoas, antes de tudo a gente experimentando tudo isso, né, para conduzir o povo ao conhecimento desse amor verdadeiro de Deus.
4: Dom Janison, os senhores tiveram a oportunidade depois de saudar o Santo Padre pessoalmente. Eu vi a foto do senhor, estamos falando do bispo auxiliar da Arquidiocese de Fortaleza. Posso saber o que, que o senhor falou para o Santo Padre e o que, que ele respondeu?
2: Então, eu saudei, agradeci pela confiança, pela nomeação. Também disse que nós, brasileiros, rezamos muito pelo seu ministério, pela sua missão. Ele agradeceu. O convidei para o Congresso Eucarístico Nacional, que teremos no próximo ano, porque a presidência da Conferência Episcopal tem insistido nesse convite para que o Papa vá ao Brasil, e o próximo ano seria o momento ideal que todo o Brasil reunido nesse Congresso Eucarístico. Eu disse, então, o senhor poderia estar no Congresso Eucarístico, reforço aquilo que os bispos têm pedido, e depois em Fortaleza. Aí ele disse, ah, sim, Fortaleza. Eu disse, sim, Fortaleza é uma terra bonita, rica, de um povo muito católico. Fortaleza é o segundo estado mais católico do Brasil, mas não só por ser católico, mas é um povo muito fervoroso, participativo, é uma igreja muito viva, né? Então, e que responde aquilo que ele tem pedido. Por exemplo, no curso, em diversos momentos, e também na fala do Papa, a importância do anúncio de Cristo, da centralidade da pessoa de Cristo, o querigma, e é algo que temos trabalhado muito na Igreja do Brasil, principalmente na Arquidiocese de Fortaleza. Estou há 7 meses lá, mas a vivacidade da Igreja do Ceará é muito grande.
4: Posso saber o que ele respondeu, Dom Janison?
2: Ele sorriu, bene, mas não sabemos, né, se ele. E quando eu falei Fortaleza, ele é, ah, sim, Fortaleza, como se já conhecesse, né? Mas em relação ao Congresso Eucarístico, ainda não deu resposta.
4: Dom Jorge, o senhor também saudou o Santo Padre, posso saber qual foi a conversa?
3: Eu, de início, me apresentei, eu sou do Brasil, da Diocese de Propiá, nomeado pelo senhor, estou lá há 8 meses e trago um abraço do meu clero para o senhor. E quero lhe agradecer pela nomeação.
4: E ele?
3: Sorriu, deu um tapinha no ombro, disse, está bem, muito bem, bem. E posei para foto. Muito simples, muito rápido a conversa, mas muito acolhedor o Papa, né?
4: É isso mesmo, Dom Jefferson? O que, que o senhor falou para o Papa?
1: Olha, na verdade, foi tão emocionante que até meu nome eu esqueci.
4: Ah.
1: Mas eu pedi a ele uma bênção para o meu pai, que está enfermo. Pedi que abençoasse o terço, que levarei para ele. Estava com a bandeira do Brasil também, pedi uma bênção para o Brasil, sobretudo nesse momento que é tenso das eleições, assim como para a minha arquidiocese, qual sou bispo auxiliar, Aracaju, para os padres, para o arcebispo, para o estado de Sergipe também.
4: O senhor tocou num tema delicado, né, Dom Jefferson? A gente tem uma mensagem da CNBB, né, que foi apresentada ontem à noite, em que a direção da Conferência Episcopal se manifesta em relação a esse tema delicado, né, que a gente está vivendo, falta um mês para as eleições presidenciais, enfim. Como manter a unidade nesse momento tão delicado do nosso país?
1: Da parte de todos nós, antes de tudo, a prudência. Uma vida no Evangelho nos levará a apresentar de forma discreta, saber o que de fato é política, porque às vezes existem agressões no cenário macro, nacional, mas também nossas comunidades paroquiais, nossas famílias são afetadas, ficam divididas. Essa polarização que a gente vê nesse cenário traz muito dano né, é danosa para a nossa vida em comum, para a coletividade. E o Papa, em sua encíclica, tem nos chamado muito a atenção para a vivência do bem comum. Se a política é uma arte em que a caridade ela deve ser expressa para nós cristãos católicos como uma missão, então, tendo um projeto de nação, se todo mundo quer o bem da nação, então vai sempre procurar curar as feridas, né? Procurar sempre mais uma resposta aos reais interesses e necessidades daquilo que o povo, que o próprio projeto de nação exige, seja dos políticos, da gente enquanto igreja e de cada cidadão consciente do seu papel.
4: Eu queria voltar um momentinho no discurso do Santo Padre, porque ele também falou de uma questão super atual, que é da inteligência artificial, né? Recomendando a sua encíclica Magnifica Humanitas. Como que está essa questão? Esse é um problema que preocupa os senhores? Como que os senhores lidam com essa questão da inteligência artificial?
2: Eu creio que muita coisa bonita tem acontecido. Em relação às novas tecnologias, né, Deus deu inteligência ao ser humano, a capacidade de criar, e em benefício da humanidade, do bem comum, imaginemos na ciência, né, as vacinas, né, toda essa questão que salva vidas, que ajuda tantas pessoas. Da mesma forma, a inteligência artificial para o trabalho eclesial, para a evangelização, tem o seu valor e a sua importância. Mas é importante salientar, creio, que a máquina não pode substituir o ser humano. E o Santo Padre nos falou nesse sentido, né? Não substituir o ser humano. Da mesma forma, eu creio que não podemos exagerar, digamos assim, trocar o nosso trabalho, a nossa espiritualidade, nossa vida de fé, por exemplo, preparar uma homilia dominical. Hoje estamos no meio da semana, durante aqui a semana, e a homilia do próximo domingo, por exemplo, deve ser o momento que o bispo, o sacerdote, lê os textos bíblicos, medita, reza, para se preparar espiritualmente para uma transmissão, para uma boa homilia. Claro que ele pode pesquisar em sites, reflexões bíblicas, mas eu creio que não deveria, né, sua reflexão ser substituída por um texto da inteligência artificial. Então, eu creio que tanto a encíclica do Papa como a fala dele a nós bispos de recente nomeação vão nessa direção, né, do bom uso, né, das tecnologias, do bom uso aí da inteligência artificial.
3: Comungo com Dom Janison nesta expressividade da inteligência artificial. Como disse o Papa, não é um mal para a humanidade. Ela trouxe e trará grandes benefícios. A inteligência artificial ajuda a ampliar a própria inteligência global, mas ela não pode tomar o lugar do humano, o lugar da sensibilidade. Nesse lugar do humano, da sensibilidade, a gente olha para nós pastores, que ao falar para o nosso povo, não podemos ser artificiais. E quando a gente fala com a alma, com o coração, a gente comunica bem. E os nossos fiéis, eles compreendem melhor quando percebem que a gente fala com o interior, quando fala com a alma. Ele nos conhece, ele sabe aquilo que é nosso. E quando nós falamos aquilo que não procede do nosso dia a dia, ele logo percebe que aquilo não foi feito com o coração, não veio da interioridade. Então, os discursos da internet, que já vem prontinho pela inteligência artificial, não comunica a interioridade do pastor para com as suas ovelhas. Por isso, eu acho importante esta comunicação. A internet, a inteligência artificial, ela é boa, ela é benéfica, mas não pode tirar e não tira o senso da intimidade, da relação, da comunicação. Como a própria liturgia nos diz, que a homilia é uma conversa paterna. O pai conversa com o filho. Em essa conversa, ela tem que partir do coração, tem que partir da alma. E quando a gente fala com a alma, com o coração, a gente fala bem.
4: Eu, voltando um pouquinho ainda sobre o curso, né, foram 147 bispos, ou seja, o mundo inteiro representado. Teve algum testemunho? O Papa falou, né, da questão de países em guerra. Algum testemunho desses bispos que chamou a atenção dos senhores? Não sei, talvez alguém do Oriente Médio, da Ucrânia, desses países, né, com um conflito tão latente, que chamou a atenção e que abriu um pouco assim, o horizonte daquilo que é a universalidade da Igreja?
1: Algumas questões apresentadas também de forma pública foram tratadas com muita delicadeza também, uma vez que hoje qualquer discurso todo mundo se arma, né, para atender. Mas alguns padres, alguns bispos, melhor, falaram acerca das situações dos regimes em seus países, quando a Igreja é tratada com muita rigidez, até casos da nunciatura está fechada por causa dessas questões dos regimes também, o núncio ser mandado de volta, ser expulso do país. Então são questões pontuais e que tratadas com muito cuidado, com zelo, para não provocar mais danos. A Igreja também, os próprios dicastérios, naquilo que nos relataram, falando desta capacidade da Igreja, abertura para o diálogo. Às vezes até um silêncio para preservar ainda mais aqueles que estão vivenciando situações, vamos dizer, traumáticas pelo mundo, pelo fato de serem católicos, pelo fato de serem cristãos.
4: Pois bem, estamos aqui representados em três dioceses, né? Propiá, Fortaleza e Aracaju. Os senhores já estão à frente há alguns meses, né? Já tiveram oportunidade de ter conhecimento da realidade local. Eu gostaria que cada um falasse um pouquinho dos desafios que os aguardam na própria diocese.
1: Fui ordenado bispo há 3 meses somente, ainda estou engatinhando nesse sentido. Mas eu venho da própria diocese para a qual eu fui enviado, então é algo, em certo sentido, confortável. Agradeço a Deus, ao Papa também, por ter permitido esta dádiva de permanecer em Aracaju como bispo auxiliar. Enquanto serviço, aquilo que é próprio do bispo, na liturgia e tudo mais, mas de forma específica, lá o cuidado para com o clero, os seminaristas, religiosas, né, essa atenção. No regional, Bahia e Sergipe, hoje estou como referencial para a pastoral da pessoa idosa e para os bispos eméritos. Esse cuidado com essas gerações, sobretudo nessa fase da vida, também que exige tanto cuidado e atenção da Igreja, vendo o potencial que ainda reserva, que ainda tem, numa fase tão bela e que é ápice também da nossa existência. Então, estou em Aracaju. Inicialmente, a própria nomeação foi um susto. A gente começa a pensar em tantas realidades, as próprias fragilidades. Pensa também na grandeza de Deus, quanto Deus é bom e misericordioso. Na fase atual, depois da ordenação, eu experimento grande confiança, abandono, porque eu sei que é graça dele. Inclusive, a gente, nessa entrega, gera muita absoluta confiança no amor de Deus, naquilo que ele colocou em nossas mãos. Um tesouro, como diz São Paulo, em vaso de argila.
2: Estou há 7 meses na Arquidiocese de Fortaleza, como bispo auxiliar, colaborando com o Dom Gregório Paixão nesta missão, tendo também o Dom Antônio Carlos como bispo auxiliar, trabalhamos juntos. Para mim é uma graça especial poder estar em Fortaleza, uma arquidiocese muito organizada, com muitas atividades, iniciativas, mas estou lá colaborando com o Dom Gregório nas diferentes iniciativas. Eu colaboro particularmente com a coordenação do pastoral, nós temos o centro de pastoral bastante organizado, com a catequese, porque eu trabalhei também na CNBB nesta área no passado, e no regional eu sou bispo referencial da animação bíblico-catequética do Regional Nordeste 1 e faço parte do grupo de reflexão nacional nesse sentido. Então, por isso que acompanho a escola catequética da Arquidiocese, que tem 55 anos já de existência, de funcionamento, e caminha muito bem. Também colaboro no acompanhamento, no diálogo com a vida religiosa consagrada e com os movimentos eclesiais e novas comunidades, né? Que Fortaleza tem uma riqueza muito grande, muitas comunidades. Então, este diálogo, esta colaboração naquilo que é necessário. Mas eu gostaria de salientar a acolhida que eu tive desde o primeiro momento da nomeação, quando, conversando com o Dom Gregório, ele disse assim: eu estou muito feliz e fui muito bem acolhido em Fortaleza, e você também será. E assim, são 7 meses que em todas as paróquias que visito, grupos pastorais, é uma acolhida enorme. E assim, falando em relação aos desafios, é uma igreja organizada, mas que necessita sempre mais insistir nesta dimensão da evangelização, aquilo que a Igreja do Brasil tem pedido nas novas diretrizes. Então, fortalecer o aspecto da comunhão que o Papa falou, da vida comunitária, das nossas comunidades eclesiais, também o aspecto de fortalecer a iniciação cristã e uma igreja mais missionária, né? O Papa, no final, insistiu no aspecto missionário da igreja, uma igreja missionária. E também o prefeito de Castério para a Doutrina da Fé, o tema dele foi a transmissão, o desafio da transmissão da fé hoje, que permanece um desafio, né? Como transmitir a fé para as crianças, jovens, adolescentes, enfim. Então, existem desafios, mas tanta coisa bonita que está acontecendo na nossa igreja.
4: Mas o senhor é natural de onde?
2: Eu sou natural de Sergipe, Propriá, Sergipe, encarnado na Diocese Propriá, e os últimos anos eu estava trabalhando na Conferência Episcopal como subsecretário de pastoral.
4: Dom Jorge?
3: Eu sou bispo há 9 meses, e há 8 meses sou bispo diocesano de Propriá. E chegando em Propriá...
4: O senhor é natural de onde?
3: Do Maranhão. Vim do Maranhão, obedecendo à igreja, na pessoa do Papa, Leão, nas mãos de Deus, como sempre acredito. Estou ali para contribuir com aquela bonita diocese de onde veio do Jânisson, uma diocese com 31 paróquias, 41 padres. E os desafios hoje que eu encontro está na ação administrativa. É o desafio hoje, como bispo diocesano, a administrar a diocese de forma que ela caminhe harmônica, que ela caminhe administrativamente bem, para que os seus padres vivam bem. É com estas palavras que eu cheguei a apropriar, querendo ser um bom pastor, um irmão, um pai e um amigo. E a administração passa por esse viés, passa por essa realidade. Uma diocese bem administrada, tudo ocorre bem. Porque toda a dimensão de uma igreja, a base é a administração. Se uma boa administração está equilibrada, haverá aí também uma boa pastoral, a entrosamento do clero, a escuta, para mim também é muito fundamental. O bispo é aquele que escuta bastante, escutando e acolhendo os seus padres, e isso agrega uma boa escuta, isso leva a confiança. Essa é a minha experiência agora de 8 meses, de escutar muitos dos meus padres, de poder conduzi-los como eu gostaria também de conduzir. Agora eu sou bispo, mas nunca deixei de ser padre. É essa mentalidade que hoje me conduz à espiritualidade episcopal. Fui padre de uma diocese, agora sou bispo. Esta compreensão que eu tinha do episcopado antes, agora eu coloco na realidade. É nessa perspectiva que hoje eu me encontro em propiar. E assim desejo caminhar e administrar aquela igreja particular.
4: Então, infelizmente, estamos chegando ao fim do nosso momento. Uma última observação, os senhores são praticamente a primeira leva de bispos nomeados pelo Papa Leão XIV. Eu gostaria de saber, para cada um, qual que é o principal característica do Papa Leão que inspira os senhores? Como que os senhores veem Papa Leão? Qual a característica que os senhores vão levar nesse ministério?
1: Ainda está cedo, né, para uma definição, mas eu fico com aquela frase da própria encíclica, a gente permanecer humano. E esse cuidado para com a humanidade, a gente não se deixar levar, é pelos meios de comunicação, né, que às vezes vão atrofiando a nossa capacidade de pensar, de raciocínio, né, como quando se falou sobre a questão da homilia, né, e outras questões envolvendo o trabalho, uma vez que ele tomou para si aquilo que o outro Leão XIII havia iniciado, a doutrina social da Igreja. É, a Igreja, ela é enviada ao mundo, então ela precisa cuidar da humanidade. Ela precisa impregnar tudo com as verdades do Evangelho. Precisa anunciar do jeito de Jesus. Então queremos fazer com que o eco da voz do rugido do manso leão chegue também à humanidade, da nossa diocese, pequeninas comunidades, e queremos viver essa fidelidade, esse amor, vez que é ele, esse ponto de unidade, é ele que preside a nossa comunhão.
4: Bem.
2: Para mim, é a dimensão, o aspecto do serviço e da comunhão. Então, como ele insistiu na fala dele, mas é ele, de fato, toda a sua vida e agora no ministério como Papa, na sua missão como Papa, é aquele que serve, que está próximo, que escuta, como foi falado anteriormente. Que para mim, Bianca, foi assim gratificante quando, no início do seu ministério, ele volta a insistir na sinodalidade. E para nós falou diversas vezes e durante todo o curso este nosso caminho sinodal que estamos percorrendo. Então, assim, alguns pensaram que no novo pontificado algumas questões ficariam para trás, mas ele retomou e retomou com muita força este aspecto tão importante e necessário. E ele insistiu conosco, né? O primeiro aspecto do bispo, a primeira lição é escutar, estar atento às diferentes realidades. Então, o serviço, comunhão e escuta são essenciais.
4: Dom Jorge?
3: Eu destaco a sensibilidade dele, que culmina na escuta. É um homem que escuta muito e fala pouco. Esta característica dele marca. Uhum. E isso é muito visível desde a primeira vez que ele se apresentou para o mundo, com essa emoção. O que está nas mãos dele, o que passou na consciência dele, no coração dele, essa sensibilidade, está diante do mundo, precisa para ser um bom pastor, que tenha a sensibilidade da escuta, não da escuta de ouvido, mas da escuta do coração, da alma. Quem escuta assim, escuta bem. É isso que me marca na vida de Papa Leão.
0: E assim chegamos ao final da edição desta semana do nosso Porta Aberta. Obrigada pela companhia, obrigada pela sintonia. Estaremos de volta na próxima semana. Até lá!
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6: 19h38.
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8: Alô, amigos de todo o Brasil e demais países lusófonos. Está no ar o programa em língua portuguesa da Rádio Vaticano, Vatican News, deste domingo, 20 de setembro. Traremos para você que está sintonizado conosco as últimas notícias sobre as atividades do Papa, da Santa Sé e da Igreja no mundo. A apresentação, Raimundo Lima. E eis o pensamento bíblico que escolhemos para você. E eu vos garanto que, ao encontrar a ovelha, sente mais alegria por ela do que pelas 99 que não se extraviaram. Do Evangelho segundo São Mateus, capítulo 18, versículo 13. E vamos aos destaques do nosso programa de hoje. O Papa no Ângelus, diante de Deus não há lugar para invejas nem divisões. Ainda na oração mariana, o apelo de Leão XIV em favor da paz. Grave crise humanitária na Somália, é necessária assistência internacional. Teremos a reflexão sobre a liturgia deste 25º domingo do tempo comum. O cantor, compositor e catequista Antônio Cardoso nos traz, em A Canção e a Prece, o Homem Bom. Ucrânia, bombas russas sobre várias cidades, navio mercante é atacado no Mar Negro. E ainda, novos recursos da União Europeia para a Ucrânia. Não há acordo sobre renovação das sanções a Moscou. Essas e outras notícias a partir de agora. O programa em língua portuguesa da Rádio Vaticano Vatican News deste domingo está apenas começando. Os desígnios de Deus são infinitamente maiores e, digamos até, mais humanos do que aqueles que nós, homens e mulheres marcados pelo pecado, podemos conceber e realizar. Foi o que destacou o Papa no Ângelus deste domingo, 20 de setembro, 25º domingo do tempo comum, comentando a liturgia do dia. Na alocução que precedeu a oração mariana, o pontífice ressaltou aos 20 mil fiéis e peregrinos presentes na Praça São Pedro que, pela boca do profeta Isaías, o Senhor nos dá um grande motivo de esperança, dizendo que os seus pensamentos não são os nossos pensamentos e os seus caminhos não são os nossos caminhos. Por isso, acrescentou, eis, mais atual do que nunca, o apelo do profeta, abandonar os nossos caminhos tortuosos e regressar ao Senhor, que é misericórdia e perdão. Atendo-se à página do Evangelho Dominical, o Santo Padre ressaltou que as parábolas de Jesus descrevem a novidade do que Deus tem reservado para nós, mas, em geral, também manifestam a resistência que estamos dispostos a opor a uma justiça mais generosa e a um amor maior. Hoje, em particular, observou, escutamos a história dos trabalhadores chamados para a vinha, Mateus capítulo 20, versículos 1 a 16. Uns por um dia inteiro, outros apenas por algumas horas, outros ainda já quase ao pôr do sol.
9: Mas o centro da parábola é no momento da retribuição, quando o padrone mantém a palavra com os lavoratori da primeira hora.
8: Mas o núcleo da parábola está no momento da remuneração, quando o dono da vinha cumpre a palavra dada aos trabalhadores da primeira hora e lhes paga conforme acordado. Embora queira que eles vejam a sua bondade tratando, diante dos seus olhos, os últimos da mesma forma. Há um pormenor que não nos deve escapar. O dono dá ao capataz uma

0: ordem precisa a seguir. Os trabalhadores devem ser pagos começando pelos últimos até os primeiros. Assim, a reação negativa daqueles que tinham trabalhado o dia inteiro poderia facilmente ter sido evitada. No entanto, foi intencional, porque a revelação da bondade de Deus é para todos, não apenas para alguns.
1: Dio ha vie diverse e pensieri nuovi anche per coloro che si ritengono i primi e ritengono di essersi guadagnati ciò che sono.
0: Deus tem caminhos diferentes e pensamentos novos também para aqueles que se consideram os primeiros e acham que conseguiram o que são por si mesmos, que merecem os resultados que alcançaram. No entanto, todos nós experimentamos alegria, inteligência e futuro quando a lei do amor interrompe a do cálculo. A experiência da misericórdia amplifica a do mérito. O dom da paz coloca fim às rivalidades e nos aproxima na gratidão. Por fim, o pontífice afirmou que é uma graça sermos colaboradores de Deus, trabalhador na sua vinha, servir o seu reino de justiça e paz. Onde irrompe a novidade de Deus, não há lugar para invejas nem divisões. Procuremos, pois, o Senhor enquanto Ele se pode encontrar. Invoquemo-lo enquanto está perto. Abandonemos os caminhos tortuosos e os pensamentos iníquos. Disse Leão 14, ecoando as palavras de exortação do profeta Isaías, concluindo em seguida.
1: Guardiamo alla nostra Madre Santissima, è creatura come noi, ma è senza macchia, perciò ci aiuta a sperare in Dio e ad affidarci alla
0: sua. Olhemos para a nossa Mãe Santíssima. É uma criatura como nós, mas sem mancha. Por isso, ela ajuda-nos a esperar em Deus e a confiar na sua misericórdia, para que os seus caminhos se tornem os nossos caminhos e os seus pensamentos os nossos pensamentos.
1: Seguo com grande preoccupazione la crisi umanitaria in atto in alcune zone della Somalia, dove episodi di violenza e fenomeni climatici estremi stanno aggravando le già precarie condizioni di vita della popolazione, in particolare di donne e bambini.
0: O Papa acompanha com grande preocupação a crise humanitária em curso em algumas regiões da Somália e ressaltou isso após a oração do Ângelus deste domingo 20 de setembro, lembrando que, no país do chifre da África, episódios de violência e fenômenos climáticos extremos estão agravando as condições de vida já precárias da população, especialmente de mulheres e crianças.
1: Auspico un generoso coinvolgimento della comunità internazionale affinché non manchi a questi nostri fratelli e sorelle l'assistenza necessaria.
0: Faço votos de um envolvimento generoso da comunidade internacional para que não falte a esses nossos irmãos e irmãs a assistência necessária. A Somália está enfrentando mais uma seca prolongada. Uma emergência humanitária que coloca em risco a vida de milhões de pessoas, entre elas quase 2 milhões de crianças, que ficaram sem água nem alimentos suficientes. No total, segundo denúncias de organizações humanitárias e internacionais, quase 6 milhões de somalis enfrentam hoje uma fome aguda, um número que dobrou em relação ao início de 2025. Uma grave seca atinge algumas regiões do norte, a qual se somam conflitos e deslocamentos e, na esteira da guerra no Irã, o aumento dos custos do combustível e dos fertilizantes. Ao saudar os muitos fiéis e peregrinos presentes na Praça São Pedro e aqueles conectados através dos meios de comunicação, Leão XIV enviou sua bênção à população de Pescantina, na província de Verona, norte da Itália, que neste domingo se reúne em torno do monumento aos ex-internados, para lembrar aqueles que foram deportados e feitos prisioneiros durante a Segunda Guerra Mundial.
1: Lo faccio per sottolineare che non bisogna dimenticare, ma imparare dalla storia per non ricadere negli errori del passato.
0: Faço isso para ressaltar que não devemos esquecer, mas aprender com a história para não cairmos novamente nos erros do passado. Em particular, o pontífice deu as boas-vindas ao bispo e aos fiéis da diocese de Torun, na Polônia, que visitam a Itália e os locais dos milagres eucarísticos, bem como as famílias provenientes da diocese de Spiš, na Eslováquia, onde neste domingo se realiza, em Bratislava, a Marcha Nacional pela Vida. Em seguida, saudou os padres jesuítas que iniciam seu novo percurso de estudos em Roma. O grupo da paróquia romana da Sagrada Família de Nazaré, juntamente com a poliesportiva Centocelli e o oratório São José Manianete. E agora, amigo ouvinte, passamos à reflexão sobre a liturgia deste 25º Domingo do Tempo Comum, na voz do colega Silvonei José.

Mais uma vez a liturgia nos corrige quando dizemos que aquelas coisas boas que nos acontecem ou com os nossos amigos são consequências dos méritos a que fizemos jus. Do mesmo modo, quando ocorre algum acontecimento infausto, perguntamos o que fizemos para recebermos tal castigo. Por outro lado, se isso acontece com alguém que não nos é simpático, comentamos que essa pessoa deve ter aprontado e, por isso, recebe esta punição. Toda essa maneira de pensar está errada e não é cristã. O cristianismo trabalha com a gratuidade, isto é, com a ação de Deus. E Deus é Pai, é amor. Deus nos ama, não por aquilo de bom que fizemos e nem nos deixa de amar pelas coisas erradas que praticamos. O amor ama por amar. E mesmo vendo nossas culpas, continua nos amando. Essa é a grande e eterna verdade. Somos amados gratuitamente por Deus. Quando Deus nos criou, não existíamos. Ele nos amou primeiro sem nenhum mérito nosso. E assim continua, porque Ele é Deus. Isso nos diz Isaías na primeira leitura. Meus pensamentos não são como os vossos pensamentos, e meus caminhos não são como os vossos caminhos, diz o Senhor. Essa ideia é retomada e referendada por Jesus com a parábola do patrão generoso. O patrão dá a mesma quantia como pagamento, tanto aos que começaram pela manhã, quanto aos que foram contratados no final do dia. Ao ouvir as reclamações dos que se achavam mais cheios de méritos que os outros, ele responde: por acaso não tenho o direito de fazer o que quero com aquilo que me pertence? Ou estás com inveja porque estou sendo bom? A justiça do reino de Deus é dar a cada um o que precisa para viver e viver abundantemente ainda nesta terra. Não faz parte da justiça de Deus a realidade na qual alguns que não trabalham tanto ganham quantias enormes e outros que trabalham muito como empregadas domésticas, como professores de escola média e como outros profissionais ganham insuficiente para uma vida decente. Todos são filhos de Deus, e a igualdade deve acontecer já nesta vida, e não apenas na outra. O amor deverá superar todas as desigualdades e fazer justiça a todos, isto é, todos deverão ter o necessário para uma vida tranquila, com direito ao que precisam. Está errado, e não é justo, alguns terem tanto e outros nem o necessário para sobreviver.

E agora, como todos os domingos, o cantor, compositor e catequista Antônio Cardoso nos traz, em A Canção e a Prece, o Homem Bom.

direito de fazer o que quero com aquilo que me pertence? Ou estás com inveja porque estou sendo bom? É, Jesus, neste evangelho, descobre também o poder da inveja, até com aqueles que fazem caridade, e não apenas caridade, com aqueles que assumem compromisso de caminhar junto. É exatamente a história desse patrão, que no seu coração, tocado pela graça, desejou ser bom com aquele que chegou por último e pagou com a mesma moeda que deu àqueles que chegou por primeiro. E ele mesmo é quem diz: porque assim os últimos serão os primeiros, e os primeiros serão os últimos. Isso para que possamos nos educar na graça.

Aqui fica claro que aquele que se torna inteiramente bom é como Jesus. Não importa se o nome é Pedro, é Paulo, João, Francisco. Não importa. As atitudes falam mais do que as palavras. E é assim que o nome de cada um de nós se parece exatamente com aquilo que a gente é.

O Mar Negro é mais uma vez palco de confrontos entre a Rússia e a Ucrânia. Um ataque realizado por um drone russo atingiu um navio mercante civil com bandeira da Tanzânia, que se dirigia a um dos portos da Ucrânia. O impacto causou a morte do capitão do navio e feriu 3 tripulantes. Segundo as autoridades de Kiev, não se trataria de um episódio isolado. Moscou estaria atacando sistematicamente portos, infraestruturas portuárias e navios mercantes na tentativa de sufocar as rotas comerciais ucranianas e desestabilizar a segurança da navegação internacional em toda a bacia do Mar Negro. Enquanto isso, os russos continuaram a atacar também o interior do país, lançando um ataque em grande escala durante a noite de quarta para quinta-feira contra várias cidades ucranianas. Pelo menos 10 pessoas foram mortas e 71 ficaram feridas nos ataques ocorridos nas referidas operações. Uma série de ataques noturnos à capital também devastou prédios residenciais, escritórios, escolas e postos de gasolina, resultando em 18 feridos, entre os quais 2 crianças. No plano diplomático e geopolítico, o Kremlin reagiu duramente às últimas restrições econômicas aprovadas pelos Estados Unidos, definindo a aprovação das novas sanções pelo Congresso norte-americano como uma verdadeira ação hostil. Segundo a presidência russa, essas medidas não farão senão tornar ainda mais difícil o caminho para a paz na Ucrânia. O avanço russo em Donetsk continua. De quinta para sexta-feira, Veroliubovka e Zolotoy Kolodens foram conquistadas por unidades dos grupos Sul e Centro no contexto dos confrontos mais amplos em curso na região. Assim como muitos outros centros rurais da região, as duas áreas assumem importância estratégica, principalmente por motivos geográficos, logísticos e de controle do território. A notícia foi divulgada pelo Ministério da Defesa russo por meio do Telegram. Enquanto isso, continua o compromisso da Comissão Europeia ao lado da Ucrânia para o fortalecimento das defesas. A União Europeia, de fato, destinará 3 bilhões e 300 milhões de euros a Kiev para a compra de drones e mísseis. O pacote de ajuda militar faz parte do empréstimo de apoio à Ucrânia no valor de 90 bilhões de euros. Com este quarto pagamento, chega-se ao valor total de 15 bilhões de euros desembolsados desde o início de 2026. A Europa continuará a fornecer o apoio de que a Ucrânia precisa para defender seu povo e seu território, declarou a presidente da Comissão Europeia, Ursula von der Leyen. E, por falar em apoio militar, o Ministério das Relações Exteriores da Rússia convocou a encarregada de negócios britânica em Moscou, Donai Dolakia, para apresentar um protesto formal contra o que definiu como um novo aumento, por parte de Londres, no fornecimento de armas à Ucrânia. Londres se coloca na posição de cúmplice das atrocidades sangrentas cometidas pelo regime de Kiev, que só podem ser definidas como terrorismo e crimes de guerra, informaram fontes do Ministério. A resposta da Grã-Bretanha não se fez esperar. Estamos lado a lado com a Ucrânia e estamos empenhados em fornecer a Kiev o equipamento militar de que ela precisa. Defesa na Ucrânia e nas fronteiras. Na manhã de sexta-feira, a Polônia fez decolar seus aviões de combate enquanto Moscou atacava a capital ucraniana. Essas medidas são de natureza preventiva e visam garantir a segurança e a proteção do espaço aéreo, sobretudo nas áreas adjacentes às zonas ameaçadas, afirma o comunicado do Comando Operacional das Forças Armadas Polonesas. Por sua vez, chegam novas forças para apoiar o exército russo. De acordo com o relatório da equipe multilateral de monitoramento de sanções, iniciativa dos Estados Unidos e de 10 países aliados para monitorar as sanções contra Pyongyang, trata-se de 25 mil norte-coreanos empregados na construção de drones nas fábricas de Alabuga, no Tartaristão, onde as aeronaves não tripuladas são montadas. A proposta da Sardenha. Não faltam tentativas para promover o diálogo entre as partes. A mais recente é do cônsul honorário da Ucrânia na Sardenha, Anthony Grandi, que propôs La Maddalena como possível local para a assinatura do Tratado de Paz entre os dois países. Tudo isso só seria possível com o fim das hostilidades. O que não pode e não deve ser uma rendição, por respeito a todos os ucranianos que, nestes 4 anos, perderam a vida para defender sua pátria de um Estado agressor, afirmou.
Infelizmente, as declarações do cônsul surgiram em um contexto ainda muito tenso e logo após as declarações do porta-voz do Kremlin, Dmitry Peskov, segundo as quais a Rússia considera uma ação hostil à aprovação, pelo Congresso estadunidense, das sanções contra a venda de petróleo russo. Se forem aplicadas, certamente tornarão mais difíceis os esforços para encontrar uma solução pacífica na Ucrânia. Outros aspectos sombrios do conflito vêm à tona em um relatório do Escritório das Nações Unidas para os Direitos Humanos, publicados na sexta-feira em Genebra. Entre 24 de fevereiro de 2022, data do início do ataque russo à Ucrânia, e o final do mês de julho deste ano, foram documentados mais de 1.000 casos de violência sexual. Trata-se de uma prática utilizada contra civis e prisioneiros de guerra na Ucrânia, construindo uma série chocante de atos de tortura, intimidação e coação, destaca o relatório. Segundo Daniele Bell, chefe da Missão de Monitoramento dos Direitos Humanos da ONU na Ucrânia, uma das principais conclusões do relatório é que a violência sexual contra prisioneiros de guerra ucranianos e civis detidos pelas autoridades russas é generalizada. Quase 3/4 dos prisioneiros de guerra ucranianos sobreviventes entrevistados e quase metade dos civis detidos sobreviventes sofreram violência sexual mais de uma vez.

E assim, amigo ouvinte, chegamos ao final do nosso programa deste domingo. Como sempre, agradecendo pelo carinho da sintonia e a você desejando uma boa semana que se inicia. Prometemos estar de volta amanhã neste mesmo horário, se Deus quiser. Você, como sempre, o nosso forte abraço e até lá!

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1: 20 horas e 10 minutos.
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